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0: 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As notícias do governo federal que movimentaram o país no dia de hoje.
1: Olá, boa noite.
2: Boa noite para você que nos acompanha em todo o país.
1: Sexta-feira, 17 de julho de 2026.
2: E vamos aos destaques do dia na Voz do Brasil.
1: Empresas afetadas por tarifas impostas pelos Estados Unidos terão apoio do governo.
2: A Apex prepara plano de abertura de novos mercados para exportadores afetados pelas tarifas. Luciana Colares, de Holanda.
3: No início de agosto, a Apex Brasil deve apresentar um plano de diversificação de mercados, especialmente para os exportadores impactados pelo tarifaço.
1: E ainda, Banco Nacional de Antígenos integra a estratégia brasileira de defesa agropecuária contra a aftosa.
2: A estrutura permite a produção emergencial de vacinas em prazo reduzido em caso de necessidade sanitária. Thaís de Araújo.
4: O banco integra a estratégia nacional de preparação para emergências sanitárias, juntamente com ações permanentes de vigilância e monitoramento da sanidade animal.
1: E vamos falar também sobre o El Niño, que traz fortes chuvas no sul do país, ondas de calor e seca no norte.
2: Risco também de incêndios florestais, especialmente na Amazônia, no Cerrado e na Caatinga.
1: Para entender mais sobre os impactos para o Brasil, nós conversamos com o Gilvan Sampaio, do Instituto Nacional de Pesquisas Espaciais.
5: As previsões indicam que serão El Niño de forte intensidade, a muito forte intensidade, mas não há motivo para pânico. Nós temos que nos prepararmos para fazer com que os impactos sejam os menores possíveis.
2: Na apresentação da Voz do Brasil, Mariana Jungmann e Nazi Brum.
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2: Empresas afetadas pelas tarifas anunciadas pelos Estados Unidos vão ter apoio da Agência Brasileira de Promoção de Exportações para encontrar novos mercados.
1: Para isso, a Apex vai implementar um plano de 130 milhões.
6: Isso do nosso plano. Mas, enfim, isso é importante, são setores, né? Mas pegando pesadamente a indústria, né? Então, o setor de móveis, setor de cosméticos, o setor de plástico, o setor de calçados, enfim, esses setores que estão tendo esse impacto.
3: Vladimir Miller ressalta que outros destinos já estão mapeados, como os países da Ásia Central.
6: O mundo olha de um jeito diferente para o Brasil, de um país estável, um país democrático. Então, a gente está sendo demandado pelos países asiáticos. O Brasil abriu, até semana retrasada, 651 mercados. Então, imagina a oportunidade que nós temos.
3: O impacto das novas tarifas anunciadas pelos Estados Unidos varia de acordo com o setor e a região. São Paulo registra o maior impacto em valor absoluto, US$ 3 bilhões. Já Santa Catarina tem o maior impacto proporcional, com 68% das exportações afetadas. Outra região afetada é o Paraná, estado que concentra 70% das exportações brasileiras de madeira para a construção civil americana. Reportagem Luciana Colares, de Holanda.
1: O Brasil conta com o primeiro Banco Nacional de Antígenos para a resposta emergencial à febre aftosa.
2: A estrutura foi desenvolvida em parceria entre o Ministério da Agricultura e Pecuária, o Instituto de Tecnologia do Paraná e empresa privada.
4: O Banco Nacional de Antígenos integra a estratégia brasileira de preparação para eventuais emergências sanitárias relacionadas à febre aftosa e para manutenção da segurança sanitária da pecuária. A estrutura foi desenvolvida em parceria entre o Ministério da Agricultura e Pecuária, o Instituto de Tecnologia do Paraná e a empresa Biogênesis Bagó. A parceria foi formalizada nesta sexta-feira em Garim, na Argentina. O ministro da Agricultura e Pecuária, André de Paula, falou sobre a parceria.
7: Porque esse é um laboratório reconhecido internacionalmente e ele nos empresta a credibilidade que chega com isso. Esse também é um laboratório que atende a grandes mercados, a exemplo do que ocorre conosco.
4: O Banco

0: Nacional de Antígenos mantém armazenados em condições de alta segurança antígenos dos sorotipos de interesse para o Brasil. Em caso de emergência sanitária, esse material permite iniciar a produção de vacinas em menor prazo, sem depender de fornecimento externo. O Brasil possui reconhecimento internacional como país livre de febre aftosa sem vacinação. O banco integra a Estratégia Nacional de Preparação para Emergências Sanitárias, juntamente com ações permanentes de vigilância e monitoramento da sanidade animal. Reportagem Thaís de Araújo.
1: Atenção, estudantes que se inscreveram no processo seletivo do programa Universidade para Todos, o ProUni.
2: O resultado da primeira chamada para o segundo semestre de 2026 já está disponível.
1: Candidatos pré-selecionados têm até o dia 24 de julho para comprovar informações da inscrição junto às instituições de ensino.
3: O processo seletivo do programa Universidade para Todos, o ProUni, recebeu cerca de 530 mil inscrições para o segundo semestre de 2026. Ao todo, mais de 1.100.000 estudantes participaram das duas edições do programa neste ano. Cada participante teve a opção de selecionar até duas opções de curso, instituição e turno, conforme as regras do edital. As bolsas integrais cobrem 100% do valor da mensalidade, enquanto as parciais correspondem a 50%. Os cursos com mais inscritos nesta etapa foram Medicina, Direito e Psicologia. Criado em 2004, o ProUni oferece bolsas de estudo em cursos de graduação e sequenciais de formação específica em instituições privadas de educação superior. Para a classificação dos candidatos, o programa utiliza as notas obtidas no Exame Nacional do Ensino Médio, o Enem. Em 2026, os dois processos seletivos somaram mais de 2 milhões de inscrições, realizadas por cerca de 1.100.000 candidatos. O resultado da primeira chamada do ProUni já está disponível. Os candidatos pré-selecionados têm até 24 de julho para comprovar as informações da inscrição junto à instituição de ensino e apresentar a documentação exigida. O cronograma prevê a divulgação da segunda chamada em 5 de agosto. O resultado desta etapa será divulgado em 1º de setembro. Saiba mais em acessounico.mec.gov.br/ProUni. Reportagem Edinaldo Júnior.
2: E as inscrições para a formação continuada de escolas de tempo integral foram prorrogadas até o dia 24 de julho.
1: O curso é destinado a gestores escolares e coordenadores pedagógicos de instituições que ofertam essa modalidade de ensino.
2: Nos estados, no Distrito Federal e em municípios de maior porte, também podem se inscrever profissionais das redes de ensino que atuarão como multiplicadores na formação.
1: As orientações sobre a etapa das inscrições estão disponíveis na página de documentos do Ministério da Educação, no portal gov.br/mec.
2: O Ministério do Meio Ambiente e Mudança do Clima apresentou as projeções mais recentes para o fenômeno El Niño após a reunião técnica de monitoramento climático realizada esta semana.
1: O cenário prevê redução das chuvas em parte das regiões norte e centro-oeste e temperaturas acima da média em grande parte do país.
2: E também aumento do risco de incêndios florestais, especialmente na Amazônia, no Cerrado e na Caatinga.
1: Já para a região sul, a previsão é de chuvas acima da média.
2: Os efeitos do fenômeno climático devem se intensificar a partir de agosto, mas serão mais sentidos no fim deste ano, segundo o pesquisador Gilvan Sampaio, do Instituto Nacional de Pesquisas Espaciais, o INPE.
1: Eu conversei mais cedo com ele para saber mais sobre o que esperar do El Niño e como tem sido feito o monitoramento dele pelos órgãos técnicos do governo federal. Acompanhe. Doutor Gilvan Sampaio, um prazer pra gente ter o senhor com a gente aqui na Voz do Brasil. Vamos começar falando dessas perspectivas pro El Niño esse ano? A gente deve começar a sentir os efeitos mais graves a partir da semana que vem? Como é que tá as previsões de chuvas intensas aí, especialmente pro sul do Brasil?
4: Bom, nós temos aí os impactos do El Niño, eles são gradativos ao longo dos próximos meses. Os primeiros impactos nós começamos a observar ao longo das próximas semanas. E nesse segundo semestre de 2026, o primeiro principal impacto está relacionado às chuvas no sul do Brasil, principalmente Rio Grande do Sul e Santa Catarina. Então há a tendência de chuvas mais volumosas, alguns períodos com chuvas intensas, mesmo porque o auge do fenômeno El Niño se dá normalmente no mês de dezembro. Então entre novembro e janeiro, né, nós teremos o auge do fenômeno, que é quando nós observamos os principais impactos. É isso em relação às chuvas. Em relação à temperatura, aí sim, todo o Brasil, nós devemos ter, a partir do final do inverno e depois da primavera e verão,

0: períodos com temperaturas mais altas do que a média histórica e, ao longo, principalmente da primavera e verão, alguns períodos com ondas de calor.
1: Pois é, eu ia até perguntar isso para o senhor, até o fim do ano, como é que eram as perspectivas, né? O senhor falou das chuvas mais intensas que devem começar no sul do Brasil. E a seca, doutor Gilvan, a gente deve esperar também alguma seca atípica? Em que regiões?

0: começo do ano que vem, né? Especialmente no norte e no leste da Amazônia, né? Nós devemos ter, a partir do final da primavera, déficit de chuvas. Não dá para qualificar ainda exatamente a severidade desse déficit de chuvas. Nós vamos tentar qualificar isso ao longo dos próximos meses. E no norte da região nordeste, que é a região semiárida, aí sim é somente em 2027, né? Porque o período chuvoso principal daquela região é de fevereiro a maio. Ela tem uma componente também associada ao Oceano Atlântico, então nós devemos aguardar mais para o final do ano para avaliar a possibilidade de secas no norte da região Nordeste.
1: E aqui na região centro-oeste, alguma questão em especial?
0: O principal impacto do El Niño na região central do Brasil, que inclui a região centro-oeste, a região sudeste, o sul da região amazônica e o sul da região nordeste, é o aumento das temperaturas. Né? Não tem um impacto no volume de chuvas o El Niño nessas regiões, nessa região central. Portanto, o que tem que se prestar atenção nesse momento? Nós estamos no período seco da região. Essa região central do Brasil, o período seco normalmente se estende até meados de outubro, que é quando começam as chuvas mais frequentes e regulares. Com temperaturas altas, período seco, então isso faz com que a vegetação possa ficar mais seca. E aí a atenção maior é justamente com as queimadas, né? Porque com a vegetação mais seca, temperaturas mais altas, o potencial para a ocorrência de queimadas aumenta. Então esse é um ponto de atenção para os próximos meses na região central do Brasil.
1: Agora, o Instituto Nacional de Pesquisas Espaciais, o INPE, onde o senhor, inclusive, é pesquisador, está atuando com diversos órgãos federais no monitoramento do clima, justamente para a preparação de todos esses eventos que o senhor mencionou agora. A partir daí foi lançada uma plataforma, né, doutor Gilvan? Queria que o senhor falasse para a gente como é que funciona esse trabalho, quais são os órgãos envolvidos.
0: Nós fizemos um trabalho, porque o que que acontece? Quando ocorre um fenômeno como o El Niño, existem muitas fake news, né? Então nós juntamos os órgãos principais que monitoram o clima e meio ambiente no Brasil, que são o INPE, através do Centro de Previsão de Tempo e Estudos Climáticos, que é a instituição a qual pertenço, o Instituto Nacional de Meteorologia, a Defesa Civil Nacional, a Agência Nacional de Águas, o Serviço Geológico do Brasil e o CEMADEM. Então essas seis instituições, elas publicaram agora no mês de junho uma nota técnica, né, chamado Painel El Niño, onde nesse Painel El Niño nós avaliamos justamente a situação atual e como é que nós, o que nós esperamos para os diversos setores, por exemplo, agricultura, para a defesa civil, a questão de desastres, a questão de águas, ao longo dos próximos meses. Esse Painel El Niño, ele vai ser renovado a cada mês e essa é uma informação que vai auxiliar não somente a população, mas também os diversos setores e também os tomadores de decisão.
1: Principalmente aí as autoridades estaduais, municipais também, né, que vão poder se precaver de maneira mais específica, né?
0: Exatamente, porque existe inclusive algumas pessoas falando alguns termos até coloquiais do tipo, olha, vai ser um El Niño Godzilla. As previsões indicam que será um El Niño de forte intensidade, a muito forte intensidade, mas não há motivo para pânico. Nós temos que, obviamente, nos prepararmos para os impactos do El Niño. Os principais impactos do El Niño nós já sabemos, e aí acompanhar ao longo dos próximos semanas e meses, como é que será a evolução desse fenômeno para fazer com que os impactos sejam os menores possíveis.
1: O senhor tocou num ponto interessante aí, porque, de fato, o senhor até mencionou antes, né? Existem muitas fake news, existe também algumas equiparações que são um pouco equivocadas que as pessoas fazem. Eu ouvi recentemente que era um furacão, que o El Niño era um furacão. E são eventos climáticos diferentes, né? Eu gostaria que o senhor ajudasse também um pouco aqui a explicar essa diferença, inclusive, de preparação, se fosse eventualmente um furacão, é diferente do que a gente vai viver com o El Niño. Se é necessário as pessoas fazerem, por exemplo, provisionamentos, estoque de comida, porque pode ter inundações ou secas extremas que falte comida. A gente vive uma situação, nesse sentido. Qual é a diferença?

0: Não. O El Niño é um fenômeno que nós já sabemos quais são os impactos. Os impactos vão ocorrendo dependendo da região. Por exemplo, no sul do Brasil, nós sabemos que há a tendência de chuvas volumosas e chuvas intensas, né? Então, por exemplo, dizer que vai acontecer novamente um episódio como aquele de 2024 no Rio Grande do Sul, não dá para dizer com tanta antecedência. Mas existe a possibilidade dele ocorrer? Existe a possibilidade. Quando é que nós conseguimos prever? Nós conseguimos prever isso com no máximo aí 15 dias de antecedência. Né? Aquele episódio, por exemplo, de 2024, ele começou no comecinho de maio, final de abril, comecinho de maio. Os modelos meteorológicos, já na segunda quinzena de abril, indicavam um volume de chuvas muito expressivo para o Rio Grande do Sul. É óbvio que os modelos não conseguem dizer exatamente o volume que ocorreu, e foi um volume realmente muito extremo. Né? Então não há essa questão da população fazer estoques de alimentos ou qualquer que seja o pânico associado. É claro que nós temos que nos preparar para os eventos extremos. Então, no caso de chuvas, tem que haver toda uma preparação, por exemplo, do poder público com limpeza de galerias, né? Eventualmente revisar sistemas de comportas, etc. No caso de secas, tem que haver toda uma preparação por conta da questão da água, né? Não é o momento de desperdiçar água, e aí eu estou falando do norte, do leste da Amazônia, do norte da região nordeste. Então tem que haver toda preparação para poupar ao máximo a água. Haja visto que o El Niño traz esse déficit de chuvas nessas regiões. Então, é esse tipo de preparação. Agora, tem que haver uma preparação não só do cidadão, mas também do poder público, das instituições e todo o trabalho que tem que ser feito em função dos impactos do El Niño. O furacão, quando ocorre, é um evento muito extremo que ocorre num horizonte de horas, a poucos dias. Né? O que dá para comparar são as chuvas intensas que deverão ocorrer no Rio Grande do Sul e Santa Catarina principalmente. Então é tomar cuidado em relação a esses episódios extremos no Rio Grande do Sul ao longo dos próximos meses.
1: Muito bem, nós conversamos com o Gilvan Sampaio, pesquisador do Instituto Nacional de Pesquisas Espaciais, o INPE. Muito obrigada, pesquisador, pela sua entrevista aqui à Voz do Brasil.
0: Muito obrigado.
2: A Defesa Civil Nacional reconheceu hoje a situação de emergência em mais de 23 cidades atingidas por desastres.
1: Entre as cidades contempladas, há municípios que enfrentam a estiagem e a seca, enquanto outros foram atingidos por fortes chuvas.
2: As cidades ficam nos estados da Bahia, Ceará, Minas Gerais, Paraíba, Paraná, Pernambuco, Rio Grande do Norte, Rio Grande do Sul e Santa Catarina.
1: Cidades com o reconhecimento federal de situação de emergência ou estado de calamidade pública podem solicitar apoio financeiro por meio do sistema integrado de informações sobre desastres.
2: O período de seca em várias regiões do Brasil traz o surgimento de praias de água doce que viram pontos de lazer e comércio.
1: Mas você sabia que para realizar eventos ou montar estruturas nesses locais é preciso autorização do governo federal?
2: Quem traz os detalhes sobre essas regras é Uriel Ricardo.
3: No Brasil, existem praias que se formam temporariamente durante alguns meses do ano. Você já ouviu falar sobre as praias fluviais ou praias de água doce? Elas surgem quando a estiagem reduz o nível dos rios e expõe bancos de areia e trechos das margens, que passam a receber visitantes, estruturas de lazer, eventos e atividades comerciais. Quando essas praias estão localizadas em rios federais, a instalação de estruturas, eventos, atividades econômicas e outros tipos de intervenções dependem de autorização do governo federal. Os rios federais são aqueles que atravessam mais de um estado e as áreas banhadas por eles são patrimônio da União. Por isso, é necessário ter permissão de uso para explorar esses espaços, conforme explica André Luiz Nunes, coordenador geral de gestão de territórios costeiros e marginais da Secretaria de Patrimônio da União, a SPU.
4: A permissão de uso serve para eventos de curta duração, de natureza recreativa, esportiva, cultural e religiosa. Então, para qualquer uso privativo dessas áreas, tem que ser autorizado pela União, né? E além de outras licenças lá, não dispensa licença ambiental, licença do município.
3: As orientações sobre a permissão de uso se aplicam a qualquer praia formada em rios federais, especialmente nos estados de Tocantins, Goiás, Pará, Amazonas,

0: Mato Grosso do Sul, Maranhão, Amapá e Mato Grosso. No Tocantins, por exemplo, há a formação de praias sazonais em Porto Nacional, Luzimangues e várias outras cidades. A capital do estado, Palmas, também conta com praias como a Graciosa, a Praia do Prata e a Praia do Caju. A permissão de uso pode ser solicitada por municípios, pessoas físicas ou empresas. No caso de particulares, também é necessário ter as devidas licenças locais. Mas atenção, a autorização só vale para eventos de curta duração, como detalha André Luiz Nunes.
1: A permissão de uso para eventos de curta duração de até 90 dias, incluída a construção e a desocupação da área, ou tu pode, querendo lá, sendo necessário, prorrogar isso por mais 90 dias.
0: Quem pretende solicitar a permissão de uso pode procurar a Superintendência do Patrimônio da União no respectivo estado. Os formulários estão disponíveis na página da SPU no portal gov.br. Também é possível obter informações pelo telefone 0800-978-9005. O canal recebe ainda comunicações sobre restrições de acesso às praias, ocupação irregular, acúmulo de lixo e problemas ambientais ou sanitários. Para quem pretende aproveitar as praias fluviais, a orientação é colaborar com a preservação desses espaços, descartar o lixo nos locais adequados, respeitar a sinalização, evitar fogueiras e preservar a fauna e a vegetação local. Reportagem Uriel Ricardo.
2: Desde o início da semana, a ANP, Agência Nacional de Petróleo, Gás Natural e Biocombustíveis, realizou 268 ações com foco no combate a preços abusivos de combustíveis em 14 estados.
3: Foram aplicados 14 autos de infração por não cumprimento de envio de documentos para avaliação dos preços.
2: Isso porque nessas ações a agência também coleta informações a partir das notas fiscais fornecidas pelos postos de aquisição dos combustíveis.
3: Esses dados são analisados pela ANP e em casos de caracterização de preços abusivos, podem ser geradas autuações, processos administrativos e multas.
2: O valor das multas varia de 50 mil a 500 milhões de reais, dependendo da gravidade do caso.
3: Lembrando que denúncias sobre irregularidades no mercado de combustíveis podem ser enviadas à ANP por meio do telefone 0800-970-0267.
2: Foram as notícias do governo federal.
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3: Fique agora com as notícias do Poder Judiciário e do Congresso Nacional. Uma boa noite e um bom fim de semana.
2: A gente volta segunda-feira. Boa noite.
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6: Conselho Nacional de Justiça está com inscrições abertas para o Prêmio Pena Justa de Jornalismo e Comunicação.
7: Paciente ressarcido por erro em cirurgia odontológica não pode exigir também o custeio de nova operação.
6: Justiça determina que o Hospital Público em Belém, no Pará, retome atendimento à pessoa com autismo.
7: Boa noite, eu sou Marcela Luiz.
6: E eu sou Walter Lima.
7: Estão abertas até 17 de agosto as inscrições para a primeira edição do Prêmio Pena Justa CNJ de Jornalismo e Comunicação.
6: A iniciativa reconhece trabalhos que contribuam para ampliar o debate sobre o sistema penal brasileiro. Marcelo Della Lidera.
8: O plano foi criado após o Supremo Tribunal Federal reconhecer em 2023 que o sistema prisional brasileiro vive um estado de coisas inconstitucional. Para enfrentar esse cenário, a Corte determinou a elaboração de um plano nacional para reorganizar a execução penal, coordenado pelo CNJ. Quem explica é Luiz Lanfred, coordenador do Departamento de Monitoramento e Fiscalização do Sistema Carcerário e do Sistema de Execução de Medidas Socioeducativas do CNJ.
9: Então, assinou ao Poder Judiciário, ao Poder Executivo, à Academia, às instâncias da sociedade civil que se reunissem e pudessem, então, chegar a um consenso sobre ações que pudessem ressignificar esse sistema prisional.
8: O prêmio contempla produções em texto, áudio, vídeo e fotografia. As inscrições são gratuitas e seguem abertas até as 23 horas e 59 minutos do dia 17 de agosto. O regulamento do plano está disponível no site fazendojustiça.org.br.
7: Paciente pode receber de

0: volta valor pago e indenização por danos morais e estéticos no caso de erro em cirurgia odontológica.
1: Mas segundo o STJ, se escolhe desfazer o contrato e obter a restituição, não pode exigir também que os profissionais paguem outra cirurgia feita por terceiro. Fátima Uchoa.
2: Em ação de reparação por danos materiais, morais e estéticos, um paciente afirmou ter ficado com assimetria facial após cirurgia odontológica. O Tribunal de Justiça do Rio de Janeiro reformou a sentença e condenou os profissionais a restituírem o valor gasto no procedimento, custear nova cirurgia reparadora e pagar indenização por danos morais e estéticos. A terceira turma do STJ afastou a obrigação de os dentistas pagarem a nova cirurgia, mas manteve os demais pontos. Segundo a relatora ministra Nancy Andrighi, acumular os pedidos de restituição do valor pago pela primeira cirurgia e o custeio de uma nova geraria enriquecimento sem causa, o que é proibido por lei.
0: TST garante direitos de radialista a uma diretora de imagem que trabalhava em uma instituição de ensino à distância em Londrina, no Paraná.
1: A decisão reforça a proteção dos direitos da categoria. Mila Amaral.
3: A decisão foi da terceira turma do TST. O colegiado entendeu que, mesmo sem ser uma emissora de rádio ou TV, a faculdade usava a transmissão ao vivo pela internet via satélite. Por isso, a profissional deve ser enquadrada assim como radialista. Com reconhecimento, ela terá direito à jornada de 6 horas diárias e ao pagamento de horas extras, além de adicional por acúmulo de função. O relator do caso, ministro Alberto Balazeiro, reforçou na decisão que a lei protege quem exerce funções típicas de radialista, independente da atividade principal da empresa.
0: Justiça determina que o hospital público em Belém, no Pará, retome atendimento a pessoas com autismo.
1: O hospital tem 30 dias para regularizar o atendimento, sob pena de multa diária de R$10.000. Sabrina Menezes.
4: De acordo com o Ministério Público Federal, o Hospital Betina Ferro paralisou o atendimento de pacientes com autismo que não possuem também outras comorbidades ou doenças raras. Além disso, a unidade de saúde também está recusando novos pacientes com o transtorno do espectro autista enviados pela regulação municipal. Na decisão, a justiça acolheu os argumentos do MPF de que a restrição viola os princípios da universalidade, integralidade e equidade do Sistema Único de Saúde e os direitos das pessoas com deficiência.
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0: Uma boa noite.
1: Bom fim de semana e até segunda-feira.
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7: Eu sou Paula Groba.
8: E eu sou Ricardo Nakaoka.
7: E estes são os destaques de hoje do Jornal do Senado, que começa agora.
8: Sugestão popular que destina fundo eleitoral a calamidades públicas vira projeto.
7: Regularização de lotes de igrejas pode ser simplificada.
8: Senado terá esforço concentrado em agosto e setembro.
7: Boa noite.
8: Boa noite.
7: Uma sugestão apresentada por um cidadão pode mudar o destino de parte dos recursos dos fundos eleitoral e partidário.
8: A Comissão de Direitos Humanos aprovou a proposta que autoriza o uso desse dinheiro em ações de enfrentamento a calamidades públicas. Os detalhes com Patrícia Oliveira.
9: Os partidos políticos poderão renunciar aos recursos totais ou parciais do fundo partidário ou do fundo especial de financiamento de campanha e direcionar esse dinheiro ao tesouro para custear despesas em situações de calamidade, como enchentes, deslizamentos ou outras emergências reconhecidas pelo poder público. A sugestão é de um cidadão de Santa Catarina que recebeu mais de 20 mil apoios online e foi aprovada na Comissão de Direitos Humanos. A ideia surgiu em 2020, durante a pandemia de Covid-19, e defendia o uso desses recursos para reforçar os gastos com a saúde. Como a emergência sanitária já terminou, o relator

0: senador Márcio Bittar, do PL do Acre, adaptou a proposta. O relatório, lido pelo senador astronauta Marcos Pontes, do PL de São Paulo, cria uma regra permanente para todas as situações de crise, evitando que seja necessário aprovar uma nova lei sempre que ocorrer uma calamidade.
1: E fortalecer a resposta ao poder público a emergências de natureza sanitária, econômica, social e ambiental.
0: Com a aprovação, a sugestão legislativa vira projeto de lei e segue para a análise das comissões e do plenário do Senado.
2: A Comissão de Segurança Pública aprovou uma iniciativa que aumenta as penas para crimes de furto, roubo de câmeras de vigilância e sistemas de monitoramento eletrônico.
3: A proposta, que seguiu para a Comissão de Constituição e Justiça, também pune a receptação e a interrupção de serviços de vídeo monitoramento remoto. Repórter Bruno Lourenço.
4: O relator, senador Wilder Moraes, do PL de Goiás, defendeu a necessidade de endurecer a resposta penal para esse crime em virtude das consequências sofridas pela população.
5: As câmeras de vigilância utilizada por empresas privadas geralmente possuem infraestruturas conectadas à rede elétrica, sistema de armazenamento em nuvens e comunicação de dados em tempo real. Quando subtraídas, além da perda material, há comprometimento imediato na integridade dos dados coletados, da continuidade do serviço de segurança e da resposta à ocorrência por elas registrada.
4: De acordo com o projeto de lei aprovado na Comissão de Segurança Pública, o furto de câmeras ou itens de monitoramento eletrônico instalados em vias públicas ou áreas privadas com acesso ao público passará a ser punido com reclusão de 2 a 8 anos e multa. O texto estabelece ainda que quem receptar esses aparelhos, sabendo de sua origem criminosa, terá a punição em dobro. A proposta também pune quem sabota ou interrompe os serviços de vídeo monitoramento remoto de forma intencional.
2: E a Comissão de Constituição e Justiça pode votar o projeto que trata da simplificação da regularização de lotes de igrejas.
3: Pelo texto, essas instituições poderão ter seus lotes regularizados por meio do REURB, o programa que regulariza assentamentos urbanos informais. Mais informações na reportagem de César Mendes.
6: Enviado à análise da CCJ, o projeto do deputado Dr. Jaziel, do PL do Ceará, permite que instituições religiosas, de assistência social e entidades sem fins lucrativos façam uso de procedimento simplificado para obter o título de propriedade de terrenos públicos ou privados. Instituído por lei em 2017, a ferramenta chamada de REURB é uma política pública voltada à regularização de áreas urbanas ocupadas informalmente, permitindo que alguns tipos de ocupantes tenham acesso ao título de propriedade, a serviços públicos essenciais e à segurança jurídica do proprietário. Relatora da proposta na Comissão de Assuntos Sociais, a senadora Damares Alves, do Republicanos do Distrito Federal, disse que muitas dessas entidades ocupam áreas consolidadas há anos, mas a falta de documentação dificulta os investimentos e a continuidade dos serviços prestados à população.
7: A regularização fundiária constitui um importante instrumento de promoção da segurança jurídica, da ordenação territorial e da função social da propriedade. Desde a edição da Lei 13.465 de 2017, o ordenamento jurídico passou a contar com mecanismos mais ágeis para enfrentar situações consolidadas de informalidade urbana, conciliando o direito à moradia, a segurança das relações jurídicas e o planejamento da cidade. Nesse contexto, revela-se oportuno o aperfeiçoamento contínuo dos instrumentos previstos na legislação.
6: O texto inova ao prever que a regularização seja feita para um único imóvel isolado, sem a necessidade de abranger os lotes vizinhos, além de permitir que técnicos industriais e agrícolas validem as informações técnicas do processo, de forma a agilizar o trabalho nos cartórios.
2: E o Senado Federal terá 2 semanas de esforço concentrado em agosto e setembro. O presidente do Senado, Davi Alcolumbre, anunciou a medida e informou que as atividades serão concentradas entre os dias 10 e 14 de agosto e 31 de agosto e 3 de setembro.
3: Alcolumbre enfatizou que é fundamental que o Senado Federal, a Câmara dos Deputados e o Congresso Nacional se organizem para conciliar as deliberações legislativas legislativas necessárias durante o processo eleitoral. Ele ressaltou ainda que a iniciativa foi acordada com o presidente da Câmara dos Deputados, Hugo Mota, e que a intenção é garantir a aprovação de propostas pelas duas casas legislativas na mesma semana.
8: Que o calendário é exatamente o mesmo que será adotado pela Câmara dos Deputados, permitindo que o Congresso Nacional funcione em plenitude e de modo eficiente e harmônico neste período eleitoral.
2: As férias de julho oferecem uma oportunidade para conhecer de perto o Congresso Nacional e, dessa vez, de forma diferente.
3: O programa Visite o Congresso preparou uma programação especial entre os dias 18 de julho e 2 de agosto, com experiências imersivas, apresentações teatrais e atividades educativas para crianças e adultos. Os detalhes na reportagem de Yasmin Rodrigues.
9: Durante as férias de julho, o Congresso Nacional prepara uma programação especial para receber cidadãos de todo o país. Entre os dias 18 de julho e 2 de agosto, o programa Visite o Congresso funcionará todos os dias da semana, com visitas gratuitas e sem necessidade de agendamento. Em entrevista à Rádio Senado, Fábio Duarte, coordenador de visitação do Senado Federal, listou as novidades que o público vai encontrar nesse período.
10: O visitante terá a possibilidade de conhecer uma apresentação teatral em homenagem aos 200 anos da Câmara dos Deputados e do Senado Federal. Essa apresentação teatral acontece em espaços diferentes do roteiro e apresenta personagens históricos. Além disso, temos o Visita 360, que é uma experiência imersiva que usa óculos de realidade virtual. A gente tem a apresentação do filme Eunice, a primeira senadora. Teremos também programação infantil com atividades lúdicas no espaço plenarinho que acontece no Salão Negro do Congresso Nacional.
9: A programação completa com os horários e as atividades específicas está disponível para consulta em senado.leg.br/visitação, sem cedilha e sem o tio.
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3: Com edição de Paula Groba e trabalhos técnicos de João Lira, o Jornal do Senado fica por aqui. Acompanhe agora as notícias do Tribunal de Contas da União e da Câmara dos Deputados. Boa noite.
2: Boa noite e um bom fim de semana.
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13: O Tribunal de Contas da União lançou um novo portal para ampliar a transparência sobre o uso da inteligência artificial no setor público. A plataforma mostra como o TCU utiliza essa tecnologia em auditorias, atividades internas e serviços prestados à sociedade. O site reúne informações sobre as ferramentas de inteligência artificial em uso, os resultados alcançados e as regras adotadas para garantir o uso responsável da tecnologia. Também apresenta medidas de segurança, governança e proteção de dados. O objetivo é compartilhar experiências, estimular boas práticas e apoiar outros órgãos públicos a usarem a tecnologia com transparência, ética e responsabilidade. O portal é aberto ao público e pode ser consultado por gestores, pesquisadores, estudantes e qualquer cidadão interessado. Saiba mais em tcu.gov.br.
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14: Câmara aprova medidas provisórias com verba para emergência climática.
15: Mota anuncia acordo com o governo sobre dívidas dos produtores rurais.
14: Parlamentares autorizam o uso de elementos tradicionais em fotos oficiais.
15: Plenário suspende prescrição de pena para condenado que estiver foragido.
14: Boa noite. A Câmara aprovou a suspensão da prescrição da pena para condenados que estiverem foragidos.
15: Atualmente, se o condenado não voltar para a cadeia, existe o risco de o prazo de punição acabar sem que ele termine de cumprir a pena. A reportagem é de Daniele Lessa.
16: O plenário da Câmara aprovou o projeto que suspende a contagem do tempo de prescrição da pena de um crime no período em que o condenado estiver foragido ou quando tiver a liberdade condicional revogada. Prescrição é quando o Estado perde o poder de punir o condenado e o prazo para isso varia de acordo com o crime cometido. Hoje, quando o condenado foge, o prazo para a prescrição continua a ser contado normalmente e só zera quando ele é recapturado. Se o condenado não voltar para a cadeia, existe o risco de o prazo de punição acabar. O projeto, apresentado pelo deputado Kim Kataguiri, do Missão de São Paulo, altera o Código Penal para deixar claro que o prazo para a prescrição deixa de ser contado enquanto o condenado estiver foragido. Para justificar a proposta, ele argumentou que hoje a lei premia quem afronta a justiça e penaliza o detento que cumpre integralmente sua pena.
17: O que a gente está fazendo agora é uma

0: coisa muito simples. Você foi condenado, você fugiu, você perdeu o direito à prescrição. O crime não vai prescrever enquanto você tiver foragido, que é o óbvio, senão você tá premiando, você tá estimulando o sujeito a fugir, porque se ele for competente na sua fuga, não for pego num determinado período de tempo, que vai depender do crime que ele cometeu, ele pode voltar como se nada tivesse acontecido.
1: O projeto recebeu parecer favorável do relator, deputado Alberto Fraga, do PL do Distrito Federal. Ele argumentou que a proposta corrige uma distorção ao impedir que a fuga seja usada como caminho para escapar do cumprimento da pena. A deputada Adriana Ventura, do Novo de São Paulo, disse que o texto aprovado torna o cumprimento da pena mais eficaz.
2: Que a partir do momento que esse projeto impede que a fuga de condenados gere benefício indireto, né, decorrente de decurso de tempo, e reforça a efetividade da execução penal.
1: A mesma regra valerá no caso de revogação da liberdade condicional, que acontece quando a pessoa condenada recebe autorização para cumprir o restante da pena em liberdade. Se o benefício for revogado, a prescrição também ficará suspensa até a captura ou a reapresentação do condenado. O projeto que suspende a contagem do tempo de prescrição de um crime no período em que o condenado estiver foragido ou perder a liberdade condicional agora será analisado no Senado. Da Rádio Câmara de Brasília, com informações de Antônio Vital, Daniele Lessa.
3: Segurança Pública.
4: Chico Alencar, do PSOL do Rio de Janeiro, parabeniza a Polícia Federal pelo indiciamento de 48 suspeitos de envolvimento em fraudes contra aposentados no INSS. Na opinião do deputado, as investigações revelaram uma atuação isenta e profunda da instituição.
5: Chico Alencar repudia o uso de falsas entidades rurais para aplicar golpes e desviar recursos públicos destinados à Previdência. O parlamentar também celebra a devolução de mais de 3 bilhões de reais aos aposentados lesados.
4: Kim Kataguiri, do Missão de São Paulo, critica projeto que criminaliza a misoginia. O deputado acredita que a proposta confunde o enfrentamento à violência contra mulheres com gírias e piadas usadas por jovens nas redes sociais.
5: Kim Kataguiri defende que o debate sobre proteção às mulheres priorize punições mais duras para crimes hediondos e feminicídio. Ele também critica o fato de partidos de esquerda serem contrários à redução da maioridade penal e ao endurecimento das regras de execução penal.
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3: Justiça.
4: Adriana Ventura, do Novo de São Paulo, critica os salários do judiciário que ultrapassam o teto constitucional e cobra o fim dos chamados penduricalhos. Ela cita que mais de 600 juízes furaram o limite em maio, com pagamentos que chegaram a R$500 mil em um único mês.
5: Para Adriana Ventura, as gratificações tornam o judiciário brasileiro o mais caro do mundo e ofendem a realidade dos que vivem com um salário mínimo. A parlamentar contesta a defesa desses benefícios e cobra respeito ao dinheiro pago pelos contribuintes.
3: Presidência.
4: O presidente Hugo Mota anunciou acordo com o governo sobre as dívidas dos produtores rurais. O repórter Luiz Gustavo Xavier acompanhou as entrevistas após o encontro.
7: O presidente da Câmara, Hugo Mota, anunciou que foi fechado um acordo entre o governo, representantes do setor e a Frente Parlamentar Agropecuária sobre a renegociação de dívidas de produtores rurais. Um dos pontos do acordo é que o projeto que tratava do tema não será votado e que o governo vai encaminhar uma medida provisória abrangendo os termos do acordo. De acordo com o Ministério da Fazenda, serão aproximadamente 100 bilhões de reais em dívidas renegociadas. Participaram da reunião os ministros da Fazenda, Dario Durigan, das Relações Institucionais, José Guimarães, o líder do governo, deputado Paulo Pimenta, do PT do Rio Grande do Sul, o deputado Arnaldo Jardim, do Cidadania de São Paulo, e a senadora Tereza Cristina, do PP do Mato Grosso do Sul, integrantes da Frente Parlamentar Agropecuária. O presidente Hugo Mota explicou as medidas.
8: No intuito de podermos anunciar o acordo feito em relação ao projeto do endividamento dos produtores rurais do nosso país. Quero registrar que essa matéria foi colocada em votação na Câmara dos Deputados há um ano atrás, um dia antes do recesso parlamentar, e durante todo esse ano, no Senado Federal principalmente, foi travada uma negociação que se buscava com o governo alterar os pontos que foram aprovados na Câmara no intuito de poder ser mais abrangente no que diz respeito a essa renegociação.
7: O líder do governo, deputado Paulo Pimenta, ressaltou ainda que a MP vai suspender o pagamento dessas dívidas por 30 dias. Já o ministro das Relações Institucionais, José Guimarães, afirmou que o acordo é resultado de uma regra que tem se mostrado eficaz na Câmara, que são o diálogo e a negociação. Segundo ele, os temas mais polêmicos têm sido conduzidos por meio da construção de consensos amplos. O deputado também destacou o papel do presidente da Câmara na articulação do entendimento e ressaltou que o resultado foi fruto de uma construção coletiva. Da Rádio Câmara de Brasília, Luiz Gustavo Xavier.
3: Trabalho.
5: Pastor Henrique Vieira, do PSOL do Rio de Janeiro, cobra aprovação pelo Senado da proposta de emenda à Constituição que acaba com a escala de trabalho 6x1. Ele reforça que a Câmara já cumpriu seu papel e o Executivo espera os senadores para sancionar a matéria.
4: Pastor Henrique Vieira argumenta que o atraso imposto pelo Senado vai na contramão dos anseios dos trabalhadores, já que a proposta tem o apoio de 70% da população. O deputado pede prioridade na votação do texto para garantir mais dignidade ao povo.
3: Desenvolvimento regional.
5: Porto Piauí, no município de Luiz Correia, iniciou oficialmente suas operações de exportação com envio de minério de ferro de Piripiri diretamente para a China. Flávio Nogueira, do PT, celebra um marco, ressaltando que a nova rota vai impulsionar a economia do Nordeste.
4: De acordo com Flávio Nogueira, serão 200 quilômetros a menos que o trajeto rodoviário utilizado antes para escoar a produção até o Ceará. A operação da empresa Lion Mining inaugura a nova era com a expectativa de exportar grãos para o mercado mundial em breve.
3: Economia.
5: O plenário da Câmara aprovou 6 medidas provisórias com recursos para emergências causadas por desastres climáticos e para evitar aumento no preço do gás de cozinha. O repórter Antônio Vital acompanhou as votações.
9: Na véspera do início do recesso parlamentar do meio do ano, o plenário da Câmara aprovou 6 medidas provisórias que autorizam o uso de recursos públicos não previstos no orçamento desse ano para ações emergenciais, como o combate a efeitos de desastres climáticos e para evitar aumento do preço do gás de cozinha. Uma das medidas provisórias aprovadas prevê subvenção econômica de 330 milhões de reais para empresas importadoras de gás liquefeito de petróleo, o gás de cozinha. Subvenção é quando o governo repassa dinheiro para as empresas, ou para estimular a atividade econômica ou para enfrentar os efeitos de crises climáticas ou conflitos internacionais. Nesse caso, a subvenção foi necessária para evitar que o aumento do preço internacional do petróleo seja repassado aos consumidores. Outra medida provisória abre crédito extraordinário de 20 milhões de reais para recuperar os estragos causados pelo tornado que atingiu municípios do Paraná em novembro do ano passado. A medida foi aprovada de maneira simbólica, com apoio inclusive da oposição, como a deputada Adriana Ventura, do Novo de São Paulo.
2: Que esse crédito tem por objetivo atender a situação de destruição nos municípios de Guarapuava, Quedas do Iguaçu e Rio Bonito do Iguaçu, no Paraná, por conta das famílias assentadas que foram atingidas. Realmente, a gente acha que é um crédito necessário, a gente tem que atender e dar suporte a essas famílias.
9: Também foi aprovada a medida provisória que autoriza o uso de 285 milhões de reais para financiar ações de recuperação em municípios atingidos por desastres climáticos no Brasil. O dinheiro é destinado à Defesa Civil. Segundo o Sistema Integrado de Informações sobre Desastres, os meses de janeiro e fevereiro foram marcados por eventos climáticos severos, que afetaram diretamente cerca de 2 milhões de pessoas, deixando mais de 70 mil desalojados ou desabrigados em 733 municípios de todas as regiões. Outra medida provisória aprovada libera 75,3 milhões de reais em auxílio financeiro para 10 mil famílias da região da Zona da Mata, no sudeste de Minas Gerais, atingida por enchentes no início do ano. Também foi aprovada a medida provisória que abre crédito extraordinário de 49 milhões para o programa Segurança Alimentar e Nutricional e Combate à Fome. O objetivo é ampliar o atendimento às populações atingidas por desastres climáticos registrados em maio, especialmente nos estados de Pernambuco e da Paraíba. O líder do PT na Câmara, deputado Pedro Czai, do PT de Santa Catarina, defendeu a necessidade de recursos extraordinários previstos nas medidas provisórias.
10: Falar da importância de todas essas medidas provisórias que hoje estão se definindo aqui no parlamento. Desde o tema dos desastres naturais, o tema dos tornados no Rio Grande do Sul, o tema das secas, o presidente vai enfrentando os problemas, não só diante da guerra, que vivenciamos o risco de aumento dos combustíveis, o governo subsidia os combustíveis para não produzir inflação no país.
9: Foi aprovada ainda a medida provisória que libera 337 milhões de reais para combate a incêndios. Os recursos são destinados ao IBAMA e ao Instituto Chico Mendes de Conservação da Biodiversidade, o ICMBio, e atendem decisões do Supremo Tribunal Federal em ações que cobram providências do governo contra o aumento de incêndios florestais na época da seca. Todas as medidas provisórias foram enviadas para análise do Senado. Da Rádio Câmara de Brasília, Antônio Vital.
3: Política.
4: Rodrigo Hollenberg, do PSB do Distrito Federal, faz um balanço do seu mandato parlamentar. Ele destaca a autoria de 23 projetos, como o que aumenta o limite de faturamento anual dos microempreendedores individuais.
5: O parlamentar ressalta o envio de emendas para hospitais, universidade pública e instituições de pesquisa locais. Rodrigo Hollenberg defendeu também proposta de sua autoria que proíbe o funcionamento de plataformas de apostas em território nacional.
4: Raimundo, PT do Rio de Janeiro, cobra esclarecimento sobre o crescimento patrimonial do senador Flávio Bolsonaro, que, segundo notícias recentes, ultrapassaria os 600 milhões de reais. O deputado questiona a origem dessa quantia e exige uma apuração rigorosa dos fatos.
5: Na visão de Raimon, é preciso investigar se o montante está relacionado a articulações com grupos criminosos e esquemas de corrupção. Para ele, o esclarecimento sobre a origem dos recursos é fundamental para a moralidade pública.
3: Direitos Humanos.
4: Leonardo Gadelha, do Podemos da Paraíba, alerta que o Brasil precisa se preparar para a transição demográfica com o envelhecimento da população. Ele observa que as cidades e a legislação nacional precisam de adaptações estruturais para acolher de forma digna o público idoso.
5: De acordo com Leonardo Gadelha, é importante manter as pessoas idosas ativas e integradas ao mercado de trabalho. Para o parlamentar, aproveitar a plena capacidade física e cognitiva desse público traz benefícios sociais e econômicos ao país.
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3: Votação.
4: Câmara aprova o uso de elementos tradicionais em fotos de documentos oficiais. A repórter Daniele Lessa acompanhou a votação.
1: O plenário da Câmara aprovou o projeto que garante a povos indígenas e demais povos tradicionais o direito de usar elementos culturais, étnicos ou religiosos em fotografias de documentos oficiais. Entre os exemplos previstos estão o cocar indígena, o turbante dos povos de matriz africana e outros elementos étnicos, culturais e religiosos. O projeto, que foi apresentado pela deputada Célia Chacriabá, do PSOL de Minas Gerais, diz que a autorização valerá para documentos oficiais de identificação, como carteira de identidade, carteira de habilitação, passaporte e carteira de trabalho. Na prática, a proposta busca evitar que pessoas sejam obrigadas a retirar símbolos de sua cultura ou religião para tirar fotos para documentos. A única exigência é que o elemento usado não impeça o reconhecimento da fisionomia da pessoa. A relatora no plenário, deputada Sônia Guajajara, do PSOL de São Paulo, lembrou uma situação em que uma mulher negra escutou que só poderia tirar foto para a carteira de habilitação usando o seu turbante se apresentasse uma carta da sua mãe de santo ou um documento comprovando que tinha câncer. A

0: deputada disse que é preciso impedir que episódios como esse se repitam e que usar esses elementos em fotos oficiais é ter o direito e a liberdade de viver de acordo com crenças pessoais.
1: São expressões visuais de culturas e tradições, como o cocá indígena, que representa a relação com a natureza e com os animais, o vínculo espiritual com a terra e os antepassados. Assegurar aos povos indígenas, aos afro-brasileiros e demais povos tradicionais o uso em documentos oficiais de símbolos de sua comunidade é assegurar a dignidade humana.
0: Segundo a relatora Sônia Guajajara, a proposta deixa expresso em lei um direito que já deveria ser garantido pela Constituição, que protege a liberdade religiosa, e por convenções internacionais assumidas pelo Brasil. Ao defender o projeto, o deputado Wildo Rocha, do MDB do Maranhão, disse que esses elementos, como o cocá e o turbante, valorizam a cultura do país.
2: Isso promove a cultura brasileira, isso é respeito à cultura indígena, é respeito aos povos originários.
0: Alguns deputados no plenário disseram que seria incoerente exigir que as pessoas tirem óculos e enfeites para fotos de documentos e, ao mesmo tempo, permitir o uso de elementos tradicionais. O deputado Alberto Fraga, do PL do Distrito Federal, defendeu que a proposta também poderia incluir a autorização de uso desses objetos pessoais nas fotografias. O projeto que autoriza o uso de elementos tradicionais em fotos de documentos oficiais agora será analisado no Senado. Da Rádio Câmara de Brasília, Daniele Lessa.
3: Cultura. A Câmara aprovou o projeto que reconhece o hip-hop como manifestação da cultura nacional. Inácio Arruda, do PCdoB do Ceará, destaca que o movimento representa a cultura popular das periferias e a voz de trabalhadores e jovens que buscam melhores condições de vida.
4: Inácio Arruda compara a força poética do hip-hop ao repente e aos cantadores de viola do Brasil profundo. Ele acredita que o movimento se consolida como um pilar do desenvolvimento social e de geração de riqueza econômica nas comunidades brasileiras.
3: Termina agora o Jornal Câmara dos Deputados, produzido pela Rádio Câmara, com trabalhos técnicos de Wellington Teles e apresentação de Val Monteiro e Márcio Aquilissardi. Uma boa noite para você.
4: A Voz do Brasil volta na segunda-feira. Boa noite e bom fim de semana.
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1: Cinco horas, um minuto. Vamos ler o nosso salmo de hoje, o salmo do dia. O salmo de hoje é o salmo de número 56, que diz: Deus está comigo. É um hino de Davi, o regente do coro, uma melodia de Coré, intitulado A Pomba Calada em Terra Distante. Escrito por Davi quando os filisteus o prenderam na cidade de Gate. E que diz o seguinte: Tem misericórdia de mim, ó Deus, pois estou sendo atacado por inimigos que estão sempre me perseguindo. O dia inteiro eles me atacam e são muitos que lutam contra mim. Quando estou com medo, eu confio em ti, ó Deus Todo-Poderoso. Eu confio em Deus e o louvo pelo que ele tem prometido. Eu confio nele e não terei medo de nada. O que podem fazer os simples seres humanos? O dia inteiro os meus inimigos me atrapalham e os negócios e pensam que podem me prejudicar. Eles reúnem lugares escondidos, olha o que eu estou fazendo, fico esperando uma oportunidade. Ó Deus, castiga-os por causa da tua maldade. Mostra tua ira e derrota esta gente. Tu sabes que eu estou aflito e estou tomado de nota todas as minhas lágrimas. Será que elas não estão escritas no teu livro? Quando eu pedir ajuda, os meus inimigos fugirão. Uma coisa eu sei, Deus está comigo. Eu louvo as suas promessas, eu louvo a promessa de Deus e a promessa de Deus o Senhor. Eu confio nele e nele não terei medo de nada. O que podem fazer os simples seres humanos? Ó Deus, eu te darei o que prometi. Eu te darei a minha oferta de louvor porque me salvastes da morte. E não deixaste com que eu fosse derrotado. Assim, ó Deus, eu te ando. Assim, ó Deus, eu ando na tua presença. Eu ando na luz da tua vida. O salmista sabia que em Deus ele poderia ter segurança, e é por isso que ele clama a Deus e diz que em Deus ele confiaria. Ainda que perseguido pelos seus inimigos, uma melodia em que Davi escreveu quando os filisteus ainda se apoderaram da cidade de Gate, ele sabia que na realidade só Deus poderia livrá-lo. Ele transformou o medo em certamente coragem quando pediu a Deus que tomasse a frente de todos os seus problemas. Ele sabia que quando pedia ajuda a Deus, Deus iria agir. E ele sabia que Deus estava com ele. Que todos nós possamos ter a cada dia, nas batalhas da vida, a certeza de que Deus está conosco. E essa é a maior certeza que qualquer ser humano pode ter. Pense nisso e tenha um bom dia.
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1: Fique bem com a vida e junto com você estou chegando no seu sabadão, neste sábado 18 de julho de 2026. E vamos juntos com muita alegria, descontração, muita coisa boa para acontecer. E você e eu estamos juntos aqui pela 99.5 FM Rádio Muriaé. Vamos fazendo a festa no seu rádio, curtindo bem o nosso bom dia a partir de agora no ar. Pela Rádio Muriaé 99.5 FM, com muita coisa boa para você. Já já teremos aí a previsão do tempo, a prestação de serviço, também aí o nosso momento de falar com os caminhoneiros. E vamos juntos fazendo a festa no seu rádio e fazendo tudo o que precisa ser feito para que você tenha uma manhã para lá de especial, tá bom? A você, retireiro e retireira que está aí no curral trabalhando, o nosso bom dia, tudo de bom para você. É o que nós desejamos, tá bom? A todos vocês aí no curral que estão aí trabalhando, meus amigos retireiros e retireiras, a você no sítio, na fazenda, na chácara, a você também no seu trabalho, meus amigos que estão aí no trabalho, né? No trampo, como diz o bom mineiro, a todos vocês que estão aí, vigilantes noturnos, porteiros de edifício, a todos do setor de enfermagem, os farmacêuticos de plantão, a você nas redes hoteleiras, hospitalares, nas padarias e panificadoras, também nas pastelarias. O nosso abraço e o nosso carinho para todos vocês, para você que está sintonizado com a gente, também aí nas redes hoteleiras e hospitalares, para você, Gari, para você também que está aí sintonizado com a gente, meus amigos também aí das padarias, panificadoras, pastelarias, tudo de bom para você, tá bom? Um ótimo dia e vamos juntos curtindo o nosso sabadão. A você, vovô, vovó, titio e titia, aos aniversariantes de hoje, a programação dedicada totalmente a vocês, com muito carinho. Daqui a pouco tem parabéns, hein? Daqui a pouco tem música, junto com os que já chegaram aqui junto com a gente, para fazer a festa no seu rádio, curtindo amanhã aqui do nosso Bom Dia, tá bom? Olha só quem tá chegando por aqui, olha, a Ivonete Almeida tá feliz da vida, curtindo o nosso Bom Dia, já chegou por aqui também, depois vamos ouvir aí a sua mensagem de voz, a Ângela Maria, obrigado Ângela, também um abraço aí, um bom dia com a linda xícara de café, até brindando aqui, né? Olha que bacana a imagem que ela conseguiu aqui, a Maria Aparecida. Obrigado pelo carinho do meu amigo Adir da Farmácia. E também chega por aqui para junto com a gente fazer a festa do Gabriel Pereira. Obrigado pelo carinho, tudo de bom para vocês que estão sintonizados com a gente, tá? Um ótimo dia, vamos fazendo a festa no seu rádio, fazendo tudo de bom para que você possa aí ter uma programação para lá de especial. A música sempre selecionadíssima para você, do jeito que você gosta, do jeito que você quer. E a primeira vem chegando com Sérgio Reis, Comitiva Esperança. Essa foi um dos grandes sucessos da novela Pantanal na sua primeira edição, né? É, nos anos 90. Sérgio Reis canta pra gente, Comitiva Esperança, 5 e 7.

0: Aí, Sérgio Reis, abrindo a sequência de hoje do nosso Bom Dia Comitiva Esperança.
1: Bom dia, Muriel. E a previsão do tempo?
0: Vai se programando, porque hoje será um sabadão de sol com muitas nuvens ao longo do dia. À noite o céu fica limpo, tá? Temperatura mínima 12. Nesse momento, termômetros marcam 13 graus. A máxima chega a 26. A umidade relativa do ar, variando, pode chegar até 92%. Rolando Boldrin, Vida e Vida Marvada, anos 80, essa era o grande sucesso. Abertura do programa Som Brasil nos anos de 1982, hein? Que giro no tempo. Vida e Vida Marvada. Agora 5:11.

0: Reginaldo Boldrin e de Vida Marvada. 5:15. Bom dia para você na sintonia certa aqui do nosso Bom Dia. Um ótimo dia para você e vamos juntos aqui no nosso sabadão, tá bom? Breve intervalo, já eu volto trazendo as manchetes do dia.
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10: Olha, vamos vamos então às manchetes do dia, o que já é notícia, o que já é destaque nos principais jornais do Brasil e do mundo, 5 horas 21 minutos, começando com aquelas que já estão aí no nosso site radiomuré.com.br. Olha, dando um giro na nossa página, você encontra as seguintes manchetes do dia. Idoso fica ferido após ser atropelado na BR-116 em Muriaé. Agenda cultural, você vai conferir os eventos desta sexta-feira e do fim de semana em Muriaé. Cressol Minas Gerais oficializa repasse de mais de 329 mil para 32 projetos do Fundo Social 2026. Sabadão da Saúde, Muriaé promove mutirão de atendimentos e vacinação neste sábado. Nudensul realiza substituição de rede de esgoto no bairro Recreio em Muriaé. Ministério Público denuncia prefeito de Laranjal por fraude em licitações e servidores públicos e funcionários de construtora também serão investigados. Formatura do Proerd reúne estudantes, famílias e autoridades em Muriaé. Colisão frontal na BR-116 no Trevo de Itamuri deixa feridos em estado grave e motorista preso em ferragem. Agora dando um giro pelos principais jornais do Brasil e do mundo. Drones de inteligência artificial e tinta branca, Europa age para proteger infraestrutura do calor. Estados Unidos irá atacar infraestruturas civis e entram agora numa escalada militar após fracasso de cessar fogo. Referente ao tarifaço, Brasil avalia estratégias para evitar tiro no pé em reciprocidade contra os Estados Unidos. Moraes mantém prisão domiciliar de Jair Bolsonaro e proíbe visitas com fins eleitorais. Sobre a sobretaxa, crítica ao novo tarifaço, Lula diz querer fazer guerra de narrativa com o Donald Trump. Olha, Moraes mantém Bolsonaro na prisão domiciliar, mas veta visitas políticas. Mas Fluminense arranca empate com o Bragantino aos 58 minutos do segundo tempo pelo Brasileirão. É isso aí, gente. Que coisa, hein? Vamos lá, mais notícias para você que está aí na sintonia da 99.5 FM Rádio Muriaé. Ligado aqui, você fica sabendo de tudo o que acontece, tá bom? Olha, PT fecha o nome de Patros Ananias para disputar o governo de Minas. Lula diz que fará guerra de verdade contra Trump e Flávio Bolsonaro intensifica a agenda e leva pré-campanha ao Espírito Santo e São Paulo. Se tratando de futebol, teremos aí, né, amanhã a final da Copa do Mundo e você fica sabendo das informações, tudo e muito mais aqui na nossa programação. É só ficar ligado.
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10: Vamos de música com Bruno Marrone, Homem do Meu Tempo.

0: proibida, 5h33, bom dia. Olha só, gente, olha, já nós tivemos aí esse final de semana, né? Tivemos aí um idoso que ficou aí ferido após ser atropelado na BR-116 em Muriaé. Verdade, um idoso de 74 anos, ele foi atropelado na tarde desta sexta-feira na BR-116, altura ali do quilômetro 703, entre o trecho de Muriaé e Leopoldina. De acordo com as informações apuradas no local, gente, o homem atravessava a rodovia no sentido Barra, quando foi atingido aí por um automóvel, um Fiat Uno vermelho. Segundo a PRF, o motorista ainda tentou frear, mas não conseguiu evitar o atropelamento. As equipes do Serviço de Atendimento Móvel de Urgência prestaram os primeiros socorros à vítima, que foi encaminhada ao hospital com ferimentos. Até o momento, não foram divulgadas informações sobre o estado de saúde do idoso. A Polícia Rodoviária Federal esteve no local para registrar a ocorrência e controlar o trânsito. As equipes da Eco Rio Minas também atuaram no atendimento, prestando apoio operacional e sinalizando a rodovia durante os trabalhos de resgate. O acidente ocorreu no sentido Muriaé e Leopoldina e provocou lentidão no trecho. As circunstâncias do atropelamento ainda serão apuradas pelas autoridades competentes. 5h35, eu volto já, trazendo os resultados das loterias.
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5: Vamos então trazendo para você neste sabadão muito mais agora, nesse momento que é o momento da sorte, né? Porque é o momento aí que as pessoas que fazem a sua fezinha na Lotofácil, que na Mega Sena, podem aí, na realidade, ter aí o resultado das loterias, tá bom? Pois bem, o concurso da Lotofácil, concurso 3.738, teve os seguintes números sorteados, tá? 2, 3, 4, 5 e 7. 2, 3, 4, 5 e 7. 8, 10, 11, 13 e 14. 8, 10, 11, 12. 11, 13 e 14. Já 17, 18, 20, 23 e 24. 17, 18, 20, 23 e 24, tá bom? Foram os números sorteados aí da Lotofácil. A premiação ficou da seguinte forma, ó, três apostas faturaram aí no prêmio principal, ganhando quadra uma, R$407.776,92. Já com 14 acertos, mais de 654 apostas faturaram em R$560,29. Com 13 acertos, mais de 13 mil apostadores levaram R$35. Mais de 129 mil, por terem feito 12 números, levaram R$14. E mais de 608 mil apostas levaram R$7 para casa, tá bom? É isso aí, essa é a Lotofácil. A Quina teve também o seu sorteio no Espaço da Sorte em São Paulo. O concurso foi o 7.068, com os números sorteados: 6, 16, 39, 69, 74. 6, 16, 39, 69, 74. Com estes números sorteados, olha só no que deu, hein? Não houve acertadores. Já com 4 acertos, 33 apostas faturaram R$14.260,75. Com 3 acertos, mais de 2.900 apostadores levaram R$154,33 para casa. Já com 2 acertos, mais de 83 mil apostas levaram R$5,33, tá certo? Foram os números sorteados aí da Quina, que deu aí a estimativa do prêmio agora para R$9.500.000, é o que paga hoje. A Lotofácil paga hoje R$2.000.000. E a Mega Sena, por estar acumulada desde o último sorteio do dia 16 do concurso 3.032, está acumuladíssima, hein? E promete pagar hoje R$35.000.000 para quem acertar seus 5 números da sorte. Os últimos sorteados foram 8, 12, 23, 27, 42 e 43. Estes foram os números que foram sorteados no Espaço da Sorte no último sorteio do dia 16. Hoje, porém, 35 milhões é o que rola aí pela Lotofácil, tá bom? É isso aí. Agora 5h41, bom dia para você sintonizado com a gente. Deixa eu mandar um abraço aos nossos ouvintes que também já chegaram por aqui. O Gersimário já chegou por aqui deixando um bom dia e deixando o seguinte, ó. Vamos começar o dia com esta frase: cada novo amanhecer é uma prova de amor de Deus. Se você acordou hoje, é porque ele ainda tem planos maravilhosos para realizar em sua vida. Obrigado, meu amigo, é verdade. Bom dia também aqui, mandou aqui dois áudios que vamos ouvir daqui a pouco do Wilson Ferreira, né? É isso aí. Bom dia, bom dia, bom dia. Aqui é o Alessandro Santos da Simeão Férias. Quero mandar abraços aí para o meu pai Valdir e minha mãe Jandira, lá no lá, e também pro meu tio Antônio na Chácara São Vicente. Atenção na Chácara São Vicente aí, ao papai aí, né, da Alessandra Santos, mandando abraços aí então pra sua mamãe Jandira, o papai Valdir e também o tio aí, o Antônio, né? Um abraço a todos aí da Chácara São Vicente, nosso carinho. Minha tia Maria José, meu tio Pascoal também, em Miradouro, lá da Fazenda Águas Claras. Também estou sintonizado junto com vocês. Um abraço a todos da Fazenda Águas Claras, que estão sempre na sintonia junto com a gente, tá bom? Já chegou por aqui, então, a Alessandra mandando esse maravilhoso abraço. Essa é para você. Eu vim nesse mundo para competir com ninguém, mas para querer competir comigo, perde tempo. Estou nesse mundo para competir comigo mesmo e ultrapassar os meus limites, vencer os meus medos e lutar contra os meus defeitos, superar minhas dificuldades e concorrer em busca dos meus objetivos e sonhos. Tudo isso me ocupa aí um bastante tempo. Quem mandou essa aqui foi ela, a Cida Gonçalves. Obrigado pelo carinho, Cida, um ótimo dia. O José Ciribelli também chegando por aqui, desejando um bom dia, um ótimo sabadão para todo mundo, e disse, olha, eu te desejo que tudo que te faça feliz e tudo que te traga paz, feliz sabadão. Tudo de bom, meu amigo, obrigado pelo carinho de todos vocês. E música chega pra gente com João Mineiro e Marciano. Carícias e beijos. Música.

0: Alexandre Leonardo, copo de vinho, agora 5 horas e 52 minutos para você na sintonia certa aqui do nosso Bom Dia. Mas gente chegou aqui para ficar com a gente, ó. Olha só quem chegou por aqui mandando seu abraço e uma linda mensagem. A vida é como um resumo de 5 palavras: Deus, saúde, amor, alegria, esperança, e que o primeiro sempre te cuide e o resto nunca falte. É isso aí, bacana demais. Obrigado pelo carinho aí da sintonia. Essa, quem mandou pra gente, deixa eu me ver aqui, o Josmar, grande Josmar, obrigado pelo carinho, tá? Um forte abraço, meu amigo. A Maria José também mandou aqui um áudio que daqui a pouco nós vamos ouvir. Obrigado, Maria José Rosa, um ótimo dia. Obrigado pelo carinho, tá? Tudo de bom pra você aí, querida. Daqui a pouco a gente vai ouvir os áudios dos nossos ouvintes que estão aí sintonizados conosco, tá? Estão aí sintonizados junto com a gente, curtindo aí o nosso Bom Dia, tá? Um abraço a todos vocês que estão aí na sintonia certa da 99.5 FM, Rádio Muriaé, tá certo? Breve intervalo, já já eu volto trazendo muito mais e mais informações já para os caminhoneiros.
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0: Vamos juntos aqui no nosso Bom Dia, trazendo agora as informações para eles, nossos heróis da estrada que estão sintonizados com a gente, os nossos amigos e irmãos caminhoneiros que estão por aí curtindo o nosso Bom Dia e nos dando essa carona maravilhosa aí curtindo a nossa programação, tá bom? Pois bem, vamos aí então trazer aí para você que está sintonizado com a gente, curtindo aí a nossa programação, e vamos trazendo então as informações do jeito que você gosta, do jeito que você quer, tá bom? Pois bem, aos caminhoneiros, eu tenho uma notícia que não é muito boa não, né? É que os caminhoneiros não terão piso salarial de 5 mil, como o texto ficou de fora aí da medida provisória, tá? É isso aí. A medida provisória 1.343 de 2026, que foi aprovada pelo Senado no início dessa semana, gente, e agora aguarda a sanção do presidente da República, né, para ser convertida em lei. É uma análise emergencial do texto, evitou uma greve de caminhoneiros a nível nacional, tá? Já que os movimentos localizados já estavam acontecendo em alguns pontos do país, como no Porto de Santos, pedindo a aprovação da medida. Apesar da aprovação, um dos pontos de maior destaque, que era da medida provisória, foi retirado do texto final, que era a criação de um piso salarial para o motorista que atue em rotas de longa distância. E, na realidade, também aí, apesar da aprovação, um desses pontos que era o destaque aí foi retirado do texto final. Essa parte do projeto ele incluía, durante uma análise, a Comissão Mista da Câmara e do Senado analisou o texto em maio e junho. Um substituto do texto, apresentado na época pelo deputado federal Zé Trovão, foi incluído como destaque da criação do piso salarial para os motoristas profissionais de longas distâncias, né? Mas, de acordo com o texto, os profissionais que atuam nas rotas de longa distância geralmente são os que acima de 500 quilômetros que poderiam contar com o valor salarial como base. Além disso, o mesmo piso também caberia para os motoristas profissionais que permaneciam fora da base da empresa, matriz, filial ou de sua residência por um período superior a 24 horas. Mas esse piso salarial, também estipulado em 5 mil mensais, foi de sobreporia aí os acordos coletivos e convenções coletivas, sendo vedada a redução do valor em qualquer situação, tá? Esse aí foi um dos motivos aí da exclusão. É porque, na realidade, o texto, então, o piso, né, de 5 mil reais, ele ia sobrepor os valores coletivos aí, que muitas vezes nas convenções trabalhistas veda a redução do valor de qualquer atuação, tá? Durante a análise final, o Senado, a possibilidade de um piso salarial foi removida. Isso porque isso não estava no texto original publicado pelo governo em março. Os senadores removeram o dispositivo por considerar que se tratava de um tema estranho ao conteúdo original da medida provisória também, tá? O pedido de exclusão foi apresentado pelos senadores também aí do PL, né? James Bagatoli, também Tereza Cristina, do PP, e também aí o relator da medida provisória, senador Stevenson Valentim, do Podemos. A exclusão foi tratada como supressão para alteração do texto, evitar aquele retorno da proposta à Câmara, tá certo? Então, ficou fora aí essa questão, que poderá ser discutida em outra oportunidade pela Câmara e pelos deputados, tá certo? 6:01, a melhor de três dos caminhoneiros começa com Chitãozinho e Chororó cantando pra gente. Caminhoneiro é bicho solto. Três músicas direto, na sequência, para os caminhoneiros aqui no nosso Bom Dia. Música.

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1: De bem com a vida, junto com você, estamos aqui no nosso Bom Dia. E vamos mandando um bom dia e um abraço muito especial aqui ao Carlos Magno, que está sintonizado com a gente. Mandou aqui a mensagem: que Deus te cubra de todas as bênçãos neste sábado, enchendo seu dia de luz, paz e amor. Que assim seja para todos nós, tá bom? Mas quem chega por aqui, olha só, sabadão, hein? Um sábado especial e que o dia seja abençoado, cheio de amor, surpresas agradáveis e que a paz transborde no seu coração. Tenha um bom dia, um ótimo dia para vocês, tá? Pois bem, sintonizado com a gente também, a minha amiga Marlene Gonçalves e a Maria da Conceição. Bom dia, Marcos Rogério, um abraço meu, da Maria e da Marlene, um lindo sábado para todos vocês. E mandou mais uma mensagem: que o seu dia esteja cheio de tudo aquilo que você pede a Deus em oração. Valeu, obrigado pelo carinho, tá, Marlene? Obrigado pelo carinho, Maria. Um ótimo dia também para vocês, tá? Sabadão muito especial para todos nós. É isso aí. Olha, eu quero também dar um recado aqui para os caminhoneiros, mais uma notícia importante para os caminhoneiros, né, que estão aí sintonizados com a gente. Olha, a Agência Nacional de Transporte Terrestre, a ANTT, atualizou aí a tabela dos pisos mínimos do frete rodoviário em todo o Brasil, tá? A mudança foi feita porque o preço do diesel subiu mais do que o limite previsto em lei, e o que obriga aí uma revisão dos valores cobrados pelo transporte de cargas. Com isso, os caminhoneiros autônomos e transportadores passam a ter direito a um valor mínimo maior pelo serviço, ajudado a compensar aí os custos de operação. Na prática, a medida visa garantir a remuneração mais justa e de quem trabalha no transporte de carga e evitar que a contratação de fretes por valores abaixo do mínimo permitido. Por outro lado, as empresas que dependem do transporte rodoviário podem ter aí aumentos de custo e logística, o que em alguns casos pode refletir no preço também dos produtos ao consumidor. A nova tabela já está em vigor e deve ser seguida em todo o país, tá bom? Para você que está sintonizado com a gente, curtindo o nosso Bom Dia, um ótimo dia. 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Para você calcular o frete, ó, calculadorafrete.antt.gov.br. E a última de hoje para os caminhoneiros vem com Raíssa e Ravel, Canção do Caminhoneiro. 6:11, bom dia.

0: Tudo bem? Esse momento aqui dos caminhoneiros com as três grandes canções, a melhor de três caminhoneiros do nosso sabadão, a canção do caminhoneiro é o que cantou pra gente, Raiz e Ravel, agora 6:15, hora de informação no nosso Bom Dia.
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0: então as principais manchetes do dia, o que já é notícia, o que já é destaque em nossa página radiomuré.com.br, nos principais jornais do Brasil e do mundo. Olha, em nossa página você encontra tudo que precisa saber, olha, sempre atualizado, nosso departamento de jornalismo já postos atualizando as informações, nosso vermelhinho gira pela cidade, qualquer fato que mereça maior destaque, de primeira mão chega para você. No nosso site você encontra as seguintes manchetes e confere com fatos e fotos aqui no nosso Bom Dia. É só ficar ligado e sempre bem informado, tá bom? 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Idoso fica ferido, gente, após ser atropelado na BR-116 em Muriá. Agenda cultural, você vai conferir os eventos desta semana, né, desse final de semana, para você aí se dar bem aí nesse sabadão, hein? Cressol Minas Gerais oficializa repasse de mais de 329 mil para 32 projetos do Fundo Social 2026. Sabadão da Saúde, Muriá promove mutirão de atendimento sem vacinação neste sábado. Denso realiza substituição de rede de esgoto em bairro do Recreio, em Muriá. Ministério Público denuncia prefeito de Laranjal por fraude em licitações. Servidores públicos e fracionários e funcionários de construtora também são investigados. Formatura do Proerd reúne estudantes, famílias e autoridades em Muriá. Colisão frontal na BR-116 no trevo de Itamuri deixa feridos em estado grave e motorista preso em Ferraz. Agora nos principais jornais do país, as segundas manchetes são as principais do dia. Drones, inteligência artificial e tinta branca. Europa age para promover infraestrutura contra o calor. Estados Unidos e Irã atacam infraestruturas civis e entram em escalada militar após o fracasso do cessar-fogo. Referente ao tarifaço, o Brasil avalia estratégicas para evitar o chamado tiro no pé em reciprocidade contra os Estados Unidos. Moraes mantém prisão domiciliar de Jair Bolsonaro e proíbe visitas com fins eleitorais. Ao criticar o novo tarifaço, Lula diz querer guerra de narrativas com Donald Trump. Governador do Rio de Janeiro exigiu auditoria de contratos de defesa civil para manter secretário. O número de mortos em terremotos na Venezuela já passam de 5 mil pessoas. Mas, para você que está sintonizado com a gente, curtindo aí o nosso Bom Dia, vamos trazendo aí para você aí sintonizado as informações do esporte, hein? Para você que está aí sintonizado junto com a gente, olha, já tivemos aí a volta do Brasileirão, um empate no fim, resgata o Flu, mas não omite erros cometidos. Também, gente, Flamengo aproveita testes e aumenta opções para o restante do ano. Agora, se tratando de futebol também, amanhã teremos aí o final da Copa do Mundo. França e Inglaterra vão decidir aí o terceiro lugar, enquanto que Argentina e Espanha, o primeiro e segundo lugar, tá bom? E você vai saber de tudo aqui em nossa programação e se ficar ligado, você vai estar sempre aí muito bem informado e sabendo que a rádio irá transmitir aí esse jogão de bola do final da Copa para você que está sintonizado com a gente, juntamente com a rádio Itatiaia em cadeia nacional.
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0: Depois dessas informações, Gino chega para cantar. Bom, dinheiro é mole. E daqui a pouco a gente fala aí do pagamento do Bolsa Família, hein? Atenção, você que é beneficiário do Bolsa Família, daqui a pouco vamos falar o dia que começa os pagamentos e os respectivos calendários, tá bom? Só

0: Gino e Gino, o dinheiro é mole. 3:21.
1: O dinheiro é moleza, quero ver.
0: É verdade, né? Agora vamos lá então para falar em dinheiro. Vamos falar do Bolsa Família. Para você que está sintonizado com a gente, é beneficiário do Bolsa Família. Os respectivos pagamentos deste mês de julho começam no próximo dia 20 agora, tá? E vão seguir o escalonamento até o dia 31. Os depósitos são realizados nos últimos 10 dias do mês. E para você que tem aí a sintonia da gente aqui, sempre bem informado, tá? Ó, pega aí para você se ligar e não perder o time, não perder o tempo. Ó, o NIS final 1, o pagamento começa dia 20, tá? Dia 21, final 2.

0: Dia 22, final 3, dia 23, final 4, dia 24, final 5, dia 26, 27, final 6, dia 28, final 7, dia 29, final 8, dia 30, final 9, dia 31, final 0, tá? Em algumas localidades específicas que enfrentam situação de emergência ou estado de calamidade pública e estiagem, o governo federal pode unificar o pagamento, tá bom? É para você que é o beneficiário do Bolsa Família, então fique esperto, porque você recebe aí através do Caixa Tem, né? Também aí do cartão Caixa Tem, ou pode também sacar o seu pagamento nas respectivas agências, né? Também aí do Caixa aqui, ou também nas lotéricas, tá bom? É isso aí. 6h23, breve intervalo, eu volto para atender os nossos ouvintes, estou com a sua participação.
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0: agora com a participação dos nossos ouvintes aqui no nosso Bom Dia e abraçarmos já já os aniversariantes do dia, essa galera que tá girando hoje o calendário. E vamos então trazendo aqui a participação dos nossos ouvintes, que tá mandando o seu abraço, mandando ver aqui no nosso Bom Dia, tá bom? A primeira tá chegando aqui, ó.
1: Bom dia, Marcos Rogério. Meu nome é Ângela Maria da Silva Santos, moro no bairro Santa Terezinha. Gostaria de mandar um abraço pro meu filho Maguinho, lá no Retiro Campo Formoso, minha nora Alessandra, para minha neta Magda, meu esposo Gomesino, sou Marcio, sou Jorge, sou Geraldo, o Sebastião lá no Recanto Verde, e para todos os convites. Bom dia para nós e para todos os moradores do Retiro Campo Formoso. Sábado abençoado a nós todos, né, Rogério.
0: Ok, muito obrigado, Ângela, a você e a toda essa galera maravilhosa que está sempre sintonizada com a gente lá em Retiro, Campo Formoso. Que bom, hein? Mas quem chega por aqui?
2: Bom dia, Marcos Rogério. Gostaria que você falasse o aniversário do Creiton Aloysio Martins, lá no Macuco. Quem está mandando? A mãe dele.
0: Opa, Maria José, obrigado pelo carinho, um abraço, querida, tudo de bom, vamos mandar sim, vamos mandar um abraço pra ele, né, já já, aqui em nossa programação, tá bom? A Maria Eni também tá sintonizada com a gente, juntamente aí, lá na rua Lica Mugla, lá no aeroporto, né, os vizinhos também estão ouvindo, né, ela disse que os vizinhos também estão sintonizados com a gente, então um abraço a todos da rua Lica Mugla e a todos do bairro Aeroporto aí, obrigado pelo carinho de sempre. Ó, um sábado especial pra você e que o dia seja abençoado, cheio de amor, surpresas agradáveis e a paz transborde em seu coração. Tenha um bom dia. Obrigado, Maria. Obrigado, Sozé Ciranédio. Tudo de bom pra vocês. Obrigado pelo carinho. Ei, povo maravilhoso. Esse povo que tá sempre sintonizado junto com a gente, curtindo o nosso Bom Dia. Mas quem?
3: Bom dia, Marco Rogério. Bom dia, Cachoeira, Patrocínio, minha prima lá na cidade de Patrocínio, Luciana, Marilei, Tia Maria, Nuneia. Ô, Alberto, um abraço, Alberto. Qualquer dia eu vou comer um pé de galinha aí com você aí, tá? Nós comemos um carijó desse aí. Aí, Cachoeira, é o Paulo de Serra, tá na areia. Barão, Silveira, ô, eu tenho uma irmã lá no Barão, lá no Raio Velho, Maria Madalena, filho de Serrote. Um abraço aí pra todo mundo aí, gente. Alô, Marco Rogério. Bom final de semana para todos nós.
0: Valeu, meu amigo. Obrigado pelo carinho. Um abraço a esse povão maravilhoso, então, aí, né? De Patrocínio, de Cachoeira, de Rosado, no caso aí também, né? Que você citou em Arraial Velho, lá no Barão do Monte Alto. Obrigado pelo carinho da sua irmã, né? Que tá sempre sintonizado com a gente. Um abraço. É o Paulo Serrote. Obrigado pelo carinho, esse povão maravilhoso aí, sintonizado com a gente. Um ótimo dia, tá bom? Mas quem chega por aqui, vai lá.
4: Bom dia, Marcos Rogério. Meu nome é Marli Rodrigues. Moro aqui no Vermelho 2. Hoje eu estou mandando um abraço aí para a rádio, para todos da rádio aí, né? E também quero agradecer, Deus, a filha maravilhosa que eu tenho, que chama Stephanie Luciana Silva Rodrigues Ribeiro, que amanhã completa mais um jardim de flor maravilhosa na vida dela. Amanhã ela completa mais um ano de vida. Amanhã será o dia mais feliz da minha vida. É o dia que eu tive a minha filha. Agradeço a Deus por ter ela no meu lado. Agradeço a Deus por tudo. Obrigada e bom dia, Marcos Rogério. Bom dia para todos. Coloca o nome dela na rádio, por favor, no programa do Gilson Júnior. Obrigada. Ela recebe os abraços dos seus filhos, Victor Hugo, Agatha, Vitória, João Vitor, Heitor e todos os familiares. E a Maria, a filha dela mais nova também. Bom dia para todos. Agradeço a oportunidade que Deus me deu de ter minha filha linda, maravilhosa e saudável. Bom dia para todos. Um abraço para todos.
0: Valeu aí, mamãe carinhosa essa, né? Que mamãe carinhosa essa. É a Marli Rodrigues. Obrigado pelo carinho. Obrigado pela sintonia. Um abraço. E vamos já cantar parabéns pra sua filha aí, pra Stephanie, né? Que vamos cantar parabéns pra Stephanie, tá bom? Mas quem?
5: Temporado. Passando para abraçar todos os afiliados, todos os aniversariantes do mês de julho, principalmente meus afiliados Ariane, dia 14, Luciano, dia 17, José Renato, dia 27. E para minha amiga Lúcia, lá em Vermelho, e minha amiga Arlene. Bom dia, fica com Deus.
0: Tá bom, querido, obrigado pelo carinho. Tá tudo de bom para você, sintonizado com a gente. Agora a Idê lá de São Pedro tá chegando por aqui, né, Idê? Vai lá.
6: Bom dia, Marco Rogério, bom dia, Pedro, todos ouvindo a rádio. Bom sábado para você, né? Bom final de semana para vocês aí, né? E um bom dia, fique com Deus. Tchau. Aide São Pedro.
0: Valeu, Aide. Um abraço para vocês todos que estão sintonizados com a gente aí no bairro São Pedro. Deixa eu mandar um abraço também para Maria das Dores Domingos e a todos aí na sintonia junto com a gente. Um ótimo dia, tá bom?
7: Parabéns pra você.
0: Vamos abraçando os aniversariantes de hoje, abraçando aí a Ariane, também aí, né, ao José Roberto, a todos os aniversariantes, especialmente também a Stephanie, o Cleiton Aloísio, né, lá em Macuco, filho da Maria José, a todos os aniversariantes que hoje completam mais um ano de vida. Nosso abraço, nosso carinho. Saúde, paz e grandes realizações é o que nós desejamos para vocês. E Pedro e Thiago canta para os aniversariantes. Doces palavras.

Pedro e Thiago, doces palavras para você que tá na sintonia certa. Nosso bom dia, um abraço aos meus amigos lá do sítio, da fazenda, né? Melhor dizendo, Serafim Dias. Um abraço a todos vocês que estão aí sintonizados conosco. Um bom dia lá na fazenda Serafim Dias, o Zezinho, né? Sua esposa Zélia. Um abraço também ao Saulo, sua esposa Kátia. Obrigado pelo carinho, tá? Lá na comunidade de São Pedro, te mando um abraço pro Josias também aí, né? Pastor Josias, grande pastor Josias, e a sua esposa também aí, a Luzia. Também um abraço pro timaço dele, né? É um timaço lá, ó. Rondinelli, Romário, Romerito e Raniele. Olha que bacana, hein? Também a Francisca e o Vicente, juntamente com a filhona Melissa, Netinho, né? É, o Genro, todo mundo lá curtindo o nosso bom dia aqui pela 99.5 FM. Um abraço a todos vocês da comunidade São Pedro, da comunidade São Jerônimo. É, lá em São Domingos também o povão tá ligado, tá pensando o quê? Um abraço aí a todos vocês. Em Rosário da Limeira, também o nosso forte abraço. Quero mandar um abraço aí também ao Pedro, lá do Córrego do Azedo. Um abraço. Obrigado pelo carinho a todos vocês aí do Córrego do Azedo, que estão sintonizados conosco, tá bom? Gente, olha, a Cressol de Minas Gerais realizou na última sexta-feira em Muriel uma cerimônia de assinatura de convênios com o Fundo Cressol, hein? Olha só, o evento oficializou R$ 329.866,62 para 32 projetos sociais e ambientais e que também são educacionais desenvolvidos pela entidade na área da atuação da cooperativa. A solenidade reuniu dirigentes da Cressol, representantes de instituições contempladas e convidados ao Centro Convivência Cressol. Os projetos selecionados por meio de edital também abrangem áreas como educação e inclusão social, agricultura familiar, cultura, esporte, sustentabilidade e o desenvolvimento comunitário. As iniciativas também beneficiam entidades nos municípios de Muriaé, Miradouro, também em Simonésia, Tombos, Carangola, Espera Feliz, Fervedouro Divino, Manhuaçu, Araponga, Jequitibá, Eugenópolis, Manhumirim, Rosário da Limeira, Santana do Manhuaçu e olha só, hein? Além da assinatura aí dos convênios, a programação contou com palestra de Renato Lopes, presidente da ABAN, da Associação Beneficente de Amigos do Noivo. Também aí o diretor do Instituto Humana Consultoria e Juiz de Fora. Com cerca de 30 anos de experiência em projetos socioambientais em terceiro setor, ele falou da gestão, da organização social e da cooperação e o fortalecimento das iniciativas aí comunitárias, que é de suma importância, né, para o crescimento aí de toda a população.

E realmente faz muito bem aí esse investimento que a Cressol fez aí. Você pode conferir as fotos do evento em nosso site, radiomurié.com.br. Daniel, canta pra gente. Um coração e um milhão.

6:42, Daniel, um coração e um milhão. E olha só, gente, o Sabadão da Saúde em Muriaé, hein? Olha, para você que está sintonizado com a gente, fica atento porque Muriaé vai promover um mutirão de atendimentos de vacinação logo neste sábado, hein? A Prefeitura de Muriaé, por meio da sua Secretaria Municipal de Saúde, estará realizando neste sabadão, hoje mesmo, 18 de julho, tá? Uma edição do Sabadão de Saúde. Qual que é a iniciativa? A iniciativa, gente, é buscar facilitar o acesso dos moradores aos serviços básicos de saúde, abrindo aí as portas para diversas unidades básicas de saúde no horário alternativo, ideal para quem não consegue aí a busca destes serviços em horário comercial durante a semana, tá?

0: atendimento acontece entre 7h30 e 11h. Nesta edição, as equipes de saúde vão estar imobilizadas em 5 bairros da cidade e também no estilo aí de vermelho, tá? Também aí no distrito de vermelho. Você vai conferir aí e buscar o atendimento nas UBSs do Inconfidência, do Gaspar, Franco Suíço, João 23, Marambaia, Distrito do Vermelho 1. São as UBSs aí que também estarão mobilizadas aí em 5 bairros da cidade e também no distrito para você buscar aí esse acesso às vacinas, tá? Pois bem, o Sabadão da Saúde vai contar também com uma programação voltada para a prevenção do cuidado integral da família. Vai ter coleta de preventivo, vacinação contra a dengue, atualização do cartão de vacina e até atendimento clínico geral. Olha só, para receber o atendimento, aí o cidadão tem que comparecer, tá, gente? Na UBS, mais próxima da sua casa, né? Dentre essas que eu falei aí, mas levar o documento de identidade, o cartão do SUS e a caderneta de vacinação, se possível, tá bom? Então, não dá mole não, coloque em dia a sua vacinação. Olha, UBS tem Confidência, Gaspar, Franco Suíço, João 23, Marambaia e Distrito do Vermelho 1, tá? São aí nesta edição as equipes que estarão mobilizadas aí nesses locais para te trazer aí esse momento que você tem como iniciativa aí facilitar o seu acesso também em busca à sua saúde, tá bom? Agora 6h44.
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0: Falando de esporte, amanhã nós teremos aí o final da Copa do Mundo, né? Já a gente fala aí sobre a programação da Copa, tá? Mas enfim, o Campeonato Brasileiro já voltou, gente. É, parece que, né? Muita gente não sabia, mas agora fique sabendo, porque se você não sabia, porque também não tá ouvindo aí o nosso Esporte Total, J. de Souza, que traz todas as informações durante a semana, é isso aí. Mas enfim, ó, a 19ª rodada do Brasileirão, que começou na última quinta-feira, no dia 16 às 19h30, com confronto entre Botafogo e Santos, hein? Botafogo se deu a melhor aí, ó. Venceu o Santos por 2-1. Já na quinta-feira, o Vitória, por 1-0, venceu o Vasco da Gama. No Maracanã, dia 17, ontem, né? Ontem, dia 17, às 20 horas, o Fluminense empatou em 1-1 com o Bragantino. Já ontem, ainda também às 20 horas, o Mirassol, por 2-1, venceu o Grêmio, lá no Maião. Olha só, os jogos e próximos confrontos na Arena MRV, dia 21, na próxima terça, 19h30, o Atlético Mineiro enfrenta o Bahia. Já no Couto Pereira, dia 22, na quarta-feira, 19h30, teremos aí o confronto também aí do Curitiba e Palmeiras. Já no Cícero Souza, dia 22, na quarta-feira, às 21h30, São Paulo enfrenta aí o Atlético Paranaense. No Beira-Rio, na dia 22, à quarta-feira, às 21h30, o Internacional enfrenta o Cruzeiro. Na Arena Condá, na quarta-feira, às 21h30, teremos aí a Chapecoense enfrentando o Flamengo. Já no Neoquímica Arena, dia 23, na quinta, para fechar essa 19ª rodada, o Corinthians enfrenta o Remo, a partir das 19h30. Na tabela, as primeiras colocações, entre a primeira e quarta colocação, está Palmeiras em primeiro, com 41 pontos, seguido pelo Flamengo de segundo, com 34 pontos. Fluminense, com 32, segue em terceira colocação. Em quarta colocação, Bragantino, com 30 pontos. O Atlético Paranaense segue na quinta posição, também com 30 pontos, tá? Lá embaixo na tabela, segue aí o Vasco da Gama, também aí na zona de rebaixamento, com 20 pontos. Mirassol com 19 na 18ª posição, na 19ª Remo com 18 pontos e segurando a lanterninha para todo mundo, a Chapecoense com apenas 9 pontos nessa competição, tá bom? Olha, e se tratando da Copa do Mundo, a gente sabe que amanhã é a grande final da Copa do Mundo de 2026, que acontece com a Argentina e a Espanha disputando o título lá no MetLife Stadium nos Estados Unidos. Antes da bola rolar, tá? Os torcedores vão acompanhar essa grande cerimônia de encerramento que começa às 14h30, horário de Brasília. A principal atração vai ser o cantor norte-americano Post Malone, que além de participar dos artistas e celebridades como Tom Cruise, Laura Pausini, Nicole Schwarzenegger e outros mais, estarão presentes, né? E fará apresentações especiais também do hino dos Estados Unidos. A decisão está marcada para as 16 horas, o encerramento de uma Copa do Mundo histórica, né? A primeira com 48 seleções. Além do espetáculo dentro do campo, a FIFA promete um show de entretenimento para marcar aí o fim do torneio, reunindo música, esporte e grandes nomes da cultura mundial. A expectativa agora é de uma audiência recorde para acompanhar tanto a cerimônia quanto a grande final desse Mundial que você também vai acompanhar aqui. Olha o convite aí, ó.
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0: Olha, também vamos trazendo a agenda das comunidades para você que está sintonizado com a gente, curtindo o nosso Bom Dia, o Arraiá do Bairro Inconfidência.

0: Residência adjacências, vai acontecer, hein? Todos estão convidados para este sábado a partir das 19 horas com música ao vivo, apresentação de quadrilhas, comidas típicas e muito mais. Quem também convida aí para suas festividades é também aí, deixa-me ver, a paróquia Santo Antônio de Miraí, convidando para neste domingo, dia 19, a caminhada com Maria pela capela Nossa Senhora Aparecida. A passagem, passagem de cima, saindo da paróquia Santo Antônio de Miraí às 5h30 da manhã, com missas 8 horas na passagem de cima para caminhar com Maria. Você é nosso convidado. Feijoada beneficente em prol de contribuir para o lar Monique, né, que perdeu o filho aí recentemente, dia 26 de julho, a partir do meio-dia na faculdade Santa Marcelina, que terá também música ao vivo. Comunidade Santa Rita de Castro está convidando para missa às 8h30 da manhã, dia 19, agora, né? Aqui no caso é amanhã. A comunidade Santa Rita de Castro também convidando para a festa julina, que acontece dia 25 a partir das 19 horas na Vicente Vargas de Castro, no bairro São Gotardo. E terá comidas típicas, hein? Shows, prêmios e quadrilha maluca. Olha que bacana. Comunidade São Francisco também de Assis, lá do Divisório, convidando para sua festa dia 25 às 18 horas, com bingos, comidas típicas, rifas e leilões. Já o Salão Paraíso de Patrocínio também convidando para a festa que acontece hoje às 19h30 com música ao vivo e bingo. Convite para o Terço Mariano todas as quintas, 19h30, lá no Santuário Diocesano de Nossa Senhora Aparecida, no bairro do Porto. Santuário de Nossa Senhora Aparecida também do Porto, convidando para suas festividades de São Cristóvão do dia 23 ao 26, com missa todos os dias às 19h. Já a comunidade Nossa Senhora do Carmo do Patrimônio dos Carneiros convidando para a festa em honra à Nossa Senhora que acontece hoje com missa, música ao vivo. E também o convite para o Terço dos Homens e Famílias na comunidade São José, do bairro São José. A comunidade Santa Luzia do Barreiro, convidando para a missa nesta segunda, dia 20, às 7h30, com a comunidade Bom Pastor.
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0: Vamos abraçando os aniversariantes hoje, fechando a sequência do nosso bom dia. Nós abraçamos com muito carinho aqui o Breno Valentim Reis, que está aniversariando hoje e recebe abraço da tia Rita, também aí que está sintonizada com a gente, homenageando com muito carinho, tá? Um abraço pro meu amigo Obinha da banca. Pena que o seu áudio aqui não vai dar pra gente ouvir agora, Obinha, mas um abraço, obrigado pelo carinho de sempre, tá bom? Tudo de bom pra você e abraço aí ao Cleito Aloysio lá de Macuco, o Stefano Luciane e Ariane, também José, que estão aí aniversariando. Tudo de bom para todos vocês. A última de hoje eu deixo com Zé Henrique e Gabriel. Arrasou. Na sequência, Jornal da Itatiaia, Gilson Júnior na sua manhã. A gente se encontra amanhã a partir das 5 da manhã, no ótimo sábado. E até amanhã, se Deus disser que sim.

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2: Supremo endurece regras de visita a Bolsonaro e mantém suspensão de encontros com Flávio.
3: Partidos correm para fechar alianças antes das convenções eleitorais.
2: Tarifaço coloca Brasil diante da decisão de retalhar ou negociar.
3: Sobreviventes recebem cerca de 200 atendimentos por dia após terremotos na Venezuela.
2: Estados Unidos e Irã ampliam ataques e elevam tensão no Oriente Médio.
3: Copa do Mundo, França e Inglaterra brigam hoje pelo bronze no Mundial.
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3: Muito bom dia para você que está com a gente. 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
5: Fim de semana com tempo estável e temperaturas amenas em Minas Gerais. A massa de ar frio e seco segue enfraquecendo, permitindo a elevação gradual das temperaturas no estado. Contudo, o frio continua, pelo menos até a próxima terça-feira. A condição de geada na região serrana do sul do estado persiste neste sábado. Céu claro a parcialmente nublado, com geada em pontos isolados do sul-sudoeste. Céu parcialmente nublado no Jequitinhonha, Mucuri e Rio Doce. Demais regiões, céu claro a parcialmente nublado. BH terá um sábado de céu claro com temperatura baixa. Na capital mineira, a máxima deve chegar aos 25 graus. Repórter Aline Neves.
3: Agora 7:02, a divulgação de uma carta nas redes sociais atribuída a Jair Bolsonaro leva o ministro Alexandre de Moraes a impor novas restrições durante o cumprimento da prisão domiciliar.
2: A decisão mantém a medida e determina limitações às visitas recebidas pelo ex-presidente nos próximos 30 dias.
6: O ministro Alexandre de Moraes do Supremo Tribunal Federal decidiu manter o ex-presidente Jair Bolsonaro em prisão domiciliar, mas ampliou as regras que ele terá de cumprir daqui para frente. A decisão foi tomada depois que Moraes concluiu que Bolsonaro desrespeitou uma das medidas cautelares ao escrever uma carta de apoio à pré-candidatura do filho, o senador Flávio Bolsonaro, que acabou sendo divulgada nas redes sociais. Para o ministro, mesmo que a publicação tenha sido feita por Flávio, Bolsonaro utilizou um terceiro para transmitir uma mensagem e de conteúdo político, que é proibido pelas regras da prisão domiciliar. Apesar disso, Moraes entendeu que esse episódio, sozinho, não justifica o retorno do ex-presidente ao regime fechado. Em vez disso, decidiu aplicar novas restrições. A partir de agora, Bolsonaro fica 30 dias sem receber visitas, com exceção de médicos, fisioterapeutas e advogados. Além disso, até o fim das eleições deste ano, ele está proibido de receber visitas com finalidade político-eleitoral e também não vai poder divulgar mensagens de caráter político, nem direta, nem indiretamente, ou seja, nem por meio de outras pessoas. Na decisão, Moraes também fez um alerta. Segundo o ministro, todas as demais regras da prisão domiciliar continuam valendo e qualquer descumprimento poderá levar à perda do benefício humanitário e ao retorno de Bolsonaro ao regime fechado. De Brasília, Aline Peçanha.
3: Agora 7:05, o senador Flávio Bolsonaro deve ser um dos primeiros nomes a oficializar a candidatura à presidência da República nas eleições deste ano.
2: A definição ocorre às vésperas do início das convenções partidárias, que são responsáveis por confirmar oficialmente os candidatos e aprovar as alianças entre os partidos.
6: Na segunda-feira começa um prazo decisivo na corrida eleitoral das convenções partidárias, as reuniões em que os nomes dos candidatos são oficializados. No cenário nacional, o senador Flávio Bolsonaro está entre aqueles que largam primeiro. Será no sábado, dia 25, a convenção. Dani Marques, do Republicanos, que presidiu a Caixa Econômica Federal no governo Bolsonaro, é cotada como vice. Só falta os partidos combinarem, o que ainda não aconteceu. Na sequência, no dia 26, Ronaldo Caiado, do PSD, oficializa sua candidatura com o vice Gilberto Kassab, que é do mesmo partido. A convenção será em São Paulo e os PSDistas contam com a presença de Tarcísio de Freitas, do Republicanos, que pessoalmente apoia Flávio Bolsonaro, mas Tarcísio deve prestigiar Kassab, que foi seu secretário de governo. Romeu Zema, do Partido Novo, faz sua convenção em Brasília, no dia 27, e também vai oficializar o nome do vice, o que ainda não foi definido, mas deve ser um empresário do ramo de reciclagem automotiva, Geraldo Rufino. O PT deve fechar o período de convenções com a convenção no dia 2, formalizando a reedição da chapa Lula e Alckmin, que é do PSB e é o atual vice-presidente da República e ministro da Indústria. As alianças definem o tempo de propaganda de rádio e TV e a quantidade de recursos que terá cada chapa. São dois fatores considerados fundamentais para um candidato. De Brasília, Edilene Lopes.
3: Agora 7:06, daqui a pouco você acompanha. Atendimentos médicos e apoio psicológico se intensificam após terremotos na Venezuela.
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3: Agora 7:09.
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3: As equipes de saúde seguem mobilizadas para atender as vítimas dos terremotos que atingiram a Venezuela. Além dos feridos resgatados das áreas afetadas, cresce a preocupação com os impactos emocionais da tragédia.
4: Atualmente são realizados cerca de 200 atendimentos por dia, entre assistência médica e suporte psicológico à população.
5: A equipe médica da Marinha do Brasil chegou à Venezuela em 27 de junho, apenas 3 dias após os terremotos do dia 24. Já no dia 29, iniciaram uma operação que não tem data para terminar. No primeiro momento, há atendimentos de pessoas feridas, com fraturas e com a necessidade de pequenos procedimentos cirúrgicos. Com o passar dos dias, o perfil do atendimento mudou. Hoje, pessoas que têm doenças de tratamento contínuo, como diabetes e pressão alta, procuram os médicos do Brasil para o acompanhamento e a retirada gratuita de medicamentos. A questão psicológica é outro ponto que chama a atenção, já que desastres como estes costumam trazer profundos traumas, não só às pessoas, mas às famílias de uma forma geral, desde aqueles mais velhos, adultos e principalmente as crianças. Aqui também há destaque para o atendimento pediátrico. De 150 a 200 atendimentos por dia são realizados nesta unidade que Itatiaia apresenta agora.
6: O capitão de fragata Gabriel Benevenuti é médico anestesista. Ele atuou em missões humanitárias no Chile e no Haiti.
7: É comum num desastre, uma tragédia humanitária dessas proporções, a fase inicial ela é muito característica, né, pelos desabamentos aqui, da parte de traumas, né? São traumas musculoesqueléticos e emergências médicas que necessitam de uma abordagem com a maior brevidade possível. Esse foi o perfil de pacientes que a gente pegou nessa primeira fase. Conforme os dias foram passando, o perfil ele vem mudando ao longo do tempo. Nessa fase que a gente se encontra, a gente tem mais um perfil clínico para atendimento clínico e a gente tenta otimizar o tratamento das pessoas que às vezes perderam um pouco de continuidade no tratamento que elas já faziam, até por inacessibilidade de alguns medicamentos que a gente consegue fornecer aqui para eles. Então a gente tem visto muitos casos de doenças crônicas, como por exemplo diabetes, hipertensão, doenças infecto-contagiosas, diarreia. Então são doenças que agora que a gente tem percebido que é o perfil mais prevalente na população.
6: O Hospital da Marinha do Brasil, em Laguaira, conta hoje com 41 profissionais de saúde, além de 61 Fuzileiros. Entre os profissionais médicos está o tenente Christian Galderer, que é médico pediatra. Em conversa com a Itatiaia, ele relata como tem sido o atendimento às crianças vítimas do terremoto.
8: Você vê muita coisa, eu acho que você vê muitas crianças necessitando atendimento, muitas crianças que vêm ou com os pais. Uma coisa que me quebrou no início do terremoto foi uma criancinha que chegou com 14 anos, aí eu na inocência,

0: perguntei, ah, cadê seus pais, cadê seus companheiros, seu acompanhante? Ela só olhou pra mim com uma rosto vazio, só apontou pra baixo e só fez, sabe, meio que sinalizando que realmente estivessem falecidos.
1: Como que o senhor conduz a conversa com as crianças? Porque quando conversamos, o senhor e eu, dois adultos, temos um caminho linear, né, de troca de informações e de conversa. Com as crianças precisa ser um pouco lúdico, precisa às vezes falar mais sério, às vezes dar uma bronca. Como é que é essa condução do senhor? Porque relacionar-se com crianças é um desafio também, né?
0: Eu brinco muito falando aqui que eu não sou militar, praticamente. Eu me vejo só realmente como pediatra nesse quesito de, pô, muita brincadeira, brinquedos. Hoje a gente tem menos aqui porque a gente acabou doando a grande maioria, mas já é sempre com gentileza, sabe, com muito sorriso e com paciência. As crianças têm seu tempo e assim a gente vai levando.
2: Além dos oficiais da Marinha do Brasil, 71 bombeiros militares estiveram em La Guaira e já retornaram ao país. Eles eram do Paraná, de Minas Gerais e de São Paulo. Também especialistas da Defesa Civil e técnicos da Agência Nacional de Telecomunicações auxiliaram nos trabalhos iniciais de resgate. O resgatista voluntário Eduardo Marreiro, que veio de uma cidade distante 60 quilômetros de La Guaira ajudar na busca por vítimas, relata o trabalho lado a lado com os oficiais do Brasil.
3: Veja, eu trabalhei lado a lado com um oficial brasileiro. E eles tinham um cachorro que conseguia identificar as pessoas já falecidas. E o cachorro farejava, marcava um lugar. No mesmo ponto que os cachorros marcavam, nós procurávamos e conseguíamos encontrar.
2: Em entrevista exclusiva a Itatiaia, a embaixadora do Brasil em Caracas, Glivânia Maria de Oliveira, diz que tem recebido manifestações espontâneas de gratidão dos venezuelanos após a ação humanitária do Brasil.
4: Há manifestações espontâneas de tremenda gratidão. Então, eu acho que nada melhor que essa oportunidade aqui, porque a gratidão, ela é dirigida, claro, aos nossos militares, aos médicos, aos enfermeiros, a toda a equipe que viabilizou isso, também aos brigadistas, e de alguma forma ela é dirigida todo o povo brasileiro, né? Porque isso aqui é um esforço de um país.
2: Da Venezuela, repórter João Felipe Loli.
5: 7:16.
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5: A Semana Internacional do Café aposta em experiências nas fazendas de Minas.
7: Opa, o Giro Agro deste sábado está no ar e hoje a gente já vai falar da Semana Internacional do Café. Pois é, já tem data marcada, vai acontecer entre os dias 11 e 13 de novembro no Expo Minas. Tem novidades, toda vez que a gente fala deste evento, ah, comigo fala com alegria aqui no rádio, é porque eu gosto dessa Semana Internacional do Café. Gosto do café. Ana Carolina Gomes, analista de agronegócios do Sistema Faeng Senado, tá aqui comigo. Carol, bom dia. Semana Internacional do Café é só em novembro, mas já tá tendo muito trabalho, né?
8: Bom dia, com certeza. Todos os trabalhos começam bem antes dos 3 dias de realização. Então é importante a gente deixar registrado aqui a data, para todo mundo anotar no calendário e não perder de forma alguma esse grande evento.
7: Qual que é a grande novidade? Sempre tem uma novidade, né? Eu sei que tá ficando cada vez pequeno. Está cada vez menor, melhor dizendo, o espaço ali do Expo Minas. Eu acho que o Expo Minas é grande para comportar o evento, né?
8: A programação ainda está sendo modelada, mas a gente já está nos caminhos finais para a gente finalizar e já divulgar para o público. Mas como grande novidade deste ano, a gente traz as rodadas de negócios internacionais. Novamente, traremos para Minas Gerais compradores de vários países, de várias origens, e a novidade é que a gente vai levar para as origens produtoras, para que eles possam ter uma experiência imersiva, conhecer a lavoura, conhecer o café conhecer o produtor, sua história, isso tudo para a gente de Minas Gerais tem um grande valor, porque Minas não produz só quantidade, produz qualidade e história, né? E isso tudo traz um significado muito importante para criar essa conexão e essa experiência junto com o público consumidor.
7: E uma característica interessante, né, de ter essa presença internacional é porque a gente tem o café de Minas Gerais muito forte. A Semana Internacional do Café, ela traz as variedades de todos os estados. E, gente, eu que gosto tanto de café, eu não sou, né? Não tenho tanto conhecimento quanto a Carol, mas gosto tanto de café. E eu vejo, nossa, gente, eu não sabia que o Ceará tinha um café tão bom. Eu não sabia, por exemplo, que o Rio de Janeiro tem melhorado o seu café. Ou seja, a gente gosta de puxar para nossa sardinha, é claro, mas o Brasil tem produzido o melhor café como um todo.
8: Com certeza, o potencial é muito grande. E não somente os estados tradicionais, mas esses novos estados também têm sido representativos e têm cada vez marcado presença. Hoje a gente tem uma vinda maciça de produtores do Acre, do Ceará, como você disse, Paraíba, Rio de Janeiro, ou seja, estados que às vezes a gente nem lembrava que produzia café e produziam muito pouco, e agora tem essa expressividade, não somente na produção, mas também com o lado consumidor muito pujante, com cafeterias, esse lado do consumo também trazendo muito movimento para esses estados.
7: O dia mais esperado na Semana Internacional do Café é o Coffee Lovers, né? Vai ter um Coffee Lovers esse ano também.
8: A gente tem que repetir o que é bom, né, Fabiana? Então, ano passado a gente já teve essa experiência do festival Café da Semana, esse ano a tendência é que a gente repita a dose, trazendo ainda mais interatividade com o público consumidor para eles poderem vivenciar o outro lado do café, né? O café que vem desde a produção até chegar na sua xícara.
7: Ó, gente, então vamos anotar aí, ó, 11, 12, 13 de novembro, não tem lugar melhor do que você estar em Minas Gerais, no Brasil, do que na Semana Internacional do Café. Carol, obrigado pela presença aqui e sucesso aí na jornada. Qualquer novidade até novembro, lembra da gente aqui.
8: Pode deixar. Assim que a gente fechar a programação, a gente traz aqui para vocês trazerem de primeira mão para o público.
7: Muito bem. Tá aí, Ana Carolina Gomes, analista de agronegócios do Sistema Faeng e Senar. Fabiano Frade, Itatiaia Agro.
9: Agora 7:20, a seguir, tarifaço dos Estados Unidos coloca Brasil diante da decisão de retalhar ou negociar.
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volta ao Jornal da Itatiaia, agora 7h23. A eventual decisão do Brasil de acionar a lei da reciprocidade econômica em resposta ao novo

0: tarifaço dos Estados Unidos pode fortalecer a posição do país nas negociações comerciais, mas também elevar os custos para empresas e consumidores.
1: O governo brasileiro faz uma série de reuniões para decidir se vai ou não acionar a chamada Lei da Reciprocidade Econômica como resposta ao novo tarifaço imposto pelos Estados Unidos. Sancionada em abril do ano passado, a legislação permite a adoção de medidas proporcionais contra países que criem barreiras comerciais aos produtos do Brasil. Porém, até agora, o governo tem estudado essa possibilidade com cautela, a pedido do setor empresarial, que teme o risco de Donald Trump subir o tom contra o país em uma eventual reciprocidade e aumentar ainda mais as tarifas impostas. O professor de economia, Paulo César Machado Feitosa, explica qual é a instituição internacional responsável por analisar e ouvir os dois lados em um processo envolvendo o tarifaço e a lei da reciprocidade.
2: Normalmente isso é tratado com o que a gente chama de arbitragem. Hoje, a Organização Mundial do Comércio. E ela, então, ouve as duas partes, vê os documentos e arbitra quem é que está com a razão, quem é que não está com a razão, e ela tenta voltar ao equilíbrio comercial que havia antes. No caso americano, não há absolutamente nenhum tipo de motivação técnica, econômica, financeira, comercial para esse tarifaço, porque o Brasil é deficitário nas relações comerciais com os Estados Unidos. Nós compramos dele mais do que vendemos para eles. Então, alegar que nós estamos agindo de má fé ou abusando de atitudes anticompetitivas, anticoncorrenciais, é uma coisa que não tem nenhum sentido, nenhuma lógica. O motivo que está por trás é pura e simplesmente político.
1: O governo brasileiro deve, daqui a uns dias ou daqui a algumas semanas, realmente instituir ou colocar em vigor essa taxação?
2: Eu acho que sim. O Brasil tem que retaliar, porque para mostrar um mínimo de soberania, um mínimo de capacidade de sentar e falar assim, nós temos que negociar.
1: Se caso o governo federal realmente acionar a lei de reciprocidade, você acredita que o Donald Trump pode contra-atacar?
2: De Trump a gente pode falar ou imaginar ou esperar qualquer coisa, inclusive nada. E é bom lembrar o ano passado, quando ele lançou aquele tarifaço, pouco tempo depois ele mesmo foi o primeiro a voltar atrás. Porque, óbvio, sofreu pressões internas lá de empresários, de grupos, até da própria justiça que decretou aquele tarifaço nulo, né? Então, assim, qual vai ser a reação do Trump? Eu acredito que não vai ser nenhuma. O Trump tem uma coisa muito curiosa e interessante. Todo mundo que ele critica porque não é liberal, não é democrata, não é, é autoritário, parece que respeita mais. Putin, ele vive elogiando uma série de autocratas ao redor do mundo, porque são pessoas que viram assim, não, você não vem conversar assim não, porque aqui é de igual para igual. E ele parece que ele vira e fala assim, pô, o cara me enfrentou, esse aí vale a pena, porque é um cara de fibra.
1: Repórter Gustavo Cícero.
3: 7:26.
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3: Ô Rita, o mercado financeiro fecha a semana com sinais de enfraquecimento, né? Bom dia.
5: Bom dia. E a semana termina com muita tensão. Aqui no Brasil, além da influência externa, e aí a gente viu a escalada do conflito do Oriente Médio, o petróleo voltando a subir, e nós temos também um movimento de realização de lucros lá nos Estados Unidos no setor de inteligência artificial. Ontem, Elon Musk, com suas ações de tecnologia, com a SpaceX, perdeu US$ 1 trilhão em valor de mercado desde o dia 16 de junho, quando do IPO da sua empresa. É assim que a banda está tocando, muita volatilidade. Resumo da ópera, terminamos a semana com muita aversão ao risco. Aqui no Brasil, o índice Bovespa destoou da maioria das bolsas do planeta. Por quê? Há uma concentração muito grande em 5 empresas no comportamento do Ibovespa, que é o principal indicador de desempenho da Bolsa Brasileira. A Petrobras subiu mais de 2%, a Vale caiu muito pouquinho e os bancões também caíram muito pouco. E foi por isso que o índice Ibovespa, com Petrobras, ONPN, Vale ON, Banco do Brasil ON, Itaú, e Bradesco ANPN só teve uma queda de 0,06%. Essas ações que eu falei para vocês correspondem a mais de 40% da performance do Ibovespa. Mas o dólar subiu, o capital, aquele que entrou bastante, o capital estrangeiro, está bem sumido da nossa B3 e o dólar fechou a R$ 5,11, com uma alta de 0,24%. Os juros futuros também subiram, mas com a pressão da alta do preço do barril de petróleo, porque os números da economia divulgados nessa semana mostram que no mês de maio a economia brasileira estava desacelerando. Nós tivemos a divulgação pelo IBGE do setor de serviços, que recuou 0,4%, das vendas ao varejo, que só cresceram 0,1%, e ontem o IBCBR, o indicador de atividade do Banco Central, com uma alta praticamente zerada, 0,1%. Mas na verdade foi um arredondamento. A alta foi de 0,07%. Resumo da ópera: as taxas de juros elevadas, o nível de endividamento das famílias, das empresas, está diminuindo aquela fome de consumo, aquele aumento na demanda por parte dos brasileiros, e a economia está realmente se desacelerando, o que pode facilitar o trabalho do Banco Central e abrir uma janela para dois cortes de juros na taxa básica Selic até o final do ano, dois cortes de 0,25. Essa é a aposta majoritária do mercado hoje. Ou a taxa termina a 14, né? Ou a 13,75, já que ela está hoje em 14,25%. Rita Mundim, para a Rádio Itatiaia.
0: 7:30 em ponto.
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0: Bom dia, Leonardo Bortoleto.
6: Bom dia. Hoje no Itatiaia Negócios Cast, conversa com Gladstone Lobato, presidente da FedSeng, que deixou claríssimo quem é que faz o pagamento de quando temos problemas no setor de transportes do Brasil. Quando a gente fala de transporte rodoviário, nós ainda estamos falando da espinha dorsal da economia brasileira?
7: Com certeza.
6: É.
7: O Brasil ainda é dominado por 60% de todo o transporte rodoviário de carga. E se eu pegar, se a gente olhar para dentro de Minas Gerais, Minas passa de 70.
6: Olha só.
7: Minas Gerais passa de 70. É muito grande o transporte rodoviário de carga, ainda é um setor que liga todos os outros setores, né? É um setor diferenciado. Por quê? Porque é um setor que você não sente falta dele. Se você vai no supermercado fazer uma compra, tem tudo que você quer. Se você vai numa indústria, numa loja, que ele compra geladeira, tiver geladeira, não vai se sentir falta. A indústria não sente falta enquanto estiver recebendo material, enquanto tiver
6: insumo,
7: enquanto estiver expedindo seu produto.
6: É só quando para.
7: Aí se parar, aí você vai sentir falta. Quer dizer, nós enquanto tá rodando tudo certinho, nós somos invisíveis. Deu alguma coisa errada, aí o transporte que é culpado.
6: É por isso então, que o custo do transporte influencia tanto o preço das outras coisas?
7: Com certeza.
6: É o tanto que ele está distribuído?
7: Com certeza. O transporte, como ele está em todos os segmentos, ele sofre pressão de todos os lados. Até da infraestrutura que nós não temos, né? Que isso que é o caro do transporte.
6: Uhum.
7: Por que o transporte fica caro? Porque como ele está ligado de todos os elos, né? São todos ligados. Plagiando o programa seus duelos, mas o transporte é o elo que fecha tudo, tá? E quando aumenta o óleo diesel, é lógico que consequentemente aumenta para todo o setor, né? Aumenta pneu, aumenta peças, você tem um problema seríssimo de infraestrutura, caminhão parado na estrada, por quê? Por causa de engarrafamento, é um problema que Belo Horizonte é uma loucura, se atravessar a gente fala que não tem anel rodoviário, né?
6: Uhum.
7: Aí não tem nem anel rodoviário, não, você é um semi-anel.
6: Uma meia-aliança.
7: Meia-aliança, né? Que sai de um ponto de Belo Horizonte e vai para o outro.
6: Mas não dá a volta completa.
7: Não dá a volta completa. Isso, saturado.
6: Uhum.
7: Né? E as rodovias nossas todas estão saturadas. Do modo geral, tudo é saturado. Você pega o trecho aqui, Belo Horizonte, a Governador Valadares, agora que foi privatizado o trecho de Caeté a Valadares.
6: Uhum.
7: Mas daqui a Caeté é um trecho completamente complicado de rodar. Eu costumo fazer até uma brincadeira séria. Porque eu conheci minha esposa em Coronel Fabriciano em agosto de 80.
8: Uhum.
7: Em agosto de 80 eu saí de Belo Horizonte e ia em Coronel Fabriciano, eu gastava 2 horas e meia quando gastava muito, né, para poder fazer esse trecho. Hoje, de Brasília, ou de Hilux, eu não faço com menos de 4.
6: Eu sou Leonardo Bortoleto, apresentador do Itatiaia Negócios Cast, e a conversa completa você acompanha na próxima terça-feira no YouTube.

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0: Agora é 7h36.
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0: Bom dia, Natália Fiuza.
2: Bom dia, Edson Costa. O meu abraço a você, a quem nos acompanha aqui no Jornal da Itatiaia. Chegando pra gente falar um pouquinho de Copa do Mundo, viu, Edson? Agora, de fato, o último final de semana do Mundial. Pra gente descobrir também, não só o terceiro campeão, o terceiro colocado hoje, disputa entre França e Inglaterra, mas também o grande campeão neste domingo, direto de Nova Jersey, nos Estados Unidos. Vamos para lá então, nossos repórteres já estão a postos aqui no Jornal da Itatiaia para trazer a expectativa para esses confrontos e, claro, a expectativa, o clima, né, desse último final de semana de Copa do Mundo. Bom dia, João Vitor Cirilo.
3: Bom dia, abraço para você, para quem se liga aqui no Jornal da Itatiaia. Estamos de volta aqui de Nova York após uma sexta-feira de conversa, de entrevistas coletivas entre os comandantes Luiz de la Fuente e Lionel Scaloni e os atletas, o Rodri da Espanha, capitão do time, e Dibu Martínez, grande jogador também, o goleiro da seleção argentina. Isso tudo para esquentar essa grande final de Copa do Mundo que vamos acompanhar pela Itatiaia neste domingo, amanhã, a partir de 2 da tarde, hora de Brasília. 2 horas de esquenta para você, 2 horas de pré-jogo com a equipe da Itatiaia presente no MetLife Stadium, aqui em Nova Jersey / Nova York, é assim que eles estão chamando o estádio, né? Estádio de Nova York, Nova Jersey. Nós vamos acompanhar para você, trazer todos os detalhes de Argentina e Espanha, o grande jogo desse fim de semana e a final da Copa do Mundo. Aliás, deste sábado também vamos transmitir a decisão do terceiro lugar. Nós teremos França e Inglaterra, direto de Miami, a narração deste sábado com Antônio Carlos e nesse domingo com Hugo Sérgio. Tô aqui com o Edu Panzi pra gente conversar um pouquinho sobre essa grande decisão. Evidentemente, o clima de muito respeito entre as equipes nessas últimas palavras antes da bola rolar. O sábado de atividades, já se sabe alguns detalhes desse Mundial, dessa grande final, que a FIFA promete cumprir o protocolo de intervalo em 17 minutos e não em meia hora. Vai ter o show do intervalo com Shakira, Justin Bieber e vários outros, né? 11 minutos do show, total da pausa 17 minutos. Já se sabe que a Argentina e a Espanha vão jogar com seus uniformes tradicionais e o que nós queremos mesmo saber é quem vai ser o cara de meio campo para completar a escalação da Argentina e se vai estar

0: todo mundo 100% para que a Espanha mantenha o time que jogou os dois últimos jogos desse mata-mata. Edu, o que você está esperando do jogo? Um abraço, bom dia.
1: Tudo bem, bom dia, Cirilo. 17 minutos de intervalo para fechar em 20. Pode ser?
0: Não é meia hora, não é 15, no meio do caminho ali.
1: Você pode ter certeza que atletas e treinadores estão gostando, tá?
0: Sim.
1: Porque é um período um pouquinho maior para descanso, para aquela conversa, para aquela resenha, para ajustes, para alguma seleção que fez o melhor primeiro tempo também, se preparar para a segunda etapa. Mas fato é que tem tudo para ser um grande jogo, né? Cara, com seleções de características diferentes, a Argentina muito sanguínea, né? A emoção, a Copa do Mundo de muita emoção, de gols no final, de jogos apertados, a Espanha da paciência, a tranquilidade, toque de bola, rodar a bola de um lado para outro, saída com toques curtos desde o goleiro até chegar nos atacantes. Então é um jogo para todo estilo, para quem gosta de futebol de tudo quanto é jeito, tudo quanto é estilo. Uma seleção bem acostumada a da Argentina, principalmente em relação à Copa do Mundo, finalista em 22, campeã em 22, tem o maior jogador do mundo, que é o Messi, fazendo uma senhora Copa do Mundo de novo, quando todo mundo achou que não ia, foi outra vez. O Messi é um monstro, mas do outro lado tem a seleção que se destaca pelo jogo coletivo. E futebol é um esporte coletivo. E a Espanha usou desse artifício para simplesmente não deixar a favorita ao título da Copa do Mundo jogar, finalizar, pegar na bola, que foi a França. Então, cara, tem tudo para ser um jogaço de futebol, uma seleção que as individualidades estão contando mais que a Argentina, contra uma seleção que o jogo coletivo fala mais alto, que é a Espanha.
0: Grandes adversários, né? Grandes equipes frente a frente neste fim de semana, neste domingo, na Itatiaia, a partir das 14h. E vamos chamar, inclusive, o Thiago Reis com mais detalhes das duas equipes. Chega mais. Bom dia, seu nome e seu bairro.
2: Um abraço pra você, Cirilo. Bom dia pra quem se liga no Jornal da Itatiaia. Tá chegando a hora amanhã. A grande decisão da Copa do Mundo. A Espanha vai levar o bicampeonato ou a Argentina vai conquistar sua quarta estrela, a quarta Copa do Mundo? Ontem, dia importante, aqui em Manhattan, conversamos com os jogadores de Argentina e também da Espanha. Vamos ouvir no Jornal da Itatiaia o capitão espanhol, Rodri, jogador do Manchester City, tem sido um pilar do time espanhol nesta Copa do Mundo. E ele falou sobre o Messi, o que ele pensa do camisa 10 argentino, do que ele pensa pro jogo de amanhã. Vamos ouvir o Rodri aqui no Jornal da Itatiaia.
3: Bueno, Messi, no creo que haga falta expresar lo que es como jugador y lo que significa para Argentina. Creo que evidentemente para mí es el mejor jugador de todos los tiempos y es un jugador que ha sido capaz de liderar a su selección y llevarla en Qatar a ganar la Copa del Mundo y en este caso a la final. Pero creo que Argentina es mucho más que Messi. Creo que ha demostrado ser un equipo muy completo con jugadores de altísimo nivel y que a día de hoy, sinceramente, creo que somos los dos equipos que mejor juegan de manera colectiva, por así decirlo. Así que evidentemente habrá que tener en cuenta a Leo, pero también a muchos otros.
2: Obrigado, ahí están las palabras do Rodri conosco aquí na rádio mais ouvida do Brasil, na cobertura da maior Copa do Mundo de todos os tempos. Vamos ouvir também a palavra do goleiro Dibu Martínez, o goleiro da Argentina, é o nosso convidado aqui no Jornal da Itatiaia, falando sobre a sua expectativa pro jogão desse domingo na final da Copa do Mundo. Goleiro da Argentina, uma grande figura, muita personalidade. Vamos ouvi-lo aqui no Jornal da Itatiaia.
4: Primeiro que ganhar, só me enfoco em ganhar, não penso mais allá que isso, que em ganhar. A superação é de todo o equipo, hace anos que venimos construyendo algo que la verdad es difícil de decirlo en palabras, la verdad a veces lloro solo en pensar lo que hemos conseguido. Yo soy un agradecido en la vida y un agradecido a mi familia y nada, solo queda momento de alegría, de saber también, ¿cómo te lo puedo explicar? Disfrutar el momento, porque uno como futbolista profesional no se da cuenta en dónde está parado y mi mensaje a todos mis compañeros es disfrutar estos 3 días, prepararnos con alegría y que las cosas pueden salir bien o mal, pero disfrutar el momento que nos va a quedar recordado para toda la vida.
2: Obrigado, ahí están las palabras del goleiro de Argentina, Dibu Martínez, conosco na rádio mais ouvida do Brasil. Cirilo, hoje o último dia de treinamentos, a última sessão de treinamentos, tanto para Argentina quanto Espanha, para definições, o que fará o técnico Luis de la Fuente na seleção espanhola e o que fará também Lionel Scaloni para montar a Argentina. Certo é que amanhã, ou Espanha ou Argentina, uma uma delas irá colocar mais uma estrela dourada na camisa. A Argentina, como eu disse, buscando a sua quarta conquista, e a seleção espanhola sonhando com o bicampeonato. São informações aqui, Jornal da Itatiaia, direto de Manhattan, Thiago Reis, eu volto com você, Cirilo.
0: Valeu, Thiago Reis. Então, neste sábado, a Itatiaia acompanha a França e Inglaterra, num clima de, tipo assim, ninguém queria estar aqui, em resumo, né, Edu? Mas eles vão jogar neste sábado às 6 horas e vão de fato cumprir e tentar buscar a vitória. Alguns interesses individuais, luta por artilharia, em especial Kylian Mbappé na França, com 8 gols, empatado com o Messi. Do outro lado, Harry Kane e Jude Bellingham com 6 gols ainda no pádio também, para quem sabe aí, ou empatar, ou passar, se for uma atuação histórica, né? Mas fato é que um jogo de terceiro lugar, que vamos transmitir logo mais, é o jogo de tipo, não queria estar aqui, mas já que estou aqui, tentar fazer o melhor, né, Edu?
1: É um jogo que eu tenho certeza que nem França, nem Inglaterra queriam estar presentes, mas estão. E como não tem grandes responsabilidades, assim, ah, eu sou o terceiro lugar, eu vou levantar o troféu. Pô, isso não existe. Então vamos jogar bola, vamos fazer o melhor, vamos fazer essa turma que tá aqui em Miami, que veio assistir o jogo, se divertir. Vamos transformar essa disputa pro terceiro lugar num grande entretenimento. Quem sabe alguns jogadores quebrarem recordes, no caso do Mbappé, outros aumentarem seus números em Copas do Mundo, porque isso é muito importante. Você pode ter certeza, lá em 2030, a gente já vai estar falando do Bellingham com X número de gols, do Mbappé com Y número de gols, de participações em gols, e provavelmente esses números que nós falaremos lá em 2030, eles serão somados ao que vai acontecer na disputa do terceiro lugar. Então, tem tudo para ser puro entretenimento, um bom jogo de futebol.
0: Lembrando que do lado francês, o Lacroix deve jogar no sistema defensivo, porque o Saliba deixou o jogo passado machucado, né? Esse aí não faz sentido nenhum forçar o cara que tava machucado no jogo passado. E do lado inglês, o Thomas Tuchel vai ter o Kwanzaa de volta. Ele pode jogar aí no sistema defensivo como lateral direito. Ele esteve suspenso nos 2 últimos jogos após a expulsão contra o México. Qualquer outro tipo de alteração vai ser por um aspecto físico, para esse último jogo. E em breve também voltando à temporada europeia. Quem tiver com limite físico, esse não vai ser o jogo para forçar, evidentemente. Hoje a Itatiaia acompanha com Antônio Carlos França e Inglaterra a partir de 17:45. E amanhã com Hugo Sérgio e toda a equipe no MetLife Stadium. Vamos transmitir para você a Argentina e Espanha, final da Copa do Mundo, a partir das 14:00. Abraço para você e para os amigos do Jornal da Itatiaia.
5: Muito obrigada, João Vitor, Cirilo, Thiago Reis, Edu Panz e todos conosco aqui no Jornal da Itatiaia, falando de Copa do Mundo. Para finalizarmos, ontem tivemos o América em campo, empatou com o Ceará por 1-1, 18ª rodada da Série B do Brasil. O América segue como último colocado. Hoje o Atlético joga às 18:00 contra o Atlético Goianiense em Goiânia, no Antônio Ascioli. Noticiário esportivo com Nath Fius aqui no Jornal da Itatiaia. Volto com você, Júnior. Bom final de semana.
6: Para você também, Nath. Agora 7:47 a seguir. Estados Unidos e Irã ampliam ataques e elevam tensão no Oriente Médio.
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0: agora 7:49.
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0: O Irã repete ataques a aliados dos Estados Unidos no Oriente Médio em reação a novos bombardeios americanos. Lúcia Miesel.
2: Os Estados Unidos bombardearam o Irã pela sétima noite consecutiva e Teherã retaliou mais uma vez, atingindo alvos na Jordânia, no Kuwait e no Bahrein. Washington declarou ter atacado locais de vigilância, infraestrutura militar, depósitos subterrâneos de armas e ativos marítimos iranianos. Autoridades da província de Hormozgan anunciaram que os ataques americanos na região deixaram pelo menos 3 mortos e 8 feridos. A imprensa iraniana relatou que vários mísseis atingiram instalações de energia e sistemas de dessalinização de água em Jask, um porto ao sul do Estreito de Hormuz. A Guarda Revolucionária do Irã afirmou que 4 petroleiros que tentavam transitar pela passagem foram interceptados. 2 navios explodiram após entrarem em uma rota minada ao sul do Estreito de Hormuz. O regime iraniano ameaça lançar uma ofensiva total contra os aliados dos americanos no Oriente Médio. Alvos foram atingidos no Kuwait, na Jordânia e no Bahrein, que Teherã acusa de servir como base para os americanos promoverem seus ataques. Até o momento, não há informações sobre mortes nestes países em consequência dos disparos iranianos.
3: Agora, 7:51.
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3: O nosso enviado especial à Venezuela, João Felipe Lolli, está de volta com mais informações sobre a destruição deixada pelos terremotos no país. João Felipe Lolli, bom dia.
4: Oi, Júnior, bom dia a você e a quem acompanha o jornal. Venezuela com uma hora a menos de fuso horário do que o Brasil, agora 6:51 da manhã deste sábado. Tenho percebido, Júnior, por onde a Itatiaia percorre aqui na capital e na região de La Guaira, uma questão que tem incomodado as pessoas que ainda atuam procurando vítimas: a demora na retirada dos escombros. Naturalmente que um terremoto dessas proporções provoca uma destruição gigantesca e isso, claro, leva tempo até ser estabilizado. Mas em muitos lugares onde já não há mais vítimas, os escombros permanecem inalterados e não há sequer uma equipe de remoção trabalhando. A Venezuela tem uma divisão administrativa diferente do Brasil e a capital é cercada por algumas regiões que têm uma estrutura semelhante a municípios, mas não tem esse status de município, né? Então, a metropolitana de Caracas tem então cerca de 5 regiões deste tipo e o administrador de uma dessas regiões, o que a gente pode dizer equivalente a prefeito, Gustavo Duque, da região de Chacal, concedeu ontem entrevista a Itatiaia e disse que no ritmo que as remoções dos escombros estão, ele estima em 2 anos e meio o tempo para a retirada de todos os escombros. Segundo ele, cada edifício com mais de 10 andares tem levado aí 20 dias para ter os seus escombros completamente removidos. E a preocupação, Júnior e ouvintes da Itatiaia, não se dá apenas com a remoção de escombros e, naturalmente, a procura daquelas vítimas que seguem desaparecidas. Também as residências não destruídas ou apenas parcialmente danificadas preocupam. Moradores proprietários dessas residências têm deixado mensagens, têm feito até uma pichação nessas casas com uma mensagem a possíveis criminosos, já que há relatos de muitos saques em algumas dessas residências em contextos aí de desabamentos. Então os moradores picham mensagens como propriedade privada, tem gente aqui, se afaste, mantenha-se longe, para também diminuir as chances desse tipo de crime, crimes que surgem nesses contextos de tragédia, infelizmente.

0: acabam ampliando todo o problema que já é enorme em várias partes da Venezuela. Repórter João Felipe Loli.
1: Obrigado, Loli, que falou conosco ao vivo, direto da Venezuela. Agora 7:54, daqui a pouco você acompanha. 381 vai ter desvios e mudanças de acesso durante obras em João Molevade.
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1: Agora, 7:57, a partir da semana que vem, obras vão provocar alterações na BR-381 em João Molevade, na região central do estado.
2: A concessionária Nova 381 inicia uma nova etapa das obras de readequação dos trevos de acesso ao município, com intervenções que prometem alterar a circulação de veículos durante a execução dos serviços. Segundo o gerente de fiscalização da Nova 381, Ricardo Ferreira Franco, as intervenções buscam aumentar a segurança viária, reduzir congestionamentos e melhorar a fluidez na rodovia e nos acessos à cidade.
3: Essa obra, ela tem previsão de durar aí aproximadamente 3 meses. A gente acredita que no final de outubro a gente já vai estar com as melhorias implantadas e tentando sempre o mínimo de impacto possível para a população. Isso não quer dizer que nós vamos ter ali 3 meses de trânsito ruim, né? Alguns períodos, alguns momentos da execução dessas obras é que a gente tem um impacto maior no trânsito.
2: As obras incluem o alargamento das pistas no trevo do bairro Sion, uma redução da rotatória, instalação de barreiras de concreto para separar os fluxos de tráfego e remanejamento dos pontos de ônibus. Em uma segunda fase, o trevo do bairro Cruzeiro Celeste também será ampliado para facilitar a circulação de veículos pesados, como bitrens. Os serviços serão realizados principalmente no período noturno para reduzir os impactos no trânsito. Repórter Laura Gorino.
4: 7:58.
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0: com Dolph, com o Geely SX2, com o Ion UT, custando R$ 129.900 no seu modelo de largada e vai até R$ 149.000 no topo da gama. 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A MG traz um capricho de assinatura na arquitetura, traz uma mecânica elétrica muito bem resolvida. Na minha opinião, depois de dirigir muito, ele respondeu com a melhor suspensão do segmento, o carro bem acertado, justo. Não é tração traseira, ele carrega a 11 kW e assim, é uma super oportunidade da SAIC mostrar para quem veio no mercado brasileiro. A própria MG já vende o MG4 aqui, o S5, que é um SUV 100% elétrico, e o Cybster. Ela promete mais 4 novidades para o próximo ano e a gente vai acompanhar por aqui na Itatiaia, porque se é para falar de carro, é para falar com a gente nessas manhãs de sábado, porque a gente fala do mundo automotivo, trazendo sempre tudo em primeira mão em nossa coluna no site. Acompanhe esse 360 da indústria automotiva aqui com a gente. E agora, o lançamento do MG4 Urban, que chega ao mercado, e você que está assistindo a gente no YouTube está acompanhando as imagens. Até uma próxima e a gente se encontra. Tchau, pessoal. Um feliz sábado.
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5: Muito bem, agora são 8h04 para você.
6: Bom dia!
5: Mais bom dia mesmo. Hoje é sábado, 18 de julho de 2026. Hoje é Dia Nacional do Trovador, Dia dos Veteranos de Guerra. Aonde quer que você esteja ligado, pelo carinho, obrigado, né, pelo carinho, pela audiência. É muito bom saber que você tá aí ouvindo a gente, né? Ouvindo a 99,5. Eu já começo abraçando os nossos companheiros do Sistema Integrado de Comunicação.
6: Rádio Muriaé, bom dia.
5: Alô, Paulinho.

0: Bom dia. Aí hoje não tem o cappuccino, né? O chefe não apareceu, então não tem o cappuccino hoje. Deixa pra segunda-feira, né, não, Pedro Luiz? Hein? Bom dia pro Silvério. Bom dia pra Manu, que fez aniversário ontem. Bom dia pra Daniele, nossa recepcionista. E o casca de bala chamado Pedro Luiz.
1: Bom dia!
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0: Vamos que vamos, né? Hora de sair, é hora de correr atrás do papel bordado, né, meu camarada? Então vamos que vamos nesse clima. Sabadão, sabador, vambora.
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0: Bom dia pra quem já tá correndo atrás do papel bordado. É sábado, pô, mas tem muita gente aí, né? Correndo atrás daquele papelzinho bordado. Alô, querido amigo aposentado.
1: Bom dia!
0: Meus queridos aposentados, bom dia. Você idoso, você idosa. O meu carinho e o meu respeito, tá? A essa classe tão importante nas nossas vidas. Que são os idosos. Você é idoso, você é idosa, mas que carinho que eu tenho, tá? Bom dia, que Deus abençoe o seu final de semana. Alô, pensionista, aquele abraço, dona de casa e as costureiras, hein? Levantam cedo, né? Aí liga o rádio pra ouvir o Marcos Rogério com o melhor da música sertaneja, vai fazendo aquele cafezinho. Aí o Marcos Rogério traz aquela programação selecionada com aquela música de raiz, é... Aquela música, né? Que marcou época, aquele raiz pesado, né? Às 5 da manhã. E aí você vai matando saudades, fazendo aquele cafezinho. Bom dia, meus amigos da Polícia Militar, Polícia Civil, Corpo de Bombeiros, Polícia Penal, equipe do SAMU, Polícia Rodoviária Federal, equipe da Eco Via Minas, equipe de Garis do Densur. Aquele abraço. Alô, Rodrigues. Bom dia, bom dia. Equipe também lá no Senhor do Bonfim, trabalhando e ouvindo a gente. Aquele abraço. Muito obrigado pela audiência. Ah, o meu amigo Eduardo Goulart, sempre ouvindo a gente nas manhãs aqui, a caminho do trabalho. Aquele abraço. Bom dia. Já são 8:06 agora. 8:06. Abraçando os amigos da Energisa também, hein? Alô, Cristiano. Aquele abraço. A você, pedreiro, servente, pintor, serralheiro, gesseiros, padeiros, porteiros, aos carteiros, balconistas, operadores de máquinas, bom dia. A você, empregada doméstica, que eu tenho assim uma admiração muito grande e um respeito todo especial pelas empregadas domésticas, né? Amigo eletricista, aquele abraço, bom dia. Aos jardineiros, contadores, dentistas, produtor rural e, claro, não posso esquecer dos meus amigos retireiros.
1: Bom dia!
0: Todos os hospitais trabalhando, né? O pessoal no pronto-socorro, no Hospital São Paulo, Casa de Saúde e, claro, lá na Fundação Cristiano Varela.
1: Bom dia! Onde quer que eu vá, tô fazendo a minha parte.
0: Abraçando o Poder Judiciário, o Ministério Público, bom dia. Falar em Poder Judiciário toda sexta-feira, hein? Às 11:30 da manhã, logo depois do plantão de polícia, nós temos a participação da juíza eleitoral, doutora Aline Arquete, aqui no programa. Sempre tirando dúvidas, né? Dos eleitores, dos pré-candidatos. Continue com a gente, sempre um assunto muito importante aqui no programa toda sexta-feira, 11:00 da manhã. Alô, alô, taxista, aquele abraço. Motorista de aplicativo, tem um montão por aí ouvindo a gente, bom dia. A você, médico, aquele abraço. Aos empresários, bons negócios. Aos vendedores, boas vendas. A você, caminhoneiro, transportando progresso para todo
3: Brasil.
0: Meus amigos e amigas nas confecções, bom dia, sejam todos muito bem-vindos à Rádio Muriaé. Agora são 8:07, aí vem o nosso departamento de jornalismo.

0: então as principais manchetes do programa de hoje. Comigo no plantão está o Franklin Ribeiro. Bom dia.
1: Bom dia para você, Gilson. Bom dia a todos os amigos da Rádio Muriaé. Gilson, a operação Cerco Fechado impede a chegada de quase 200 quilos de drogas a Muriaé. Já já a gente traz mais detalhes dessa operação. Um idoso ficou ferido após ser atropelado ontem na BR-116 aqui em Muriaé, próximo ali à região da Passarela da Barra. E também neste sábado, em alguns bairros da cidade, acontece o Sabadão da Saúde, um mutirão de atendimentos e vacinação para a população de Muriaé.
0: É isso aí, vamos atualizar o cartão e falando sobre a apreensão dessa droga, 200 quilos de maconha, hein? A erva do capiroto ia chegar aqui na cidade de Muriaé, mas graças a um trabalho eficiente do Dr. Gleidson, da DRE, Delegacia de Repressão Entorpecente, juntamente com a PRF, né, a Polícia Rodoviária Federal, conseguiram interceptar essa droga em Bom Jesus da Cachoeira. E aí, já sabe, né? Já sabe o que que acontece, né? Bom, a gente vai falar mais desse assunto dentro do plantão de polícia. O Franklin está de volta comigo para trazer as manchetes esportivas. Vamos lá?
1: E aí, Gilson. Bom, Copa do Mundo está de volta hoje, né? A disputa pelo terceiro lugar. França e Inglaterra jogam em Miami, jogo às 6 horas, às 6 da tarde, né? Essa disputa antes, claro, da grande final que acontece amanhã lá em Nova Jersey, às 4 da tarde, entre Espanha e Argentina. Mas além da Copa do Mundo, nós temos que trazer sobre o Brasileirão também.
0: Claro.
1: Já voltou. Ontem tivemos alguns jogos, né? 3 jogos, sendo que um deles foi de uma rodada atrasada, o jogo do Bahia, mas também tivemos Fluminense em campo ontem, o Grêmio, né, contra o Bragantino, o Grêmio enfrentando o Mirassol e o Bahia, que fez um jogo atrasado contra a equipe da Chapecoense, o jogo da 4ª rodada, que foi realizado ontem. E também tivemos um amistoso, né, outra seleção em campo, o Flamengo jogou ontem, então tivemos esse amistoso preparatório aí pro retorno ao Brasileirão.
0: Seleção?
1: É claro, é deixar
0: Flamengo,
1: bem específico isso aí, né? Aproveitar o clima de Copa.
0: Beleza, não vamos entrar no atrito essa hora da manhã, não.
1: Vamos trazer também daqui a pouquinho, Gilson, sobre o Campeonato Mineiro de Módulo 2, que temos jogos neste sábado, jogos das quartas de final. Daqui a pouquinho eu volto com as informações.
0: Valeu, irmão, valeu. São 8h11. Vem aí as manchetes dos principais portais de notícias.
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0: Eu começo com o G1. Lula diz que Estados Unidos não vão enganar sociedade brasileira. Espera a declaração de Trump sobre o novo tarifaço. UOL. PT lança patrulhas Ananias ao governo de Minas na segunda e PSB sinaliza apoio. Folha de São Paulo. Lula volta a defender PIX após tarifaço e afirma que contra o Brasil ninguém ganha mentindo. Estados Unidos, ou melhor, Estado de Minas, né? PT anuncia patrulhas candidato ao governo após reunião com bancada na segunda. Hoje em dia, calçados e máquinas elétricas serão os setores mais afetados pelo tarifaço em Minas, alerta FIENG. Agora o tempo de Belo Horizonte. Bolsonaro apresenta forte episódio de soluços com 36 horas de duração e medicação é reforçada. Jornal Globo. Governo Lula vai consultar setores afetados por tarifaço e adota cautela com lei de reciprocidade. Revista Veja. Caça às emendas atinge caciques de partidos e amplia conflito entre poderes. R7. 106 produtos que ficaram de fora do tarifaço de 25% ainda podem ser taxados em 12,5%.
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0: Vamos então aos fatos que marcaram o dia de hoje, 18 de julho, na história. Em 1841, Dom Pedro II é coroado imperador do Brasil aos 15 anos de idade. 1968, a Intel, uma das maiores fabricantes

0: Fabricantes de chips semicondutores do mundo é fundada na Califórnia, Estados Unidos. E em 1980, a TV Tupi, primeira emissora latino-americana, sai do ar definitivamente.
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0: Abraçando quem completa a idade nova no dia de hoje, 18 de julho, é o seu aniversário? Deixou para nascer justamente no dia de hoje, né? Então, parabéns para você. Temos famosos completando a idade nova. Por exemplo, a Baby Consuelo, que agora é Baby do Brasil, né? Cantora e compositora. Ela nasceu em 1952. Vin Diesel, ator norte-americano, nasceu em 1967. Tadeu Schmidt, jornalista, nasceu em 1974. E Luísa Sonza, cantora, nasceu em 1998.
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0: Eu digo para você que hoje vai ser o melhor sábado de nossas vidas, pode ter certeza disso, tá? Às 10 tem a hora do brega. A primeira de hoje, Baby Consuelo, sem pecado e sem juízo. São 8h13 agora. Bom dia.

0: É a Baby Consuelo, abrindo o nosso encontro nessa manhã de sábado. Daqui a pouquinho, às 10 da manhã, tem a Hora do Bregue. Já pode participar comigo através do 98830-1140. Aniversário da Baby hoje, né? Baby do Brasil ou Baby Consuelo. Bom dia para o meu amigo Júnior Loreto. Ele é do Pancadão do Forró. Bota a galera para sacudir, né? Alô, Júnior. Bom dia para você. Bom dia para Rafaela. Bom dia também para Alice, não é isso? A Angelina e toda a família lá em Antônio Prado de Minas. Muito obrigado a todas aí curtindo o nosso programa. Júnior Loreto e o Pancadão do Forró. É isso aí. Quer ir lá, ô Pedro, no baile do Pancadão do Forró? Hã? No seu aniversário eu vou trazer o Pancadão do Forró pra fazer um som pro senhor, tá? Vou te dar de presente. Viu, Júnior? Vamos... Vamos aí fazer uma sonzeira pro Pedro Luiz, né? No 0800, né? Claro. Um abraço pro... Ai, é mole não, eu me divirto, né? Eu me divirto. Bom, um abraço aí pro meu amigo Jairinho, lá da Funerplan, né? Tá lá em São João do Glória. Será que tá frio lá? Tá nada, né? Deve tá calor, né? Acho que ele tá só de bermuda lá, sem camisa, né? Nesse calor que tá fazendo. Frio? Bobagem. Alô, Jairinho. Um abraço, tá, irmão? Obrigado sempre estar com a gente aí. Aquele abraço. Um grande amigo, grande irmão. Tá lá em São João do Glória. Deve estar de folga hoje, né? Pra estar lá curtindo o sítiozinho. Daqui a pouco vai colocar uma carninha na brasa. É isso, Jairinho? Um abraço aí. Dá um abraço na família, na mamãe, no papai, na irmã. Enfim, toda a família Funerplan sempre ouvindo a gente. Agora são 8h21.
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1: Agora são 8h31, vamos à redação. Franklin Ribeiro está no plantão comigo hoje. Qual a primeira informação?
2: Vamos lá, Gilson, abordar sobre essa operação de ontem, né? Uma operação conjunta da Polícia Civil de Minas Gerais e da Polícia Rodoviária Federal, que resultou no fim da noite de ontem, início da madrugada deste sábado, na apreensão de uma grande quantidade de drogas que seria destinada aqui à cidade de Muriaé. A ação, denominada Operação Cerco Fechado, foi realizada por agentes da Delegacia de Repressão a Entorpecentes, sob a coordenação do delegado Gleidson de Souza Ferreira. De acordo com a Polícia Civil, as investigações apontaram que uma organização criminosa, que já era monitorada pelas equipes, transportava uma expressiva carga de drogas para Muriaé. Após um trabalho de inteligência e o compartilhamento de informações entre as forças de segurança, o veículo suspeito foi localizado e abordado no município de Bom Jesus. Durante a fiscalização, os policiais encontraram aproximadamente 200 quilos de maconha, além de porções de haxixe, ice e outras substâncias entorpecentes. Um homem de 48 anos que conduzia o automóvel foi preso em flagrante. Segundo, né, o delegado Gleidson, a integração entre a Polícia Civil e a PRF tem fortalecido o combate ao tráfico de drogas em toda a região. As investigações continuam para identificar e localizar os demais integrantes da organização criminosa, incluindo a liderança responsável por esse carregamento apreendido. O suspeito, ele foi encaminhado à justiça e vai permanecer à disposição do Poder Judiciário.
1: O que chama atenção nesse caso aí é a tal da ICE, né? A gente tem falado muito nessa droga aqui na cidade.
2: Exatamente.
1: Né? Essa semana mesmo nós falamos.

0: agora à frente da DRE, que é a Delegacia de Repressão a Entorpecentes, juntamente com a PRF, conseguiram abordar ali justamente em Bom Jesus da Cachoeira, né? Estavam monitorando e ficaram ali esperando, sabia que o carro já ia passar e conseguiram abordar esse veículo. Que bom, né? É bom a gente começar o dia trazendo boas notícias. É a erva do capiroto acabando com as famílias de frente.
1: Exatamente. Achou que estava chegando, né, Gilson? Mas rota interceptada.
0: É, eu imagino que o motorista deve pensar assim, pô, agora eu tô tranquilo, né? Já tô em Bom Jesus da Cachoeira, daqui em Muriaé. É fácil, né? É coisa rápida, né? 15 minutos, 20 minutos. Só que Dr. Gleidson é um cara muito receptivo, meu amigo, Dr. Gleidson é muito receptivo, gosta de recepcionar as pessoas. Foi lá,
1: deu outro. Mano,
0: nada melhor do que recepcionar essa carga de droga, né, para acabar de vez com essa história. Parabéns ao Dr. Gleidson, a todos da PRF, né, que participaram dessa equipe. A gente fala do Dr. Gleidson, mas a gente estende os nossos parabéns a toda a equipe da DRE, né, porque ele não trabalha sozinho. Às vezes a gente destaca sempre aqui o delegado, mas tem toda uma estrutura por trás, né? Tem os investigadores que estão ali com ele, fazendo todo o trabalho em campo de monitoramento, para automaticamente chegar nesse saldo positivo, que é a apreensão de drogas. Que bom! Parabéns a todos os policiais, todas as forças de segurança envolvidas nessa apreensão, já na madrugada, né, de hoje, né?
1: Hoje.
0: Porque o cara imagina, pô, vamos pegar a BR ali de madrugada. Não tem polícia, não tem nada.
1: Esse cara tranquilo. Deixa.
0: É. Só que não, foi até tranquilo, né? Só que the house is down, né?
1: Exato.
0: A casa caiu. Obrigado, Frank. Daqui a pouco ele volta falando de esporte. São 8h35.
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0: Vamos lá, agora são 8h38, vamos falar de esportes aqui no programa. E aí, Franklin?
1: Vamos lá, Gilson, né? Amanhã nós vamos conhecer aí o grande campeão da Copa do Mundo de 2026. Espanha e Argentina estarão em campo, né? A partir das 16h. Esse jogo que você acompanha pela Rádio Muriaé, né? Aqui 99,5 em rede com a Rádio Itatiaia de Belo Horizonte, Argentina, indo em busca do seu quarto título na competição, enquanto a Espanha briga pela segunda taça da Copa do Mundo. Esse jogo, então, amanhã às 16h, lá em Nova Jersey. Mas hoje nós temos a disputa pelo terceiro lugar da Copa do Mundo, né? Neste sábado, a partir das 18h, França e Inglaterra decidem o terceiro lugar da competição. A França, que foi eliminada na semifinal pela Espanha, né, por 2-0, enquanto a Inglaterra perdeu de virada para a Argentina por 2-1.

0: Então hoje essas duas seleções fazem a disputa pelo terceiro lugar. Bom, neste sábado começam também os jogos das quartas de final do Campeonato Mineiro do Módulo 2. Nesta fase ela é de mata-mata, com jogos de ida e volta, para se apontar os finalistas da competição. As partidas de ida são 3 jogos neste sábado e 1 no domingo. Hoje, às 15h, Aimorés e Boa Esporte, esse jogo em Ubar. Às 16h, Vila Nova e Vale Rio Doce, em Nova Lima. Às 16h15, Mamoré e Uberaba, em Patos de Minas. Amanhã, na parte da manhã, às 10h30, Patrocinense e Democrata de Sete Lagoas. Bom, e o Brasileirão também já voltou, né, Gilson? Uhum. A 19ª rodada tem sequência só na terça-feira, isso por conta ainda da Copa do Mundo neste final de semana, mas nós tivemos na quinta-feira 2 jogos. O Botafogo venceu o Santos por 2-1, o Vitória ganhou do Vasco por 1-0.
1: Tem que falar isso aí?
0: É bom só reforçar, lembrar.
1: De novo?
0: É bom lembrar, né? Porque
1: eu acho que não é bom, não. É péssimo.
0: E ontem nós tivemos 3 jogos. O Fluminense empatou com o Bragantino por 1-1. Esse jogo movimentado, um jogo polêmico, cercado de expulsões, acréscimos aí, 14 minutos de acréscimo. E o Fluminense, no último minuto, busca o empate, né? Começou perdendo para a equipe do Bragantino. Esse jogo foi no Maracanã. Lá no Maião, o Mirassol venceu por 2-1 o Grêmio, dá uma respirada lá na parte de baixo, o Mirassol que briga ali para sair da parte de baixo da tabela. E na Arena Fonte Nova, o Bahia venceu a equipe da Chapecoense por 2-0, só que esse jogo é um jogo atrasado da quarta rodada do Campeonato Brasileiro que aconteceu ontem. Agora os jogos retornam a partir de terça-feira. Aí já sem Copa do Mundo, na Arena MRV, o Atlético Mineiro recebe o Bahia, jogo às 19h30 da próxima terça-feira. E na quarta nós teremos às 19h30 lá no Couto Pereira, Coritiba e Palmeiras. Às 21h30 no Cícero Souza Marques, São Paulo e Atlético Paranaense. Também às 21h30 lá no Beira Rio, Internacional e Cruzeiro. E também às 21h30 na Arena Condá, Chapecoense e Flamengo. Na quinta-feira, às 19h30, na Neoquímica Arena, Corinthians e Remo. Bom, vamos passar aqui a tabela neste momento dos 4 primeiros, né? A parte de cima e também depois da parte de baixo. O Palmeiras segue liderando com 41 pontos. O Flamengo é o segundo colocado com 34 pontos. E com o resultado de ontem, né? O Fluminense chegou ao terceiro lugar, somando 32 pontos, e o Bragantino chega à quarta colocação com 30 pontos. Essa após, né, o empate de ontem. Curiosamente, Fluminense e Bragantino se enfrentaram 1-1 lá no Maracanã ontem. E na parte de baixo da tabela, o Vasco abre ali a zona do rebaixamento com 20 pontos. O Mirassol, que até então estava em 19º, trocou de lugar com o Remo. Isso porque ontem venceu o Grêmio por 2-1, foi a 19 pontos. Então, Vasco 20 pontos, Mirassol 19. O Remo vai para o 19º lugar com 18 pontos. E ali na lanterna do campeonato, a equipe da Chapecoense com 9 pontos.
1: É isso aí, vamos lá. E aí, vai arriscar quem vai levantar a taça?
0: Você fala da Copa?
1: É, da Copa.
0: Você tem dúvidas de quem vai à minha torcida? Tenho uma única certeza que
1: Hermanos,
0: é pela Argentina.
1: Não é não? Achei que você ia torcer para os Hermanos.
0: Junto com os amigos espanhóis, a gente tirar a Argentina no domingo e vai dar certo.
1: É isso aí. Vamos lá, vamos nessa. Obrigado então, Franklin Ribeiro. Agora são 8h44.
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3: O infarto, popularmente conhecido como ataque cardíaco, é o processo de morte ou isquemia de parte do tecido cardíaco, geralmente por um

0: obstrução da artéria coronária, popularmente a veia entupida. Sintomas como dor no peito, principalmente durante os esforços, queimação nos braços, falta de ar, palidez, suor frio, podem ser sintomas de infarto agudo, devendo procurar imediatamente o hospital para o tratamento precoce. A boa notícia é que o infarto pode ser prevenido. Procure um cardiologista, passe por uma avaliação. Fatores como colesterol em excesso, hipertensão arterial, glicose elevada, o temido diabetes, tabagismo, estresse e até mesmo a depressão devem ser controlados para que o nosso coração trabalhe melhor e seja reduzido o risco de infarto.
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Muito bem, vamos lá então para nossa agenda do programa de hoje. A comunidade de Santa Luzia no Barreiro convida para a missa nesta segunda-feira, dia 20, às 7:30 da noite com a comunidade Bom Pastor, tá? Convite para o Terço dos Homens e das Famílias toda terça-feira às 20 horas na comunidade São José do bairro São José. A comunidade Nossa Senhora do Carmo, Patrimônio dos Carneiros, convida para a festa em honra a Nossa Senhora do Carmo até dia 18, ou seja, até hoje então, né? Na verdade, hoje às 19 horas tem missa e logo depois tem música ao vivo. O Santuário de Nossa Senhora Aparecida, no bairro do Porto, convida para as festividades de São Cristóvão, do dia 23 ao dia 26, com missa todos os dias às 19 horas. Convite para o Terço Mariano, todas as quintas-feiras às 19:30, no Santuário Diocesano de Nossa Senhora Aparecida, no bairro do Porto. O Salão Paraíso, de patrocínio do Muriaé, convida para a festa, né? Hoje, às 19:30, com música ao vivo e bingo. A comunidade São Francisco de Assis, do Divisório, convida para a festa julina, dia 25 de julho, a partir das 18 horas, com bingos, comidas típicas, leilão, rifas e música ao vivo. A comunidade Santa Rita de Cássia convida a todos para a festa julina, dia 25, a partir das 19 horas, na rua Vicente Vargas de Castro, do bairro São Gotardo. Tem comidas típicas, show de prêmios e quadrilha maluca. Comunidade Santa Rita de Cássia, hein? Convidando a todos para a missa, 8:30, no dia 19. Será que é da manhã? Amanhã, 8:30 da manhã? É 19, é amanhã, né? No bairro Coletivo. Feijoada beneficente, em prol de contribuir para um lar, para Monique, que perdeu seu filho Theo recentemente, dia 26 de julho, a partir do meio-dia, na Faculdade Santa Marcelina. Vai ter música ao vivo, hein? Além daquela feijoada deliciosa. Paróquia Santo Antônio, em Miraí, convidando a todos para esse domingo a caminhada com Maria pela Capela Nossa Senhora Aparecida. Passagem de cima, saindo da Paróquia Santo Antônio de Miraí, às 5:30 da manhã. Missa, às 8 horas, na passagem de cima. Caminhar com Maria, vocês são os nossos convidados. Arraiar do bairro Inconfidência e adjacências, convidando a todos para o Arraiar. É hoje, a partir das 7 horas da noite. Tem música ao vivo, apresentação de quadrilha, comidas típicas e muito mais. Então tá aí a agenda do programa de hoje para esse final de semana.

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1: A odontogeriatria é uma área da odontologia com foco no atendimento dos pacientes idosos, considerando fatores da saúde bucal, atuando na prevenção e bem-estar desses pacientes. Algumas doenças bucais, por serem inflamações, podem acabar provocando doenças

0: doenças crônicas pré-existentes, como por exemplo, doenças cardíacas, diabetes, reumatismo, entre outras. A boca seca é uma queixa comum dos pacientes idosos e podem ser relacionadas a diversas causas. O aumento da quantidade de água ingerida ao longo do dia vai minimizar esse sintoma. A escovação adequada é a forma mais efetiva para manter esses dentes saudáveis e inclui desde a escovação até o uso do fio dental após as refeições. Com o avanço da odontologia, é possível ter uma melhora na saúde bucal dos idosos, dando mais qualidade de vida.
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3: Parabéns pra você, nessa data querida, muitas felicidades, muitos anos de

Então vamos abraçando quem completa a idade nova nesse sábado 18 de julho. É o seu aniversário, né? Olha só, deixou pra nascer justamente no dia de hoje. Sabe quem tá fazendo aniversário? O meu querido amigo Breno Valentim dos Reis. Oi, Breno, bom dia. Breno Valentim dos Reis, ele mora no bairro São Cristóvão. Recebe abraço dos pais Valdissé e Marcelo, irmãos Juan, Rian, Richard e Juninho, e da tia Rita Prachedes e amigos. O interessante é que o Breno, ele gosta muito do meu trabalho. Obrigado, viu, Breno? Um abraço, felicidades pra você, tudo de bom, tá? A mãe dele falou, pô, ele é seu fã. Pô, muito obrigado pelo carinho. Breno, um abraço, qualquer dia eu vou passar por aí, viu? Pra tomar aquele café, hein? Cleiton Aloysio Martins, lá no Macuco. Abraços da mãe Maria, José Rosa e familiares. A Zislene, ela completa 16 anos hoje na Capitinga. Abraços da avó Zilda Maria e familiares. Amanhã é aniversário da Luciana Silva Rodrigues Ribeiro. Abraços da mãe Marli Rodrigues do Vermelho 2 e também filhos e familiares, né? O Antônio Carlos, abraços do amigo Elias da Conceição e familiares. A música que eu vou trazer agora é da Luísa Sonza, que também está de aniversário no dia de hoje. E o interessante, a história dessa música, que a Luísa Sonza fez para o namorado dela. E assim que ela fez a música, chega o fim do relacionamento. O namorado da Luísa Sonza ganha a música de presente, né? Ele está lá curtindo o show na plateia, de repente ela lança essa música para ele, né? E aí, depois que lança a música, acaba o relacionamento. Olha que coisa interessante. Luísa Sonza de aniversário hoje. Chico.

0: 9 horas. Caixa muda de sábado para domingo os sorteios de fim de semana da Mega Sena e outras loterias.
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0: A Caixa Econômica Federal alterou o calendário dos sorteios das loterias que tradicionalmente eram realizados aos sábados. A mudança passa a valer neste fim de semana. Com a nova regra, os concursos da Mega Sena, Loteria Federal, Lotofácil, Quina, Time Mania, Dia de Sorte e outras deixam de ocorrer na noite de sábado e passam a ser realizados aos domingos, às 11 horas. Em nota, a Caixa informou que a alteração entra em vigor neste domingo, 19 de julho de 2026. A alteração não muda os sorteios de terça e quinta da Mega Sena, nem dos outros dias das demais loterias.
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0: O ministro do Supremo Tribunal Federal, Alexandre de Moraes, manteve o ex-presidente Jair Bolsonaro do PL em prisão domiciliar humanitária, mas suspendeu ontem todas as visitas por 30 dias. Moraes endureceu o regime de prisão após o ex-presidente violar uma das cautelares quando o senador Flávio Bolsonaro, do PL do Rio, divulgou sua carta. O pré-candidato à presidência da República seguirá proibido de ver o pai por 90 dias. Bolsonaro ficará o mesmo período proibido de receber visitas ou divulgar manifestos políticos eleitorais até o fim das eleições de 2026. Apenas os médicos, os fisioterapeutas e os demais advogados estão autorizados a visitar o ex-presidente permanentemente. 9 horas, 2 minutos. 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
1: Bom dia para você, meu irmão, que nos acompanha aqui pela Rádio Moriaé. Esse é o nosso programa A Palavra É.
2: Proclamação do Evangelho de Jesus Cristo segundo Mateus. Naquele tempo os fariseus saíram e fizeram um plano para matar Jesus. Ao saber disso, Jesus retirou-se dali. Grandes multidões o seguiram e ele curou a todos. E ordenou-lhes que não dissessem quem ele era, para se cumprir o que foi dito pelo profeta Isaías: eis o meu servo que escolhi, e o meu amado no qual coloco minha afeição. Porei sobre ele o meu espírito, e ele anunciará às nações o direito. Ele não discutirá nem gritará, e ninguém ouvirá a sua voz nas praças. Não quebrará o caniço rachado, nem apagará o pavio que ainda fumega, até que faça triunfar o direito. Em seu nome, as nações depositarão a sua esperança. Palavra da salvação. É duro ouvir isso, né? Um grupo de fariseus decidiram matar Jesus. Pessoas religiosas. Tudo bem que é uma cultura daquele tempo, por isso que Jesus Cristo vai de encontro a isto, a esse povo, porque como é que pode uma religião, ou em nome de Deus, decidir matar outras pessoas? É uma cultura, de um povo, de um tempo, mas que não era querida por Deus, não foi ensinado por Deus. Hoje vemos muitos cristãos religiosos por aí afora com ódio no coração, com vingança no coração, cancelando os demais, as demais pessoas. Eu fico me perguntando que experiência religiosa é essa? Que Deus é esse? Eu não consigo entender o que faz pessoas em nome de Deus, campanhas para armas, guerras, em nome de uma fé, em nome de Deus, matar outros, aniquilar o adversário. Gente, eu não sei, a minha experiência com Deus, ela me faz mais amoroso, pacífico, paciente, misericordioso. Quanto mais eu vou crescendo na fé, mais Deus vai me tornando um pouco como ele. Eu não vejo Jesus Cristo com arma na mão, eu não vejo, imagino Jesus Cristo com ódio, discurso de ódio. Pelo contrário, Pai, perdoa-os que eles não sabem o que fazem, e assim por diante. Sim, eu entendo a defesa que as pessoas devem ter como defesa, nesse mundo tão difícil que estamos vivendo. Mas por outro lado, estamos nos armando psicologicamente, nos armando interiormente. Isso é complicado, isso é complicado. Então os fariseus decidem matar Jesus, ele foge para poder cumprir a palavra, né? Então ele não discutirá, não gritará, não ouvirá a voz das praças. Então percebe que quem esse o profeta fala, né? Desse Messias, que o Espírito estará sobre ele, vai anunciar o direito e não vai discutir. Tudo bem, uma coisa é injustiça que podemos viver e vamos lutar pelas injustiças, outra coisa é a vingança, é a raiva e assim por diante. Jesus vai dizer que quem xinga o irmão já está matando. Ele leva a plenitude à palavra. Se você xingou alguém, você está matando essa pessoa. E como é que pode você, cristão, que você comunga, está na igreja, e está ainda xingando os outros? Você está em pecado, me diz, você está em pecado, desculpa, vá se confessar. Ou senão está comungando a sua condenação. É muito comum as pessoas no confessionário dizer: ah, padre, eu não tenho pecado, eu não matei ninguém. Matou sim, matou ao falar mal, você está matando, ao xingar alguém, você está matando. Então, cuidado com isto. Nós comungamos, nós rezamos, nós celebramos para nos assemelharmos mais a Cristo. É aquela pergunta que eu sempre falo para vocês: no meu lugar, o que Cristo faria? É se perguntar: o que Cristo faria? Como Cristo agiria? Faça esse exame de consciência na sua vida. Oremos. Senhor nosso Deus, nos pedimos a vossa graça e a vossa misericórdia, para que retire de nosso coração todo espírito de morte. Nós os pedimos. Vinde em nosso auxílio, socorrei-nos. Retire do nosso coração o espírito de vingança, de raiva, de ódio. Ajudai-nos, Senhor, a sermos cada vez mais semelhante a vós. Nós suplicamos. Coloquei em nosso coração a vida, não a morte. Que não sejamos pessoas de discussão, de gritaria, mas cada vez mais de serenidade e paciência. Dai-nos a vossa graça. Que Deus te abençoe, Pai, Filho e Espírito Santo. Amém. A palavra é matar. Cuidado. Você pode estar matando pessoas com a sua palavra.
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3: Muito bem, agora são 9:13, 9:13. Estou recebendo algumas mensagens de texto através do 988301140. Lembrando que daqui a pouquinho tem a Hora do Brega. Gostou, né? Hã? Você gosta da Hora do Brega, né? Bom dia, Gilson Júnior. Eu também gostei. Se o velho gostou, eu também gostei. É a Clotilde dos Santos, lá no bairro Gaspar. Tô ligada aqui no seu programa. Oi, Clotilde. Bom dia. Obrigado pelo carinho, tá? Bom dia, Pedro Luiz e Gilson Júnior e toda a equipe da emissora. Tenha um bom final de semana. É o Josmar Joaquim. Mandar um abraço pro meu amigo Mirim, lá de Antônio Prado de Minas, né? Começou ontem a festa de julho. Eu tô lá apresentando. E o Mirim me mandou mensagem. Ó, passa na minha casa e toma um café aí. Mas tem que ser forte e com pouco açúcar, tá, Mirim? Um abraço, obrigado aí, sucesso ontem, a abertura da festa de julho, lá em Antônio Prado de Minas. O Josmar Joaquim tá ligado também, bom dia. O Braz, lá no Belo Monte, em Miraí, abraçando a todos os amigos. Valeu, Braz, um abraço para você. Bom dia para todos os ouvintes dessa emissora querida e alegre. Na Hora do Brega, quero ouvir a música do Agnaldo Timóteo, Meu Grito. É isso aí, enfim. Daqui a pouquinho. A dona Eva tá lá em Cachoeira Alegre ouvindo a gente. Deixa eu ouvir o povo falando comigo aí. Eu gosto de interagir, né? Aliás, tô liberando aqui as linhas agora, tá? Se você quiser falar comigo ao vivo, fica à vontade. 3729-2929. O zap é 98830.

0: 1140. Vamos lá, bom dia.
1: Pedro Luiz, bom dia para você, bom dia para Gilson Júnior e a todos aí da rádio. Na hora do brega, eu gostaria de ouvir uma música do Zezo, bem bonita, e oferecer para Eunice Costureira, no bairro Santa Terezinha, na rua Ubá, e para Marleide e o Antônio, na rua Miradouro, 56, no bairro Santa Terezinha.
0: Agradeço aí a participação a todos no bairro Santa Terezinha. Obrigado pelo carinho de sempre. Já já vai começar a hora do brega, hein? Vamos lá pro telefone? Já tem participação comigo. Oi, Kátia, bom dia.
2: Bom dia.
0: Tudo bem, Kátia?
2: Tudo jóia.
0: Tá falando da onde?
2: Do aeroporto.
0: Do bairro Aeroporto. Meu abraço a todos aí, viu, Kátia?
2: Sou ouvinte todos os dias, Gilson.
0: Agradeço esse carinho e essa audiência de todos os dias. Muito obrigado pela companhia, viu?
2: Oi, Gilson. Oi. Eu queria falar com você aí sobre o acidente ontem ali na passarela da Barra. Aquilo ali é um perigo. Aquela passarela foi muito mal planejada.
0: A passarela ali, do aeroporto que você fala, né?
2: Isso, aquela passarela, o trevo da Chevrolet, ali no túnel, são os três lugares muito perigosos.
0: Eu não entendo por que as pessoas não atravessam na passarela. É porque
2: mas
0: tem
2: aquilo,
0: tudo bem.
2: Aquilo ali é muito perigoso, muito alto, estreito.
0: Sim, mas é mais seguro atravessar por cima do que passar e atravessar por baixo ali, você não acha? Há de concordar comigo. É porque a gente tem a 116 ali que tem um trânsito intenso. Tem carreta, tem carro, tem moto, tem ônibus, enfim. Então é muito perigoso.
2: Eu, por exemplo, Gilson, eu não atravesso ali porque eu tenho artrose no joelho. Então eu não consigo subir aquela escada, entendeu? Isso.
0: Eu entendo. Tem muita gente que tem dificuldade para subir, porque a escada, é muita escada.
2: Isso, eu entendo.
0: Alto, né? Poderia.
2: Aonde eu questionei que ela foi mal planejada. Agora, tem gente que consegue, não passa, né?
0: É, verdade. Mas ali agora é de responsabilidade da Eco Rio Minas, né? Esperamos que eles possam fazer um novo estudo, não sei se de repente reformar aquela passarela, não sei o que, que pode ser feito, né? Fazer um estudo.
2: E os motoqueiros não respeitam ali, eles chegam ali, não vão deles ir pelos dornelas para poder coisar, eles entram por ali e vêm para cá.
0: É verdade. Eles colocaram até umas barreiras ali. E outro dia, pasme, eu vi um carro fazendo a conversão no meio da pista ali com a
2: barreira. Isso mesmo, é isso que eu tô falando. As motoqueiros, carro, faz isso direto.
0: É lamentável.
2: Toda hora que você passa ali, você vê isso.
0: É, ali, se você colocar uma câmera ali, você flagra toda hora essa conduta.
2: Toda hora, Gilson.
0: Essa
2: eles
0: conduta,
2: não respeitam.
0: É verdade. Ali é realmente uma situação. Vai ter que colocar barreira até chegar lá no Dornelas, que aí não tem jeito deles atravessarem. É. Outro dia eu vi um motoqueiro, vou falar motoqueiro, não é motociclista, porque tem a diferença. Motociclista é aquele que anda em dia, que anda devagar, que não fica acelerando a moto fazendo
2: e
0: barulho.
2: Tem alguns, Gilson, que eles xingam a pessoa ainda.
0: Pois
2: eles fazem isso que você falou, ainda xingam a pessoa ainda.
0: Além de tudo, são mal educados, né?
2: Com certeza.
0: Aí outro dia, descendo do aeroporto, eu vi um passando, ele atravessou a BR por cima daquela calçada que tem no meio da BR. Você acredita isso?
2: Acredito, Gilson.
0: É brincadeira, né? Se tem a barreira ali, não pode passar, não. Ele passou por cima, atravessou para outra pista e foi sentido a rodoviária. Olha que irresponsabilidade. Se tem um idoso atravessando ali, como ontem, né? Ontem o idoso foi atropelado. E aí?
2: Bom dia, bom final de semana, Gilson.
0: Pra você também, muito obrigado, né? Por essa atenção aqui ao programa, tá? Bom, 9:19, vamos lá, mais uma participação comigo. Cristina, bom dia.
3: Bom dia.
0: Tudo bem, Cristina?
3: Tudo bem, graças a Deus.
0: Tá falando da onde?
3: Eu falo aqui da Ponte Alta, Boa Família.
0: Boa Família. Frio aí nada, né?
3: Ah, só um pouquinho, se abre a torneira, parece que tá saindo gelo.
0: Tá bom pra dormir, né, Cristina?
3: Ah, tá nada?
0: Não?
3: Você deita e depois se levanta sentindo muito frio, eu preferi não dormir.
0: Aquele cafezinho gostoso, forte, com pouco açúcar nesse frio, cai bem um chocolate quente, né?
3: Oh, com certeza.
0: É isso aí. Seu bom dia vai

0: pra
1: um
0: quem?
1: Um chazinho que... também é bom, né?
0: Fala não. Mas vamos lá, o seu bom dia vai pra quem?
1: Ó, Gilson, hoje eu quero mandar um abraço especial pro meu sobrinho e afilhado Douglas Pavão, lá no Planalto, que amanhã estará fazendo aniversário. Recebe o abraço da mãe Andréia, do pai o Pezão, da avó Gracinha, de toda a família.
0: Tá
1: e
0: certo.
1: Mandar um abraço também pra Maria José, né?
0: É isso aí, não pode faltar, né?
1: Pode esquecer da Maria José, não, senão ela é braba pra danar.
0: Um abraço pra você, viu, Cristina? Em todos
1: tá,
0: da Ponte Alta aí.
1: Um final de semana excelente a todos.
0: Amém, que assim seja. 9h20, vamos lá no Zap, tem mais participações aí. Daqui a pouco tem a Hora do Brega e hoje tá especial, hein? Tem muita música brega. Aliás, o brega é chique. Vamos lá, bom dia.
2: Bom dia, Gilson Júnior. Bom dia, Pedro Luiz. Que aqui quem tá falando é a Zilda Maria, da Fazenda da Grama Capitinho. Hoje eu quero abraçar a minha querida e amada Zislene, que tá aniversariando hoje aqui na Fazenda da Grama. Tá completando 16 anos, minha neta e minha filhada. Desejo tudo de bom para ela. Dá um alô para ela aí em meu nome, falou?
0: Tá bom.
2: Obrigado.
0: Abraço. Parabéns para ela, felicidades, muita paz e saúde. São 9h21, bom dia.
3: Gilson Júnior, bom dia.
0: Bom dia.
3: Eu liguei para falar da minha cunhada hoje para aniversário, chama Neuza, mora em bairro São Pedro. Eu queria parabenizar ela, mas esse cara aí, acho que é o Pedro Luiz, não sei, veio lá com que ignorância comigo. Meu nome é Laura, moro no bairro São Pedro.
0: Tá
3: eu
0: bom.
3: E irmão dela, que chama Araújo, também está dando os parabéns para ela. Mas esse tal de Pedro Luiz aí é...
0: Não, é muita coisa, né? Muita coisa para ele aqui. Não é que ele fez ignorância, não é assim que as coisas funcionam, né? Ele vai colocar o nome aqui já já na lista dos aniversariantes, tá bom, minha amiga? Vamos lá, 9h21 agora, bom dia.
4: Bom dia, Gilson, toda a equipe da Rádio Muriaé e todos os ouvintes aí. Um bom dia para todas as minhas amigas, meus amigos do rádio aí. Que Deus continue abençoando esse nosso novo dia aí, Gilson. Hoje eu venho aqui, Gilson, parabenizar antecipadamente meu genro Diego Guimarães de Paula e sua irmã Nayara Guimarães de Paula pelo aniversário deles amanhã. Desejo a ele muita paz, saúde, alegria, muitas felicidades para eles e que Nossa Senhora cubra eles com seu manto sagrado. E que todos os seus sonhos sejam realizados aí. E muitas vitórias na vida deles dois aí. Parabéns, Diego, pelo seu aniversário. Parabéns, Nayara, pelo seu aniversário. Tudo de bom pra vocês. Tchau,
0: amém.
4: Tchau, Gilson.
0: Fica um abraço. Com Deus. Que assim seja, né? Parabéns aí. 9h22, mais uma. Bom dia.
5: Ô, Gilson Júnior, bom dia, meu
0: bom
5: filho.
0: Bom dia.
5: Ó, já que é hora do brega, passa a música do Jean Giovanni pra mim. Cadê aquele amor?
6: Fala o seu nome.
5: Paulo Sérgio Monteiro, de Macuco.
0: Tá bom, Paulo Sérgio. É o esposo da Maria Bonita, lá de Macuco, né? Obrigado, tá, irmão? Um abraço pra você e todos aí no Macuco. 9h23.

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12: Falecimento. Os filhos comunicam o falecimento de seu pai, João Rodrigues de Souza, senhor João do Matadouro, e convidam para o seu sepultamento hoje às 16 horas, saindo o féretro da capela velório senhor do Bonfim para o cemitério local. Comunicamos o falecimento de João Rodrigues de Souza, senhor João do Matadouro. O velório terá início às 10:30 da manhã de hoje.
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0: situações como estresse, ansiedade e o consumo de alguns alimentos e bebidas. 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
3: Vamos lá então para a redação. Franklin Ribeiro tem mais informações de um idoso que foi atropelado ontem na BR-116. É com você, Franklin.
4: Gilson, um idoso de 74 anos ficou ferido após ser atropelado na tarde de ontem na BR-116, aqui em Muriaé, na altura do quilômetro ali 703, próximo à Passarela da Barra. De acordo com as informações apuradas no local, o homem atravessava a rodovia no sentido da Barra quando foi atingido por um automóvel, um Fiat Uno vermelho. Segundo a PRF, o motorista ainda tentou frear, mas acabou não conseguindo evitar o atropelamento. Equipes do Serviço de Atendimento Móvel de Urgência, né, o SAMU, eles prestaram os primeiros socorros à vítima, que foi encaminhada ao hospital com ferimentos. Até o momento, não foram divulgadas informações sobre o estado de saúde do idoso. A Polícia Rodoviária Federal esteve no local para registrar a ocorrência e controlar o trânsito. Equipes da Eco Rio Minas também atuaram no atendimento, prestando apoio operacional e sinalizando a rodovia durante os trabalhos de resgate. O acidente aconteceu no sentido Muriaé-Leopoldina e provocou lentidão no trecho durante a ocorrência.
3: Aí, a gente fica só preocupado com a questão de ser idoso, né? Fica mais complicado de se recuperar, a pessoa tá mais frágil, né? Acaba sendo atropelada. Então vamos pedir, principalmente os idosos, né, que costumam atravessar igual esse idoso aí na 116, para tomar cuidado, um local mais seguro, né, para evitar, que ali todo mundo sabe que a 116 é uma via de trânsito rápido, né? E aí, às vezes o idoso tem uma dificuldade a mais para atravessar, não dá tempo e acontece esse tipo de atropelamento. A gente lamenta e espera que o idoso se recupere o mais rápido possível. São 9h32.
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voz linda, né? Milton Nascimento, nosso querido, né? Pituca. Grande Milton Nascimento. Gente, o cantor Milton Nascimento, de 83 anos, está internado para tratar um quadro de pneumonia. A informação foi divulgada pela equipe do artista por meio de uma nota publicada nas redes sociais ontem, sexta-feira. E a nota diz o seguinte: informamos que o artista Milton Nascimento encontra-se internado desde ontem para tratar uma pneumonia, intercorrência comum em seu atual quadro de saúde. Ele segue estável e em boa evolução clínica, com todo o suporte necessário, e assistido por uma excelente equipe de profissionais. A previsão é que ele receba alta nos próximos dias e siga o tratamento em casa, visando seu conforto. Assinado, equipe Milton Nascimento. Segundo o comunicado, a pneumonia é uma intercorrência comum dentro do atual quadro de saúde do músico, que segue internado sob cuidados médicos. A publicação não dá mais detalhes como, onde Milton está internado, né? Então agora a gente torcer, né, para que Milton Nascimento possa se recuperar. A gente falava disso ontem, doenças respiratórias, né? Tem que ter muito cuidado, principalmente os idosos, crianças, né, se agasalhar bem. O Milton tá aí, ó, internado, né? E estado estável, em boa evolução clínica, e todo o suporte que ele merece, enfim, e pode, né? Então a gente torce, né, que o Milton Nascimento se recupere e possa voltar para casa. Um grande músico, um grande nome da música popular brasileira, mineiro, grande Milton Nascimento, voz belíssima, né? Então tá aí, né, atualizando a informação sobre o estado de saúde de Milton Nascimento.

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3: Vamos lá então, 9h40, vai se preparando aí, já já tem a hora do brega, aquela seleção pra você hoje, hein? É.

0: Muita gente vai abrir uma já já, hein? Quando começar a hora do brega, aí eu lembro do meu amigo Anderson lá do Armazém da Austrália, né? E não é inaugurado nunca, né, Pedro Luiz? Estamos aqui ansiosos aguardando a inauguração e nada até agora. Meu amigo Anderson, bom dia. Vai tomar uma, ele deve estar esperando começar a hora do brega para abrir uma, né? E começar a viajar no tempo com as músicas na hora do brega. 9h40, deixa o povo falar comigo aí. Vamos lá, bom dia.
1: Bom dia, Tom Júnior. Aqui é Karina Aparecida Antônio.
0: Oi.
1: Bairro Porto. Ô, Gilson, a hora do brega, eu queria que você oferecesse essa música do Reginaldo Rossi, Garçom, pra minha tia Marli, pra Nilceia, pra todos os moradores aqui do bairro Aeroporto, pra dona Mirta, mais sua amada, lá na rua Olinda Gardoni, pra todos ali naquela rua onde eu morei há muitos anos, né? Eu amo muito eles e desejar um ótimo final de semana a todos.
0: Desejo mesmo pra você que seja um final de semana maravilhoso. 9h41, vamos lá, bom dia.
2: Bom dia, Gilson Júnior, bom dia, Casca de Bala, Pedro Luiz. É nóis, hein? Manda uma música boa pra nós aí no brega, hein? Brega é com nós mesmo, é a Roseli do Planalto. Tá bom. Um ótimo dia pra todos.
0: Tá sabadão. Bom, Roseli. Obrigado, sábado, né? E é dia do brega. Vamos lá, então, mais participações. Bom dia.
3: Bom dia, São Júnior. Bom dia, Pedro Luiz. Bom dia a todos da Rádio Mureia. Aqui é João de Santa Terezinha.
0: Oi.
3: Ô, Gilson, na hora do brega, eu quero ouvir aí Folha Seca.
0: Amado Batista.
3: Eu ofereço para o meu irmão Gilista, para a doutora U, para todos que gostam. E sobre essa mulher reclamar do Pedro agora, isso aí não foi injustiça, que o Pedrão é gente boa demais.
0: É isso aí, um abraço. 9h42, bom dia.
4: Bom dia, Gisão Júnior. Eu é a Marlene de Araújo, estou falando. Aqui. É a música. Hoje eu quero mandar um abraço a todo mundo, tá? E pessoal, pro meu filho, pra Emily. E eu quero pedir ao Ciro tocar a música do brega pra mim hoje.
0: Tá bom.
4: A música Gerondi, Não Se Vai. Você
0: não
4: pode tocar
0: vai.
4: Pra gente aí? Feliz pra todo mundo, pra vocês,
0: tá bom.
4: Um abração.
0: Jane Gerondi.
4: Marlene de Araújo.
0: Não se vá. Vamos deixar eles cantarem, que é melhor. Ai, meu Deus do céu. Quero ouvir A Casa dos Meus Sonhos, do Agnaldo Timóteo. Minha mãe adorava. Elisete Bueno. Oi, Elisete. Bom dia aí, tá? Um abraço pra você. Muito obrigado pelo carinho. 9h43, bom dia.
5: Bom dia, Pedro Luiz. Bom dia, Gilson Júnior. Bom dia, os ouvintes. Deixa eu falar. Hoje eu vim homenagear a minha filha, Steph Luciana, que amanhã faz aniversário. Que Deus abençoe ela cada dia mais. Que ela seja repleta de felicidade, paz, muito sucesso. Ela recebe os abraços da sua mãe Marli Rodrigues, seus filhos Victor Hugo, Agatha Vitória, Heitor Henrique, João Maria e todos da família. E do pai dela, Luciano, da sua irmã Thalia, do seu sobrinho Cauã. Que Deus abençoe ela hoje e sempre, que ela continue sendo essa pessoa linda, maravilhosa, sincera e com muito amor no coração. Deus te protege, minha filha. Deus te dá muita vitória cada dia mais pra você, tá bom?
0: Tá certo.
5: Parabéns. Beijo da sua mãe, Marli Rodrigues, aqui do Vermelho 2.
0: Tá bom, Marli Rodrigues, tá? Lá do Vermelho.
5: Ô, Gilson, corrija aí pra mim, né? Luciana só não. É Stephanie Luciana.
0: Tá bom. Vamos
5: Silva
0: colocar.
5: Rodrigues Ribeiro. Tá,
0: tá
5: bom?
0: Vamos colocar.
5: Obrigada.
0: Aqui, tá? Um abraço. 9h44. Mais participações comigo através do 988301140. Fica à vontade pra você mandar aquele bom dia. Vamos lá pro telefone? Alô, bom dia. Alô, bom dia.
6: Bom dia.
0: Oi, quem tá falando?
6: Oi.
0: Quem tá falando?
6: É Germira.
0: Tudo bem com você?
6: Tudo bem, graças a Deus. E aí, tudo bem também
0: graças
6: com você?
0: Graças a Deus.
6: Família.
0: Graças a Deus. Tá falando?
6: Eu tô passando pra cumprimentar o Josmar Joaquim e a família dele, tá?
0: Uhum.
6: A Germira do Lambari, tá?
0: Fazenda e... Lambari?
6: Aham, e gosto muito desse horário aí, desse...
0: Do brega?
6: Do brega. E um dia eu pedi uma música, mas não foi possível tocar a minha música que eu pedi, não. Mas
0: qual é a
6: eu tô
0: música?
6: Feliz em si mesmo.

0: Qual é a música?
1: No dia que eu pedi, eu pedi do Léo Canhoto e Roberto. Ah, Pois eu nem sei se ela tá nessa lista desse.
0: Não, aí já entra no sertanejo, né? A gente toca brega aqui, entendeu?
1: Ah, sim, sim. Por isso então que ela brega, não entrou. Qualquer um aí que tocar, pra mim tá beleza.
0: Tá bom, agradeço o seu carinho e desejo um bom final de semana, tá?
1: Igualmente, Gilson Júnior. Até hoje você não passou nem pra tomar o café.
0: Não, mas vou passar, pode aguardar.
1: Tem muito café por aqui,
0: bom. Pode, ó. Mas você vai ter que fazer aquele café forte com pouco açúcar, tá? Tá combinado?
1: Com certeza. Hoje então, tá bom. Tudo de bom, viu? Seu programa é maravilhoso.
0: Obrigado, querida.
1: Fica com Deus.
0: A minha guarda aí que a gente vai chegar aí, tá?
1: Tá bom.
0: Vamos lá, 9h46, mais uma aí, ó. Bom dia.
2: Fala, Gilson Júnior,
0: oi.
2: Meu amigo. Bom dia pra todo mundo aí. Gilson Júnior, na hora do brega aí, toca pra nós uma do Reginaldo Rossi aí.
0: Claro.
2: Tá, beleza? Uhum. É o Maicon que tá falando aqui do Cardoso de Melo.
0: Valeu, Maicon.
2: Um abraço pra toda a galera aqui do Macuco. Nós estamos aqui no Macuco hoje. E pra galera aí do Muriaé.
0: Deixa comigo. Vamos tocar. Com certeza. Tem Reginaldo Rossi na lista, né? Mais uma participação. Bom dia.
3: Gilson Júnior, bom dia. Bom Zé Carlos Amaral, Santa Terezinha.
0: Fala, Zé.
3: Aqui, na hora do brega, toca uma música do Gessimar aí pra nós, cara. Formiga Miúda. Sabia que foi o Gessimar também, cara. Foi, gravou também. Formiga Miúda, a música dele. Valeu? Fica com Deus aí, tchau.
0: Como é que é? Como é que uma vez eu fui sentar, você entende, formigueiro? Tá bom. 9h47. Eu falo com você, eu não venho trabalhar, eu venho me divertir aqui, né? Mais uma participação, bom dia.
4: Oi, Gilson,
0: Oi.
4: Bom dia.
0: Aqui
4: é Maria José da Getúlio Vargas.
0: Fala comigo.
4: Oi, Gilson, eu tô te mandando mensagem aí pra mandar um beijo, um abraço pra Cristina Rocha, pro James, pra todos os ouvintes da rádio, desejar um feliz sábado, um ótimo final de semana. Pra você, meu amigo, um abração, um beijo, fiquem todos com Deus.
0: Valeu, Maria José, dá um abraço na mamãe aí, sempre ouvindo a gente. 9h47, então daqui a pouquinho tem a Hora do Brega. Quer falar comigo ao vivo? Então, o telefone tá liberado, aproveita. 3729-2929 é o nosso telefone. Audiência total nas manhãs aqui de sábado com a Hora do Brega. Realmente o povo adora, né? E eu mais ainda, porque eu gosto de interagir com os nossos ouvintes, tá? Vamos pro telefone? Vamos lá? 3729-2929. Fala, Vicente, bom dia.
5: Bom dia.
0: Tudo bem, meu irmão?
5: Bom demais, bom dia pra vocês, pra todos os ouvintes aí.
0: Tá falando do Bico Doce?
5: Exatamente, meu amigo, Bico Doce.
0: E o seu bom dia vai pra quem hoje?
5: Bom dia, meu pai Adriano de Santos Moraes Silva. E pra todos os demais da rádio aí. Eu queria escutar a música do Mamonas Assassina.
0: Qual? Cadê o André? Sumiu? Alô?
5: Alô?
0: Oi, vamos lá. Qual do Mamonas?
5: Aquela do... Rapaz, tava na mente agora, pô.
0: Robocop gay? Brasília Amarela? Ué? Minha Brasília Isso. Amarela? Qual que
5: Isso,
0: quer?
5: Exatamente.
0: A Brasília Amarela?
5: Isso, Brasília Amarela.
0: Tá de portas abertas. Sabe cantar?
5: Esse gato de bala, Pedro Luiz aí, a Brasília Amarela.
0: Você não sabe cantar Brasília Amarelão?
5: Canta pra nós, você sabe melhor que eu. A Brasília Amarela, Amarela, tá de portas abertas.
0: Ai,
5: tá. Ah, moleque.
0: Pra onde a gente se amar? Peládios em Santos.
5: Santos. Ah, moleque.
0: Sem
5: Chama
0: você,
5: o gato de bala.
0: Ei, sem você, minha pitula.
5: Pitula. Você gosta, né?
0: Um abraço.
5: O café, o açúcar, o pão de açúcar. Tanto. Ah, moleque.
0: É isso aí, valeu. Um abraço, irmão.
5: Um abraço. Tamo junto aí.
0: Tá certo. São nove. Tô falando, eu me divirto. No sábado aqui é uma beleza, né? Eu me divirto, faltam 10 para as 10.
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0: Vamos lá, abraçando quem completa a idade nova no dia de hoje, 18 de julho. Breno Valentim dos Reis, no bairro São Cristóvão. Abraço dos pais Valdiceia e Marcelo, irmãos Juan, Rian, Richard e Juninho, da tia Rita e Praxedes e amigos Cleiton Aloysio Martins, lá no Macuco. Abraços da mãe Maria José Rosa e familiares. Zislene, 16 anos, lá na Capitinga. Abraços da avó Zilda Maria e familiares. Amanhã é aniversário da Stephanie Luciana Silva Rodrigues Ribeiro. Abraço da mãe Marli Rodrigues do Vermelho 2, filhos e familiares. O Antônio Carlos, o Joca Negro Brau, é isso? Hã? Abraço do amigo Elias da Conceição e familiares. Para os aniversariantes de hoje, vamos mudar o presente musical. Vamos trazer Mamonas Assassinas para a gente entrar no clima já da hora do brega.
1: Atenção, Kranzebeck. É o top de quatro, já vai. Já, já, já.

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1: Dez horas. Paralisado, o Congresso marca esforço concentrado com a PEC da escala 6x1 e PL da misoginia.
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1: Com as férias dos congressistas começando e o início do período eleitoral, o parlamento atrasou as votações de importantes matérias que os partidos e até os presidentes do legislativo pretendiam votar antes da folga. Entre elas está o projeto de lei PL para tornar crime a prática de misoginia, patrocinado pelo presidente da Câmara, Hugo Mota, do Republicanos da Paraíba, e a proposta de emenda à Constituição PEC para acabar com a escala 6x1, uma prioridade dos governistas. Pressionados a resolver esses assuntos, Mota e o presidente do Senado, Davi Alcolumbre, do União Brasil, também à frente do Congresso Nacional, marcaram duas semanas de esforços concentrados para os meses de agosto e setembro. O objetivo é dar vazão à pauta e liberar os projetos para votação nos plenários das duas casas. A tendência é que nas outras semanas o Congresso permaneça esvaziado, continuando assim pelo menos até novembro, no período pós-eleitoral.

0: mesmo após o governo mineiro desembolsar neste ano mais de 600 milhões de reais em parcelas do programa de pleno pagamento de dívidas dos estados, Propag, a dívida de Minas Gerais com a União passou de 179 bilhões em dezembro do ano passado para 186 bilhões em junho de 2026, uma alta de 4%, de acordo com informações da Secretaria de Estado de Fazenda. O crescimento do saldo devedor ocorre devido à correção inflacionária, mas pode ser reflexo também do ritmo lento das negociações com o governo federal para a validação dos ativos públicos oferecidos pelo Estado para abater o débito, um processo complexo e sem prazo definido para ser concluído. Enquanto o impasse não resolve a dívida de Minas, já entrou no radar dos pré-candidatos ao governo estadual e se tornou combustível para o debate eleitoral em 2026. Entre as principais críticas estão o comprometimento da capacidade de investimento do Estado e o que consideram falta de mais critérios nas negociações com a União, já que a dívida continua a crescer apesar dos desembolsos mensais. 10h02. 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
1: Agora são 10h04, e aí? Hã?
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1: Isso é lindo, né? Um clássico do Zé.
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1: César agora tá diferente, né? Fez implante capilar.
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1: Acho que eu vou fazer também implante capilar, hein, Pedro? Tá igual o Zezo,
0: hein?
1: Bom, a partir de agora quero a sua participação. 3729-2929, o zap é 98830-1140. Tá começando a hora do brega.
2: O Zé gostou.

0: Tu vai, gostou? Também gostei. Canta comigo, vai.
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0: 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Que letra é essa?
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0: Decida, né? 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
0: Mas os incomodados é que se muda, né? Vamos lá, tá no ar a Hora do Brega, pode ficar à vontade pra pedir aquela música bem brega aqui até às 11 horas da manhã. Deixa o Zezo cantar, vai, decida, vai.
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0: Bom, 10:06, sabe que tem gente que tá abrindo uma agora, Pedro? Com essas músicas aí tem que tomar uma, não tem não? Aquele suquinho de cevada, né? Mas tá bem frio, tá não? Pra tomar um agora? Clotilde, bom dia.
2: Bom dia, São Júlio.
0: Tudo bem, Clotilde?
2: Tudo ótimo, e você?
0: Eu tô bem, feliz da vida. Tá falando do Gaspar,
2: que bom,
0: né?
2: Graças a Deus.
0: Tá falando do Gaspar?
2: Tô falando do Gaspar.
0: Vamos lá, seu bom dia vai pra quem?
2: Meu bom dia vai pra Suelaine, que hoje tá aniversariando hoje. Pros meninos, da manhã da Muriaé e pra Pâmela do Divisório.
0: Tá bom.
2: Se você não mandar um abraço pra Pâmela, amanhã ela na feira vai brigar comigo.
0: É isso aí, tá dado o recado, agradeço o seu carinho, a sua audiência, muito obrigado mesmo por estar ligada com a gente na Hora do Brega, tá?
2: Com certeza.
0: Um abraço.
2: Não, mas eu quero participar do Fernando Mendes, Cadeira de Rodas, que foi sucesso de 1975, eu tava com 13 anos.
0: Tá bom, tá anotado aqui, tá na lista.
2: Então,
0: tá bom?
2: Você toca ela pra mim aí, por favor.
0: Tá bom,
2: e hoje também o Paulo Dense vai estar participando no bairro Confidência. Vai ter uma apresentação dele nossa lá hoje.
0: Ok.
2: E em Bom Jesus,
0: tá
2: da Cachoeira.
0: Um abraço pra você, tá?
2: Obrigado, pra vocês também aí. Dá um abração no Pedro aí. Tchau.
0: 10:07, tem mais uma participação. Bom dia.
3: Bom dia, Gilson.
0: Quem fala?
3: É a Neia, mano, bairro.
0: Fala, Neia, bom dia.
3: Bom dia, Gilson.
0: E aí, fala comigo.
3: Hoje eu tô brigando pra poder
0: ajudar
3: essa
0: mesa
3: de mais aniversário
0: meu. Ah, é? Ué, parabéns pra você, felicidades, muita paz e saúde, tudo de bom na sua vida, tá?
3: Obrigado, gente. Obrigada, tá?
0: Essa data se repita por muito. Que essa data se repita por muitos e muitos anos, viu?
3: Valeu, Gil. Obrigado.
0: Um abraço pra você.
3: Abraço, tchau.
0: Vamos lá, 10:08 agora, vamos começar? Hein? A primeira de hoje é com o Zezo, cantando Filho Pródigo. Ah, o filho adotivo, né? Ah, tá, é o filho adotivo. A música é do Sérgio Reis, não é isso? 10:08, bom dia.

0: Aí o Zezo abrindo o nosso encontro com o filho adotivo, né? 10:12, vamos lá para as participações da Hora do Brega. Bom dia.
1: Bom dia, Gilson Júnior. Bom dia, Pedrão. Aqui é a Mercedes, de Santa Terezinha. Gilson, se for possível, toca para nós aí na Hora do Brega duas siriemas. Não beba jamais.
0: Ok, obrigado.
1: Um beijo então para todos os ouvintes da Rádio Muriaé.
0: Tá bom, um abraço para você. Bom final de semana. Mais uma, bom dia.
2: Bom dia, Gilson Júnior. Bom dia, Pedro. Bom dia a todos da manhã da Muriaé. Toca para mim aí na Creuza Maria, que desafio. Toca para mim aí a música do Aceita que Dormindo, com Maria Mendonça e Gina e Viena. Bom dia a todos.
0: Para você também, bom final de semana. Vamos lá, bom dia.
3: Bom dia, Gilson Júnior.
0: Oi.
3: Aqui é o João do Galo da Pedra Redonda.
0: Vale, irmão.
3: Um abração aqui pra turma do Gavião, do nosso prefeito Juarez Brejão, do Amigato e pra toda a galera aqui da Pedra Redonda, da região aqui.
0: Obrigado, irmão.
3: Obrigado.
0: Eu agradeço. Todos na Pedra Redonda, Gavião, dia 1º e 2 de agosto estaremos aí no Gavião, né? Tem a cavalgada aí, um abraço a todos. Vamos lá, mais uma participação. Bom dia.
4: Oi, Gilson Júnior, bom dia.
0: Bom dia.
4: Tudo bem?
0: Tudo bem.
4: Bom dia a todos aí da Rádio Muriaé. Aqui é a Ruth de Santa Terezinha.
0: Fala, Ruth.
4: Eu gostaria de pedir você, por favor, você pode tocar Parede Toda Azul com João Mineiro e Marciano, oferecer para todos os moradores do Santa Terezinha e do Marambaia. São todos maravilhosos. Eu tive muito ruim, oraram por mim. Eu quero agradecer a eles através do seu programa.
0: Que bom.
4: Muito obrigado, Júnior. Muito obrigado. Bom dia para você.
0: Deus abençoe.
4: E diga pra eles, tô viva.
0: É isso aí, amém, que assim seja. E por muito tempo, né? É isso aí. É, são as orações, né? Que todos fizeram pela sua vida. Vamos lá, mais uma participação, bom dia.
5: Bom dia, Jesus. Aqui é a Graça do Coletivo. Eu tô passando pra te pedir uma música do Amado Batista. Qualquer um. Oferecer para nossa comunidade coletiva, a Lúdia, e para a Ângela Messia, para você, para todos da rádio aí.
0: Muito obrigado pela participação. É justamente essa que a gente vai ouvir agora. Chegando Amado Batista com Princesa.

0: É o homem mais amado do Brasil, Amado Batista, às 10h18, agora aqui na Hora do Brega. Você pode participar com a gente, fica à vontade. Um ótimo sábado, bom final de semana. Um abraço a todos na minha querida cidade de Antônio Prado de Minas, ouvindo a gente. Alô, patrocínio, bom dia. Eugenópolis, aquele abraço. Barão do Monte Alto, alô, Vila Vardiero. Bom dia, Cachoeira Alegre, Silveira Carvalho, todo mundo ligado aqui em 99,5. Vamos lá, ouvimos aí então Amado Batista com Princesa e tem mais participações. Bom dia.
1: Fala, Gilson Júnior, galera da Rádio Muriaé, trabalhando sempre, né?
0: Verdade.
1: Essa parte não para, né?
0: Não para.
1: Aqui, eu quero mandar uma música do Brega aí pra Dona Fé aí e as suas filhas que estão sentadas nas cadeiras de balança aí, ó. Aí no Cardoso de Melo pegando um solzinho na varanda aí.
0: Uhum.
1: Dona Isaura, principalmente.
0: Oi, Dona Isaura.
1: Eu quero mandar a música do Zezo pra ela aí, qualquer uma do Zezo aí. Show!
0: Tá bom.
1: Valeu!
0: Se der, a gente vai tocar mais uma do Zezo. Vamos ver aqui como é que tá o andamento, né? Vamos lá, mais uma aí, ó. Bom dia.
2: Bom dia, Gilson Júnior. Meu nome é Ângela Maria da Silva Santos. Moro no bairro Santa Terezinha. Se for possível, tocar uma música bem bonita do Amado Batista, meu filho, o Maguinho, lá no Retiro Campo Formoso.
0: Alô, Maguinho.
2: E para minha nora Alessandra, para minha neta Magda, meu esposo Gomesino, e pro seu Jorge, pro seu Geraldo, para todos os ouvintes lá. No Retiro Campo Formoso. Um bom dia para nós, um sábado abençoado a nós todos.
0: Amém, que assim seja. Um abraço a todos aí que estão ouvindo o nosso programa. Você que não participou ainda, manda uma simples mensagem pra gente, só pra dizer aonde você está ouvindo a Hora do Brega. Eu vou ter o prazer de falar aqui o seu nome, o seu bairro, o seu distrito, a sua cidade. Gilson, tô aqui com os amigos, né? No barzinho, tomando um suquinho de cevada essa hora da manhã, né? Preparando pro almoço e ouvindo a Hora do Brega. Tô em casa, arrumando casa, tô fazendo faxina, tô lavando louça, tô fazendo almoço. Manda pra gente aí, o importante é você dizer aonde você tá ouvindo a Hora do Brega. A mensagem de texto, de voz, tem problema algum, tá? 988301140. Deixa o povo falar, vamos lá.
3: Bom dia, Pedro, bom dia, Gilson, bom dia aos ouvintes da Rádio Maré. Hoje, Gilson, toca na Hora do Brega aí pra mim. A Dama de Vermelho, pra me oferecer especialmente pra meu esposo Ronaldo Foque. Lá no Convidência 2. Só pra ele, só.
0: Tá bom.
3: Só pra curtir, pra você e pro Gilson. Um forte abraço.
0: Agradeço a participação também. 10h20 agora. Mais uma aí? Vamos lá.
4: Bom dia, Gilson Júnior. Aqui é a Jamerecina Silva do bairro Santa Terezinha.
0: Oi.
4: É, eu amo ver essa Hora do Brega, tá?
0: É.
4: E na oportunidade, se tiver jeito, toca a Dama de Vermelho, do Reginaldo Rossi, tá? Ofereço pra todos que gostam, né? Igual eu, que amo essa música.
0: Tá bom.
4: Tá bom? Bom dia, um ótimo final de semana.
0: Amém.
4: Dá um abração pro Josmar Joaquim, meu irmão, que eu amo demais.
0: Alô, Josmar Joaquim, tá ligado no Santa Terezinha. Aliás, um abraço carinhoso a todos do bairro Santa Terezinha, né? Ouvindo sempre aí o nosso programa. Já a gente vai começar aí a visitar os bairros, né? Abraçar esse povo maravilhoso que ouve o nosso programa. A gente só se conhece pelo rádio, né? Então a gente vai começar a fazer as visitas aí a esse povo maravilhoso. 10h21, mais uma aí, ó. Bom dia.
5: Bom dia, Gilson.
0: Oi.
5: Na Hora do Brega, toca pra gente aí o Nelson Ned, Todas as Rosas Vermelhas do Mundo. Bom dia, fica com Deus, bom fim de semana.
0: Amém, que assim seja.
5: É a Inês, Santa Terezinha.
0: Tá bom, Inês. Aí, Santa Terezinha toda ligada aqui na Rádio Muriaé, hein? Vamos lá, vamos de música? Vamos nessa? Chegando à Casa do Sol Nascente com Aguinaldo Timóteo, mineiro de Caratinga, 10h22, bom dia.

0: E a hora do brega, às 10h25. Gilson, bom dia. Gostaria de registrar o aniversário. Nilcineia Aparecida Silva, ela participou com a gente agora, né? Parabéns aí pra você, felicidades, muita paz e saúde. Bom dia, gostaria de ouvir na hora do brega a música Tu, com Júlio César e Arlete do Gaspar. Bom dia, Gilson. Pedro, essa programação de sábado é ótima, uma diversão para todos nós. É a Cideli Braga. Oi, Cideli, bom dia. Bom dia, Gilson. Sou a Maria Tereza, do bairro Safira. Gostaria de ouvir a música Feiticeira. Bom final de semana a todos. Bom dia, Gilson e todos da Rádio Muriaé. Gostaria de ouvir a música Fruto Especial, do Bruno Marrone. Denise Aparecida de Oliveira, do Santa Terezinha. Que linda essa música do filho adotivo, né? Até me arrepiei. É a Miriane Montini, na Pedra Alta. Tá lá na Pedra Alta ouvindo a gente, né? Próximo a Belisário. Obrigado, tá? Pelo carinho. Linda mesmo. Zé, dispensa comentários, né? Bom dia, Gilson e Pedro, aqui é a Josélia do bairro Safira. Se possível, na hora do brega, toca pra mim Sonhei com Você, Milionário e José Rico. Bom sábado a todos. Bom dia, estou ouvindo o programa todo sábado. Se tiver tempo, toca aí pra mim A Primeira Namorada, com Ângelo Máximo, Ayrton Braz, lá na Cruz de Malta, ouvindo a gente. Bom, vamos lá, 10h26, mais participações, vamos lá, bom dia.
1: Fala, Gilson. Bom dia, Reginaldo de Limeira. Gostaria de ouvir uma música com o Zezinho Barro. Preço pra todo mundo que tá ouvindo.
0: Tá bom, obrigado aí pela participação, né? A todos lá em Rosário da Limeira. Pessoal na Estiva, Ancorado, bom dia. Alô, Ervalha, aquele abraço. O Rui Vege tá ouvindo a gente, sabe onde? Lá em Viçosa. Obrigado pelo carinho também. Todo mundo ligado. Vamos lá, mais uma participação. Bom dia.
2: Bom dia, Gilson Júnior. Meu nome é Emiliana Lopes, moro no sítio Passatempo, município de Miraí. Estou aqui, mas o meu esposo, ouvindo a hora do brega, que está muito bom. Toca uma música bem bonita aí para nós. Para você, um bom dia, um abraço, fica com Deus.
0: Agradeço.
2: Seu programa está... É 10.
0: Obrigado.
2: Tá maravilhoso.
0: Obrigado. Agradeço o carinho e as palavras. 10h27. Bom dia.
3: Bom dia, Gilson Júnior. Bom dia, Pedrão. Toda a equipe da Rádio Breaé. Quem fala aqui é Letícia Bando, do bairro Santo Antônio.
0: Oi, Letícia.
3: Eu gostaria de ouvir no do Brega. Coração Cigano, Geno. Essa música vai para todos o povo aí da manhã da Muriaé. Fiquem todos com Deus, um bom final de semana.
0: Pra você também, tô torcendo aqui pelo seu final de semana. Mais uma aí, bom dia.
4: Bom dia, Pedrão, bom dia, Gilson. Gilson,
0: oi.
4: Eu tô aqui nessa geladeira, desse divisório.
0: Ai.
4: Ouvindo a programação, mas tá difícil, viu?
0: É.
4: Costurando com a casa fechada,
0: tão
4: porque
0: frio,
4: tá frio demais. Mas vale a pena.
0: É isso.
4: Ouvindo
0: aí
4: a Rádio Mulher, a gente supera tudo, né?
0: Aquece,
4: vamos lá.
0: Aquece.
4: Na hora do brega. Florindo do divisório.
0: Tá bom, Florinda. Vamos de música. 10h28, chegando agora. Reginaldo Rossi cantando A Dama de Vermelho. É isso? Vamos lá.
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0: A Dama de Vermelho com o Reginaldo Rossi. E essa gravação realmente é breguíssima, né? Tem tudo a ver com o nosso programa. Bom, você continua participando comigo através do 988301140. Bom dia, Gilson. A Hora do Brega tá muito show. Um abraço, é o Márcio Lúcio do São Pedro. Obrigado, Márcio. Um abraço pra você, tá, irmão? Bom dia, Pedro. Toca pra mim qualquer uma do Zezo, Lucimar Vasek, na Fazenda da Grama, lá em Pirapanema. A Dona Fátima Maria, lá em Belisário, é a esposa do seu Carlindo, tá ligada com a gente. Bom dia, Gilson Júnior. É a Sônia, lá na Vila Vardiero. Tô falando, tá todo mundo ligado. Deixa eu ouvir o povo aí, deixa o povo falar. Vamos lá, bom dia.
1: Oi, Gilson Júnior. Bom dia a todos aí da Rádio Muriaé. Bom dia pra todo mundo que tá ouvindo a rádio. É a Pâmela Braga de Freitas, aqui do Sossego, Estrada Muriaé, Miraí. Né? Quero que você toque uma música bem brega aí pra gente ouvir. Tá bom? Um abraço pra todo mundo, fiquem com Deus, até a próxima.
0: Agradeço também a participação. Bom dia, vamos lá.
2: Bom dia, meu garoto, Gilson Nunes, Gilson Júnior, um abração pra você, eu gosto muito desse programa, vou fazer um pedido aí pra você, se estiver aí, com todo carinho, escolhe uma música aí do nosso Martim da Vila, Meu Tempo de Jovem. Nem a música que é Meu Tempo de Jovem, não. É o Meu Tempo de Jovem.
0: O nome da música.
2: Meus 20 anos, 25. Entendeu? Qualquer música dele, eu te agradeço, tá?
0: Ah, tá bom. Vou tocar uma bem bacana do Martim. Vamos pro telefone, aí tem gente na linha. Bom dia. Alô, bom dia.
3: Alô?
0: Oi, quem fala?
3: É o Carmo.
0: Oi, Carmo, tudo bem?
3: É o cara... Tá tudo bom.
0: Tá falando da onde?
3: Não sobrou tempo pra... Não, eu tô falando de Porto.
0: Boa família, vamos lá, peraí.
3: Boa tá família muito, tá... aqui, olha.
0: Tá muito frio por aí, Carmo?
3: Tá bastante frio. Olha, Gilson.
0: Oi.
3: Mandou uma musiquinha lá pro... O Vermelho, lá pra minha... Pra minha sobrinha do... O Vermelho, a Maria Aparecida.
0: Uhum.
3: E outra também, eu vou mandar pra Beth lá, pra Peixina, lá na Primavera, ali no... Nós vamos mandar pra lá, pra Cristina, que a hora dessa ela tá fazendo a faxina na casa, tá bom?
0: Ah, tá dando uma geral na casa?
3: A Cristina e a... É a Cristina e a, eu vou mandar essa musiquinha agora pra Cristina e a... A irmã dela também, que agora é de rápido, eu esqueço o nome dela, é a irmãzinha dela que tá morando com ela lá, entendeu?
0: Tá bom, irmão. Deixa tá comigo, tá? Um abraço, obrigado pela aí, participação.
3: Deixa eu mandar a raposa.
0: Tá, leva o meu abraço a todos aí, boa família, tá?
3: Tá bom.
0: Qualquer hora eu vou passar aí pra tomar aquele café forte com pouco açúcar, hein?
3: Vem sim.
0: Então tá. 10h35 agora, mais uma participação por telefone. Bom dia.
4: Bom dia, Gilson.
0: Oi, quem fala?
4: Aqui é o Sebastião de Santa Terezinha.
0: Fala, Sebastião. Tá tudo bem, irmão?
4: Tudo bem aí.
0: Seja bem-vindo aqui ao programa.
4: É, de vez em quando eu tento ligar, mas não consigo falar hoje, não consegui.
0: Aí, tá vendo? Deu sorte.
4: Eu quero escutar a música do Brega aí.
0: Ah.
4: Domingo da Praia de Ramos.
0: Ah, Domingo de Sol. Adivinha, pra onde nós vamos?
4: É boa, né, Gil?
0: Boa. Aluguei um caminhão e vou levar a família na Praia de Ramos.
4: É,
0: vamos lá. Fala aí.
4: Eu tô aqui escutando aqui em casa.
0: Tá

0: Zilene do bairro Joanópolis.
1: Fala, Zilene, tá tudo bem com você?
0: Graças a Deus.
1: Que bom. Seu
0: melhor
1: bom dia...
0: ainda falando com você.
1: Agradeço o carinho. Seu bom dia vai pra quem, Zilene?
0: Bom dia vai pra todos que estão ouvindo a Rádio Muriaé, né? A vocês aí da rádio, todos os funcionários.
1: Uhum.
0: E eu gostaria de ouvir com Barreirito, Cadeira de Roda.
1: Tá bom, vou colocar...
0: Gosto muito dessa música.
1: Aham. Uhum.
0: E hoje a cadeira de roda faz parte da minha vida.
1: Pois é, eu vou colocar aqui na lista, né?
0: Quase um ano.
1: E se der tempo, a gente vai tocar pra você. Tá bom?
0: Então tá, Jesus Júnior.
1: Um abraço, fica com Deus, tá, Zilene? Bom final de semana. Vamos lá, mais uma participação por telefone. É tanta gente querendo falar, né? Eu fico muito feliz.
2: É.
1: Eu fico...
2: Oi, bom dia, Jesus Júnior.
1: Bom dia, quem tá falando?
2: A Santa do Gaspar.
1: Tudo bem, Santa?
2: É, nós estamos no Gaspar, nós estamos para todo lado te ouvindo.
1: É isso aí, tá gostando da Hora do Brega?
2: Nossa, tô sentado aqui na minha varanda, tomando um solzinho te ouvindo.
1: Ah, que bom, fica à vontade.
2: Não danço, porque tamo... não danço porque eu moro sozinho, não ia dançar. É, trem, lembra meus tempinhos de mais novo.
1: Dançar para esquentar, né?
2: É, dançar sozinho não dá, né?
1: Ah, não tem jeito, mas vamos lá.
2: Ô, Crotide, um abraço para você, Crotide, eu vim você participando.
1: Clotilde tá ligada. Seu bom dia vai pra
2: quê? É, ela mora aqui. Ela mora na outra rua de trás aqui, onde eu moro também, no Gaspar.
1: Aham. Uhum. Mas quem?
2: Um abraço pra todo mundo que tá ouvindo. Tá maravilhoso.
1: Então tá bom. Agradeço tá aí bom? A sua participação. Desejo bom dia, tá?
2: Um bom final de semana abençoado pra nós. Tá bom?
1: Um abraço. Tchau. Vamos lá, 10h38. Bom dia.
3: Bom dia, Gilson Júnior, bom dia, Pedro Luiz, marido São do Estado Vermelho. Você já fez eu chorar aqui para os olhos encher d'água com a música do menino adotivo, que é linda demais da conta, né?
1: É, realmente.
3: Tô amando esse brega, só que esse brega não era hora de ninguém telefonar, era só música que era bom. Capaça muito rápido. É bom demais o brega, gente. Fica com Deus, Pedro. Fica com Deus, Gilson.
1: Tá bom.
3: Bom final de semana pra nós.
1: Um abraço. Muito obrigado também pelo carinho de todas as manhãs, né? Eu quero aproveitar e mandar mais abraços. São tantos abraços, né? Quero aproveitar e mandar um abraço pro meu amigo Rominho, lá da TV Natividade, lá em Porciúncula, em Natividade, né? Em Natividade, ouvindo a gente. Tá sempre curtindo aí. E ligado aqui na 99,5. Então, o meu abraço pro meu amigo, né? Um abraço pro meu amigo Rominho, lá da TV Natividade. Tá comigo lá em Antônio Prado de Minas, fazendo aquela cobertura bacana. E tá ligado com a gente. Sucesso pra todos, pra toda a equipe, né? Da TV Natividade. Valeu, Rominho! Um abraço pra você, irmão. Prazer estar contigo aí todas as noites, né? Em Antônio Prado de Minas. 10h39. Vamos lá, tem mais participações aí, ô Pedro Luiz.
3: Gilson Júnior, bom dia. Não sei se vai dar, mas agora no horário do break, se pudesse tocar pra mim, compadre Alessandro Campos, o que que eu sou sem Jesus? Para homenagear a minha neta, né, a Zislene, que tá aniversariando hoje. Você sabe que eu passei mensagem pra ela, você já falou aí na rádio.
1: Tá bom, se der tempo a gente vai tocar sim, tá? 10h39, deixa eu aproveitar e mandar um bom dia todo especial pro casal amigo, né, sempre ouvindo a gente. Lá no Santana, é a dona Maria Alcina e seu José Eliotério. Estão lá ligados aqui na Rádio Muriaé. São os pais da minha queridíssima amiga, uma pessoa que eu gosto muito, a Ivonete Lacerda, né? A presidente da Câmara. E os pais dela estão sempre ouvindo aqui o nosso programa. Muito obrigado, dona Maria Alcina, seu José Eliotério, curtindo também aqui a nossa programação. 10h40, vamos pro telefone? Oi, Penha, bom dia.
4: Bom dia.
1: Tudo bem, Pedro?
4: Olha, um abraço a todos, a você, Pedro, aos ouvintes. Mas toca pra mim, se possível, vamos dar as mãos com o Silvio César.
1: Tá bom.
4: Em homenagem ao seu Zé Rosa, que foi atropelado pela moto, tá? Que ele é muito querido aqui no Cerâmica.
1: Tá,
4: um abraço.
1: E que ele possa se recuperar o mais rápido possível, né? Caiu a ligação dela? Não dá. Vamos de música, vamos de música. Vamos trazer mais uma com o Zé. Ó, agora é de arrepiar, tá? Essa gravação, regravação do Zezo cantando Fafá de Belém é um negócio maravilhoso. Então peço atenção, você que está ouvindo a Hora do Brega. Olha que coisa linda, que arranjo maravilhoso dessa música do Zezo. Cantando Memórias aqui na Hora do Brega. Aumenta bem o volume aí, que eu vou curtir daqui e você curte daí. Estamos combinados? Olha que letra linda.

0: É ou não é linda? Hã? Zezo cantando memórias, né? Cantando Fafá de Belém. Isso é maravilhoso. Bom, Dejanira, bom dia.
1: Bom dia, Gilson.
0: Tudo bem com você, Dejanira?
1: Graças a Deus. Tô ouvindo aqui o brega, que tá muito bonita a música, hein?
0: Que bom. E aí?
1: É, ué.
0: Seu bom dia.
1: Ó, bom dia vai muito bem pra você, pro Pedro, pra Cátia, que é a esposa dela, pra Dona Penha, que mora ali no Planalto, e para todo mundo lá da Seranca, meus filhos que moram lá no Vale Verde, e para todo mundo que estiver ouvindo.
0: Tá bom. Tá? Agradeço aí a sua participação, desejo um bom final de semana, tá, Dejanira?
1: Para você também, meu. Ô, Jesus, vem aqui tomar um cafezinho, sem a doce.
0: É, forte com pouco açúcar, né?
1: É, um pouquinho açúcar. Eita, Jesus. Vem sim, uai.
0: Eu até engasguei agora só de imaginar o café forte com pouco açúcar.
1: Tô vendo isso.
0: Um abraço, Dejanira.
1: Só pra você cantar a música do Braga aí pra mim, tá?
0: Tá bom, pode deixar, tá?
1: Tudo bem.
0: Um abraço. 10h45 agora, vamos pro zap? Vamos lá? Bom dia.
2: Bom dia, Júlio, Júnior, Pedro e todos vocês da Rádio Mulher, meus familiares, ouvinte, aniversariante, todos para minhas amigas, amigos, colega meu, mas do Raimundo aqui. Júlio, parabéns pelo programa, tá? Gosto muito da Hora do Breco, são as músicas muito bonitas, música boa, né? Gilson aqui, ó, fica todos nas proteção de Jesus, tá? Raimundo, manda um bom dia pra todos vocês aí.
0: Obrigado, Leni. Um abraço do seu Raimundo aí. Vamos lá, mais participações. Bom dia.
3: Bom dia, Júlio. Oi. Aqui é Lia do Baixo São Pedro. Bom dia pra você, pro Pedro aí, todos ouvindo da Rádio Mulher. Faça uma música bem bonita aí do Breco pra mim, do Amado Batista. Tá? Pode ser qualquer uma, tá? E bom final de semana pra vocês aí da rádio também. Tá, e um abraço pra minha mãe lá no bairro São José, tá?
0: Tá bom. Um abraço pra você.
3: Manilda, Sônia, Ademar, Cláudia, todos os ouvintes.
0: Tá bom, tá dado o recado. Tá, um abraço pra você. 10h46, mais uma, bom dia.
4: Bom dia, Gilson. Aqui é o Wilson Ferreira do bairro do Ornelo.
0: Fala, irmão.
4: Aí, Gilson, se der pra tocar uma do...
0: Qual? Deu problema no áudio dele aí, né? Ô Wilson, manda de novo a música aí, a gente não...
4: Altemar Dutra.
0: Ah, o Altemar.
4: Valeu, qualquer uma dele aí, valeu.
0: Beleza, beleza. Tá bom. Obrigado, Wilson, nosso ouvinte de todos os dias também, né? Faz parte da nossa família. Vamos lá, bom dia.
5: Bom dia, Gilson. Na Hora do Brega, toca pra gente aí o Nelson Ned, Todas as Rosas Vermelhas do Mundo. Bom dia, fica com Deus, bom fim de semana.
0: Pra você também. 10h46, vamos lá? Chegando secretária na beira do cais.

0: Meu grande amigo César Sampaio e a secretária na beira do cais. Eu acho que o César tá dormindo ainda, né? Eu tentei falar com ele aqui pra gente colocar ele ao vivo. Até pra ele falar um pouco dessa música, eu acho interessante, eu acho linda essa música aí, né? Do César Sampaio. Mandei mensagem aqui, mas parece que tá dormindo ainda, hein? Mas nesse frio, né? Tem que acordar mais tarde, né não, Pedro Luiz? César Sampaio tá dormindo nessa hora? Deve estar, né? Bom, se ele responder até o final do programa, a gente vai conversar com ele. Um abraço aí pra Rita Roriz, o Bento lá na Ibitipoca, né? O pessoal falou que tá um calor tremendo lá, Pedro Luiz. Na Ibitipoca. Imagina o calor que tá, né? Deve estar congelando aí, né? Um abraço a todos aí, Alícia, Alexandra, Bento. E aí, Bento, tá tudo certo? Sentindo frio aí, né? Vamos lá. Bom, você continua participando através do 98830-1140, participando aqui na Hora do Brega e pedindo a sua música. Eu quero pedir desculpas aqui às pessoas se eu não conseguir tocar, né, a música, porque o tempo é muito curto e são muitas participações, é audiência total, né? Então, na medida do possível, a gente vai atendendo a todos. Vamos lá, tem participação aí. Bom dia.
1: Gilson Júnior, aqui é a Roseli novamente. Eu quero pedir para você mandar um abraço pro pessoal de Varginha Miradouro. Opa. Edmauro aí, família, já tá ouvindo vocês lá, são fãs de vocês, todos sábados estão lá curtindo vocês, é nóis.
0: É isso aí, um abraço a todos aí na Varginha, né? Ouvindo o nosso programa, muito obrigado pelo carinho de sempre. Vamos lá, mais uma, bom dia.
2: Bom dia, meu amigo Gilson Júnior. Aqui, rapaz, eu curto seu programa todos os dias, mas esse horário do brega aqui é diferente, tinha que ser mais uma hora pra frente. E se você puder aí, troca pra mim, Casa Alexandra Ciganinha, entendeu? Ficar na Fazenda Paredão, Geraldo do Macu, Fazenda Paredão, tô no curral aqui ainda, me dando um gado aqui, ouvindo seu programa. Valeu,
0: meu abração. Irmão, muito obrigado, vamos lá, 10h52, bom dia. Vamos de música? Tem Bartô Galeno, agora meu amigo Bartô Galeno, vamos lá?

0: que passa.
1: É o nosso querido Bartô Galeno, né? Tá aí, aqui na Hora do Brega. Vamos lá para os últimos alôs de hoje. Que pena, tá acabando o programa, né? Mandou um abraço aqui, ó, a Marleide na Fazenda Águas Claras. Tá lá no vermelho, ouvindo o Brega e mandando abraço pra Santa, lá do Gaspar, ouvindo a gente. Bom dia, Gilson. Seu programa está demais, hein? Se der, toca pra mim o Roberto Carlos, 120, 130, 200 quilômetros por hora. É a Zeni, lá do Planalto. Oi, Zeni. Muito obrigado pelo carinho. É, o Braz está na cidade de Ervalha, ouvindo a gente. A Marli está na Vila Conceição, também ligada comigo. A Dilma, na Usina da Fumaça, mandando um abraço para o esposo Francisco, né? Estão lá ouvindo a Hora do Brega. 10h56, tem mais uma participação? Vamos lá, bom dia.
2: Bom dia, meu amigo Gilson Júnior, Sabadão. Eita, programa fantástico esse, hein? Bem que nosso amigo falou, tinha que ser mais uma hora para frente desse programa, que ele é bom demais.
1: É isso aí.
2: Ai, que música boa de ouvir.
1: É bom recordar,
2: muito,
1: né?
2: Bom, nosso sábado fica mais alegre com essas músicas, né? Eu quero mandar um abraço pra Roseli, que tá ouvindo, minha amiga de coração, tá vendo ela aí, mandando um abraço pra Dimauro, o pessoal lá em Varginha. Eu quero mandar um abraço pra todos meus amigos, pra Lucila da loja, pro Carlão. É isso aí, um bom final de semana, meu amigo. Vamos que vamos, Creuza da Barra.
1: Eu é que agradeço a participação, né? Bom, eu mandei mensagem aqui pro César Sampaio, nós tocamos agora à beira do cais, né? Secretária na beira do cais, né? Aí ele mandou, agora infelizmente não consigo falar. Estou dirigindo, o trânsito está complicado. Um grande abraço, meu amigo. Obrigado ao César Sampaio, né? Mas quem sabe, sábado que vem a gente conversa com ele aqui, né? Eu quero saber dessa história aí da secretária da beira do cais, né? Então, obrigado, César. César Sampaio, tá no trânsito agora. Mas está ligado em 99,5 através do aplicativo lá no Rio de Janeiro. Vamos nessa? Naquela mesa para fechar? Nelson Gonçalves.

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2: O governo federal calcula o impacto de 48 milhões em 2026 com despesas decorrentes da equalização de taxas de juro da medida provisória da renegociação das dívidas rurais. A iniciativa do governo federal autoriza a criação de linhas de crédito destinada à composição de dívidas para liquidação ou amortização de operações de crédito rural e cédula de produto rural. A medida provisória é destinada a produtores e cooperativas atingidos por perdas provocadas por eventos climáticos extremos e pela deteriorização das condições econômicas dos últimos anos. Para auxiliar os produtores rurais, a medida provisória cria linha de crédito rural destinada à composição de dívidas de operações de crédito de custeio, comercialização, industrialização e investimento que tenham sido contratadas com recursos controlados, direcionados ou livres, incluindo as que utilizaram o recurso dos fundos constitucionais de financiamento. O Ministério da Educação, MEC, ampliou até este domingo 19 de julho o prazo para que estudantes possam se inscrever no processo seletivo do Fundo de Financiamento Estudantil, o FIES, para o segundo semestre de 2026. A participação é gratuita e deve ser feita exclusivamente no portal Acesso Único ao Ensino Superior. Para esta edição, são disponibilizadas 75 mil vagas distribuídas em 1.274 instituições privadas de educação superior para ingresso em 28.741 cursos e turnos. Pelo portal, estudantes podem fazer a consulta de oferta de vagas filtrando por curso, instituição e local de oferta, estado e município. Do total de vagas ofertadas, 44.867 são novas. As demais haviam sido disponibilizadas no primeiro semestre deste ano, mas não foram ocupadas. Ao todo, o MEC oferece mais de 112 mil vagas para o FIES em 2026, considerando os dois semestres do ano. 11 horas 4 minutos. 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
8: A insuficiência cardíaca é quando o coração não consegue bombear ou receber adequadamente o sangue para suprir as necessidades do nosso organismo. As causas variam desde infarto, pressão alta não controlada adequadamente a longo prazo, miocardite, diabetes e doença nas válvulas cardíacas, como a febre reumática. Os sintomas mais comuns são cansaço, falta de ar aos esforços ou à noite após se deitar, inchaço nas duas pernas ou pés e dores no peito. Se você sente ou conhece alguém com alguma dessas queixas, procure um cardiologista. O diagnóstico e o tratamento precoce pode curar ou melhorar sua qualidade de vida.
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7: Vamos então aos seguintes destaques, né, do programa de hoje, aqui o Plantão de Polícia. Operação Cerco Fechado impede chegada de 200 quilos de droga ou drogas em Muriaé. Idoso fica ferido após ser atropelado na BR-116, também aqui em Muriaé. Colisão entre carro e carreta deixa um morto e 3 feridos na BR-116 na manhã de hoje. Esse acidente foi entre Fervedouro e Divino. Vamos falar de um outro acidente, só que dessa vez lá na MG-120, que liga Leopoldina a Cataguases, e, acredite ou não, né, um livramento de Deus, os ocupantes conseguiram sair da cabine, que ficou completamente destruída. E vamos falar daquele acidente na quinta-feira, né? Nós tivemos um acidente grave entre 2 veículos no trevo de Itamuri. Vocês estão lembrados que eu falei aqui ontem? Pois é, lamentavelmente, uma das vítimas morreu no hospital ontem à noite. Tudo isso a partir de agora no Plantão de Polícia.
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7: Vamos lá, são 11 horas e 15 minutos, gente. Uma operação conjunta da Polícia Civil de Minas Gerais e da Polícia Rodoviária Federal resultou, na madrugada de hoje, na apreensão de uma expressiva quantidade de entorpecentes. Só de maconha tinha 200 quilos. É desse jeito aí, né? Quem vai explicar melhor essa ocorrência é o delegado Gleidson Ferreira. Ele também é o delegado, além de homicídios, é o delegado responsável pela DRE. DRE, que é a Delegacia de Repressão a Entorpecentes. E nessa cirúrgica operação ontem, em conjunto com a Polícia Rodoviária Federal, conseguiram apreender mais de 200 quilos de drogas que chegariam

0: Uriaia. Doutor Gleidson.
1: Hoje a Polícia Civil de Minas Gerais, por meio da Delegacia de Repressão e Entorpecentes aqui de Muré e a Polícia Rodoviária Federal, efetuaram uma operação em conjunto a fim de prender um homem que foi identificado como um responsável por fazer grande quantidade de entorpecentes aqui para a cidade de Muré. Trata de uma investigação que já se encontrava em curso de uma organização criminosa, onde após ser identificado que havia a possibilidade de chegar a esse carregamento aqui na cidade de Muré, foi realizado um intenso trabalho em conjunto com a PRF, sendo então procedida a abordagem a esse suspeito de 48 anos que conduzia um veículo Polo. Durante as buscas no seu veículo, foram encontradas aproximadamente 118 barras de maconha, entre outras drogas que ainda estão sendo contabilizadas. Esse suspeito agora, ele segue ao presídio de Muré, onde será colocado à disposição da Justiça, e as investigações continuam a fim de identificar a liderança responsável pelo descarregamento e também efetuar a sua prisão.
0: Pois é, então, graças a Deus, né, não chegou aqui na cidade de Muriaé, porque com certeza iria abastecer as bocas aqui da cidade. E a polícia tem feito esse trabalho incessante, né, contra o tráfico de drogas, tanto a Polícia Militar como a Polícia Civil, através da DRE, que é a Delegacia de Repressão Entorpecente, e juntamente com a Polícia Rodoviária Federal. E o que deu foi isso aí, né? Nesse caso de ontem em específico, quem atuou foi a Polícia Civil e a Polícia Rodoviária. Conseguiram abordar esse veículo ali na altura de Bom Jesus da Cachoeira. É o motorista, aparentemente, poderia estar assim, tranquilo, né, achando que estava tudo certo. A pista está liberada, está de boa, né, não tem polícia essa hora, madrugada, mas não. A equipe da DRE, a equipe da Polícia Rodoviária estava já pronta para recepcioná-lo. Recepcionar esse homem de 48 anos que estava transportando simplesmente drogas, né, material ilícito. Como se estivesse carregando ali normalmente uma coisa lícita, né? Uma mala de viagem, tranquilamente. Ele não esperava a receptividade do Dr. Gleidson com a sua equipe e também a equipe da Polícia Rodoviária Federal. Bom, não temos muito o que falar, ele já foi preso em flagrante, não tem como correr, entregar para quem ele não vai, né? Porque você sabe, o mundo do crime é esse, o cara não é X9, ele não vai querer entregar para onde ia, né? Da onde veio? Para quem ia? Quem era o dono da bola? Não vai. Então, está preso à disposição da justiça e a gente realmente só tem que parabenizar a Polícia Civil, os policiais rodoviários que atuaram nessa ocorrência, logrando êxito em tirar toda essa droga de circulação, hein? Tantas barras de maconha que chegariam a Muriaé, graças a Deus, estamos livres de 118 barras de maconha. O que chamou a atenção é que tem a tal da ICE também, né? Uma droga que a gente tem falado bastante aqui no plantão de polícia. Essa semana, por exemplo, nós falamos dessa apreensão de ICE aí pela Polícia Militar. A Polícia Militar fez uma abordagem e acabou apreendendo, entre as drogas, a tal da ICE, que ainda não me informei, né, como é que é o tipo dessa droga, qual o tipo de efeito, enfim, né? Mas vou trocar ideia com os policiais e vou me aprofundar melhor sobre essa ICE, né? Parece que é uma droga mais forte, não sei, não posso falar, né, sem ter aí o profundo conhecimento. Mas de qualquer forma, o importante de tudo é que todas essas drogas foram retiradas de circulação e não irão chegar a Muriaé, né? Na verdade, chegou, vai ficar na delegacia e breve serão incineradas. Bom, 11h20, 11 horas e 20 minutos, vamos para mais uma? Vamos falar desse acidente ontem. Um idoso, gente, de 74 anos, ficou ferido após ser atropelado na tarde de ontem, na BR-116, na altura do quilômetro 703, no trecho entre Muriaé na verdade, foi ali na chegada do Dornelas, né? Ali naquela entrada para quem vai para o túnel, para quem desce para o túnel, mas o atropelamento ocorreu na 116, na própria 116. De acordo com as informações apuradas no local, o homem atravessava a rodovia no sentido Barra quando foi atingido por um automóvel Fiat Uno vermelho. Segundo a PRF, o motorista ainda tentou frear, mas não conseguiu evitar o atropelamento. Equipes de serviço de atendimento móvel de urgência, o SAMU, prestaram os primeiros socorros à vítima, que foi encaminhada ao hospital com ferimentos. Até o momento, não foram divulgadas informações sobre o estado de saúde do idoso. O que eu espero que já esteja se recuperando, já tenha voltado para casa e possa, né, ficar ao lado da família, porque é o que eu falo, o idoso, claro, qualquer pessoa, né, que sofreu um acidente corre risco, mas o idoso muito mais, porque ele já está mais frágil, os ossos estão mais frágeis, né? Então isso demanda tempo para recuperação. Então, como todo mundo sabe, o carinho que eu tenho com os meus queridos idosos, não abro mão. Vamos tomar cuidado, você idoso, você idosa. Ah, mas para mim atravessar eu tenho que andar mais 1 quilômetro à frente, não tem problema. Ande. Procure uma passarela. Ah, a passarela é muito alta, tem muita escada, eu tenho um problema no joelho. Procure um local seguro para atravessar. A gente está falando de uma rodovia perigosíssima, que é a 116, ainda mais aonde aconteceu esse atropelamento. Porque quem vem sentido a rodoviária, por exemplo, ao trevo da Chevrolet, vem descendo e ali está no embalo. E a gente sabe que, né, tem motorista que deixa embalar. Ele vai frear só na hora que chegar no quebra-mola. Então eu peço encarecidamente, você idoso, você idosa, né, alguém que vai, de repente, buscar as crianças na escola, vamos procurar um local mais seguro para atravessar. Não vamos colocar a vida em risco. A 116 realmente é um perigo. Tráfego pesado, rodovia de trânsito rápido. Ali tem caminhão, tem carreta, tem ônibus, tem motocicleta. Então, eu peço encarecidamente, você idoso, você idosa, crianças, adolescentes, você adulto, vamos, né, procurar um local mais seguro para atravessar, para a gente poder evitar esse tipo de situação. Lamentavelmente, um idoso de 74 anos já foi atravessar, às vezes não tem, né, aquela... como é que eu posso dizer? Não tem mais aquela coisa de atravessar rápido, né? Então é mais lento e tal. Então, aí o motorista, coitado, o que foi relatado aqui, ele tentou frear, mas não conseguiu, né? Então, eu lamento muito, lamento pelo motorista, lamento principalmente pelo idoso de 74 anos, de coração, que ele se recupere e possa voltar para casa.

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Bom, e anteontem, né? Ontem, sexta, na quinta-feira, aconteceu um acidente. À noite já, um grave acidente automobilístico que movimentou aí o setor de emergência na 116, justamente no trevo de Itamuri, né? Onde dois carros de passeio acabaram colidindo de frente e quatro pessoas haviam sido socorridas, né? Duas com ferimentos mais leves e duas com ferimentos mais graves. E ontem à noite eu recebi a informação de que uma das vítimas, né, identificada como Adriana Correia Paiva, de 54 anos, natural do Rio de Janeiro, não resistiu e faleceu devido aos ferimentos desse acidente. Então tá aí, lamentavelmente, a 116 fazendo mais vítimas fatais. Eu espero que as outras três, né, possam se recuperar e também voltar para casa. Um dos veículos envolvidos é da Prefeitura de Conceição de Ipanema, estava voltando com os pacientes e acabou se envolvendo nesse acidente, nessa situação. E a gente lamenta, né? A pessoa às vezes estava internada há muito tempo. Eu tive a informação que uma dessas, não sei, possivelmente, tá? Possivelmente, essa que faleceu ontem à noite, é uma pessoa transplantada. Quer dizer, ela estava internada, fez o transplante, e aí estava voltando para casa, né? E acaba se envolvendo nesse acidente e não resiste, perde a vida. Venceu de um lado, mas não conseguiu vencer de um outro. A gente fica muito triste em trazer essa notícia. Lamentavelmente, Adriana Correia Paiva, de 54 anos, não resistiu aos ferimentos e morreu no Hospital São Paulo na noite de ontem. Bom, 11h26, mais um acidente na 116, na manhã de hoje, hein? Uma batida de grandes proporções registradas na manhã de hoje provocou a morte de um homem e deixou outras três pessoas feridas na BR-116, no trecho conhecido como Graminha, localizado entre o Trevo de Divino e Fervedouro. As primeiras informações apontam que o acidente aconteceu por volta das 5h30 da manhã e envolveu um carro de passeio e uma carreta. Aí quando se fala, né, pela proporção carro e carreta, a gente já imagina o pior, né? Os quatro ocupantes do automóvel retornavam de um evento realizado em Pedra Bonita, hein? Quando, por circunstâncias que ainda serão esclarecidas, ocorreu a colisão. O impacto foi tão intenso que a parte dianteira, Pedro Luiz, do veículo ficou completamente destruída. O condutor do carro, Alain Pinheiro Silva, de 30 anos, natural de Carangola, morreu no local antes da chegada do socorro em razão da gravidade dos ferimentos. As outras três pessoas que estavam no veículo, a esposa da vítima, um primo do motorista e outro jovem, sofreram lesões diferentes níveis de gravidade. As vítimas receberam atendimento das equipes de resgate da concessionária Eco Rio Minas e foram levadas para uma unidade hospitalar da região, onde permanecem sob cuidados médicos. Já o caminhoneiro envolvido no acidente não teve ferimentos considerados graves. Após o acionamento da ocorrência, equipes da Polícia Rodoviária Federal compareceram ao local para organizar o fluxo de veículos, garantir a segurança da rodovia e realizar os procedimentos necessários. A perícia técnica também foi mobilizada para levantar informações que possam esclarecer o acidente, né? As causas da colisão ainda não foram oficialmente determinadas e serão apuradas. Bom, um detalhe, vou dar a minha opinião, né? Parece que esse quarteto, né, que estava nesse carro estava saindo de uma festa em Pedra Bonita. Possivelmente, possam ter ficado na festa até mais tarde, porque ocorreu por volta de 5h30 da manhã, quer dizer, entre Pedra Bonita e Carangola, uma distância considerável. O motorista pode ter cochilado, né, porque passou a noite toda na festa. Não sei se fez uso de bebida alcoólica ou não estou afirmando,
mas a gente entende que possivelmente, vou repetir, então daqui a pouco eles falam, ah, o Gilson falou que o motorista estava alcoolizado. Eu não falei nada. Eu falei que possivelmente possa estar, né, ou possa ter feito uso de bebida alcoólica. Até mesmo que não dá para fazer mais o exame, né, do bafômetro, porque a vítima faleceu ainda no local. Enfim, pode ser sono, pode ser uma neblina, uma cerração, enfim. Várias causas podem ter sido para provocar esse acidente. Mais uma vez, a gente lamenta uma vida perdida na 116. Quer dizer, ele voltava da festa com a esposa, com o primo, mais um amigo, e acabaram batendo lateralmente nessa carreta. O motorista da carreta, como eu disse, não se feriu, né? E quem leva sempre a pior, quem é? É o veículo menor. E nesse caso, foi o carro de passeio. A gente lamenta, né? Parece que o rapaz que morreu, jovem ainda, 30 anos, é da cidade de Carangola. São 11:30 agora.

Vamos lá, pra gente fechar o programa de hoje. Mais um acidente, né? Jesus, como tá tendo acidente nas estradas. Vamos prestar atenção, hein? Muitas festas na região. Vamos na boa, vamos tranquilo, porque realmente a gente falou tanto acidente no plantão de hoje, né? Na manha do gato. Isso aí. Vamos na manha do gato, porque o negócio é feio. Um caminhão carregado com laranjas capotou na noite de ontem na MG-120 em Leopoldina, nas proximidades do Aquafresh, deixando duas pessoas feridas. O acidente foi registrado por volta das 8h40 da noite, mobilizando o Corpo de Bombeiros, Polícia Militar e Serviço de Atendimento Móvel de Urgência, o SAMU. Segundo as informações apuradas pela equipe de jornalismo do nosso parceiro em Leopoldina, o jornal Vigilante Online, o caminhão Mercedes-Benz seguia no sentido Cataguases-Leopoldina quando saiu da pista

0: e capotou, ficando com a cabine voltada para baixo. O motorista de 61 anos e o ajudante de 21 ficaram presos às ferragens. Os bombeiros militares iniciaram o trabalho de resgate, realizando equipamentos de desencarceramento hidráulico, como expansor, extensor e cortador, conseguindo retirar as duas vítimas com segurança. O ajudante apresentava ferimentos considerados mais graves e foi atendido pela unidade de suporte avançado do SAMU. Já o motorista sofreu lesões de menor gravidade e recebeu atendimento da unidade de suporte básico. Ambos foram encaminhados conscientes ao pronto-socorro municipal da Casa de Caridade Leopoldinense. O motorista relatou que conduziu o caminhão pela MG-120 quando, nas proximidades do Aquafresh, o veículo que trafegava no sentido contrário teria invadido a contramão de direção. Na tentativa de evitar uma colisão frontal, ele desviou o caminhão, perdeu o controle da direção, saiu da pista e capotou, atingindo um barranco. No hospital, o motorista apresentava escoriações pelo corpo, enquanto o ajudante teve constatado uma fratura na perna direita, permanecendo ambos sob cuidados médicos. Bom, um detalhe, né? O motorista vinha na dele, né? Na manha do gato, tranquilo, e aí o veículo, que vinha no sentido contrário, invadiu a contramão. Então, o que o cara tem que fazer? Ele tem que tirar, porque se não tirar, bate de frente. E aí, é pior. Com isso, ele perde o controle, capota o carro, capota o caminhão, e a cabine, pasme vocês, ouvintes, fica completamente destruída. E aí que a gente diz: é um milagre. Deus existe. É a prova aí, ó. A cabine ficou completamente destruída desse caminhão. O idoso que conduziu o veículo de 61 anos e o ajudante de 21 ficaram feridos. O ajudante mais grave, foram encaminhados os dois para a Casa de Caridade Leopoldina. Bom, esperamos também que eles possam se recuperar. Dois trabalhadores estavam em 8h40 da noite, né, no caminhão para fazer a entrega. Não sabemos para onde iria o caminhão, mas certo é que estava carregado de laranja. E a gente espera que os dois se recuperem e possa voltar para casa, né, já se recuperando. Bom, acho que tá bom hoje, né? Foi muito pesado o plantão de polícia. 11h39, um abraço ao meu amigo Ica, lá no restaurante Bom Sabor, ali próximo à Polícia Rodoviária Federal, aquela comida maravilhosa, né? Um abraço pra você, meu irmão. Um abraço a todos aí no Bigode, todo mundo aí ouvindo o plantão de polícia. Colocou uma caixa lá agora, de todo tamanho, pra ouvir aí a Rádio Muriaé, dando essa moral, essa audiência. O Ica não é um amigo. Quem disse que ele é meu amigo? Você anotou errado. Ele é meu irmão, tá? Um cara que eu gosto muito. Tenho uma admiração muito grande. Ica, sucesso pra você, tá, irmão? Você é um paizão. Coração que não cabe dentro do peito. Bom, 11h34, a gente fecha o plantão de hoje, que volta segunda-feira, 11h05, aqui na Rádio Muriaé.
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2: Júnior. 11:37 agora. Parabéns aí pro Cleiton, o grande amor da Luciene, a cozinheira do restaurante lá do Ica, né? Alô, Cleiton, parabéns aí, irmão. O amor da Luciene, olha só, hein? O amor está no ar, hein? Love is on the air, é isso aí. Um abraço, Cleiton. Um abraço, Luciene. Felicidades aí pro casal, tá? Bom, a gente continua por aqui através do 988301140, abraçando a todos que se ligam em 99,5, né? Manhã de sábado maravilhosa para todo mundo. Desejo um final de semana maravilhoso, que hoje seja o melhor final de semana de nossas vidas. Agora são 11:37.

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2: Muito bem, agora 11:40, faltam 20 minutos pro meio-dia. Obrigado a todos pelo carinho, pela audiência. Tô indo nessa. Eu volto segunda, hein? 8 horas da manhã, o nosso encontro aqui na Rádio Muriaé. Bom final de semana a todos. Antônio Prado de Minas, um abraço. Logo mais estaremos lá com o Búfalo do Marajó na festa de julho. Um abraço a todos. Segunda-feira a gente volta, 8 horas da manhã.
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0: Bom dia aos nossos associados da Sicredi Porto Caraí, bom dia a todos os ouvintes que nos acompanham nesta manhã de sábado, hoje 18 de julho. Programa de hoje nós vamos trazer como matéria principal o lançamento do Plano Safra 26-27 e os recursos que o Sicredi ou a Sicredi Porto Caraí estarão oferecendo aos seus associados. A Roberta Marquese esteve fazendo um trabalho completo e a partir de agora ela que conduz essas informações. Bom dia, Roberta.
1: Bom dia, João Alberto. Bom dia, ouvintes do programa Ação e Cooperação. O agronegócio brasileiro já conta com os recursos do Plano Safra 2026-2027. E para apresentar as oportunidades desta nova safra, a Sicredi Botucaraí promoveu eventos de lançamento, tanto em Minas Gerais quanto no Rio Grande do Sul, que reuniram lideranças do setor, produtores rurais e suas equipes técnicas. O Plano Safra é uma das principais ferramentas de apoio à produção agrícola do país, oferecendo recursos para custeio, investimento, comercialização e industrialização. E para falar sobre os recursos disponíveis, as condições oferecidas pela cooperativa e também orientar os produtores sobre como acessar estas linhas de crédito, nós estamos recebendo no Ação e Cooperação o gerente de ciclo de crédito da cooperativa, Charles da Silveira. Bom dia, Charles, bem-vindo.
2: Bom dia, Roberta. Bom dia aos ouvintes. Um abraço especial aos nossos associados. Nesse momento tão especial, lançamento do Plano Safra, sempre a expectativa, taxas de juros, volume de recurso. Então, bom estar aqui hoje clareando isso para que todos possam dar início às suas programações, sua organização para o Plano Safra novo, Roberto.
1: E para começarmos, Charles, como foram os eventos de lançamento do Plano Safra? Qual a importância de ter esse momento?
2: Sem dúvida, é um momento muito oportuno para nós estar próximos dos nossos parceiros, assistências técnicas, escritórios particulares, Emater, sindicatos, empresas parceiras que também, essa etapa de organização, de projeto para o nosso associado, podendo estar ouvindo mais eles, assim como a gente já comentou em outro programa sobre a parte da instrução técnica, também podendo estar recapitulando com eles, trazendo algumas atualizações e nesse momento compartilhar todas as informações, o que tem de regramento novo, volume de recursos que a cooperativa está disponibilizando, tanto no Rio Grande do Sul quanto em Minas, diferentes culturas, porém a parceria é a mesma, esse mecanismo que funciona muito bem, que é o Sicredi como órgão repassador, como instituição principal do nosso produtor, as assistências técnicas prestando essa parte de assessoria, de trazer a melhor forma dele aplicar esse recurso na condição correta, na etapa correta, com o volume correto e o associado. Então essa engrenagem tem que funcionar muito bem, quanto mais próximos elas estiverem e muito mais se entendendo, funcionando nessa mesma direção, que é do sucesso, que é do desenvolvimento, com certeza a cooperativa e toda a região colhe bons frutos.
1: E o Plano Safra, ele é muito aguardado todos os anos. E o que ele representa para os produtores?
2: Um momento do produtor agora acessar de fato o recurso, mas com certeza essa organização, esse planejamento já começou, A gente sabe que o produtor tem todo esse período pós-colheita, organização, venda, a dificuldade por vezes do que trata da porteira para fora, que é o pós-colheito, como ele vende, e como ele já começa a se programar para a nova safra. Então, esse ciclo continua, esse ciclo virtuoso, Se encerra uma safra já pensando na próxima. Então, com certeza, esse momento é o principal ponto, quando ele sabe realmente qual que é a taxa de juros que ele vai estar trabalhando, se o recurso que ele precisa vai estar disponível. Então, é o momento dele, de fato, começar a executar. Como ele vai executar, como ele já vai procurar a sua instituição financeira, como ele vai procurar a sua assistência técnica para dar encaminhamento e já os próximos passos, até esse dinheiro cair na conta dele, que ele comece a aplicar o recurso de fato na sua lavoura,
1: Charles, agora falando especificamente dos recursos e nas linhas, temos tanto os valores disponibilizados pelo sistema Sicredi dentro desse Plano Safra, mas também bem como os recursos específicos da Sicredi Botucaraí, que você possa explicar um pouquinho mais para nós, trazer mais informações sobre isso.
2: Claro, acho que é bem importante nós destacar, o volume de recurso e a representatividade que o sistema Sicredi no primeiro momento, olhando para todas as cooperativas, que compõem, as 99 cooperativas que compõem o sistema Sicredi. Hoje o Plano Safra, divulgado pelo governo, é de 610 bilhões. Desse valor, quanto é destinado para o sistema Sicredi? É mais de 10% de todo o Plano Safra é destinado para o Sicredi. Então, o sistema, como um todo, recebe 72 bilhões para estar repassando entre todas essas 99 cooperativas. E nossa realidade, Botucaraí,

0: Nossa realidade é quase um bi. Então, a nossa projeção para esse ano, mesmo com todos os desafios, todas a sequência de safras que a gente vem com frustração, mas a gente sabe da dependência, né, e da importância, principalmente, que o agro tem na nossa região e na nossa cooperativa. Então, desse volume total, a cooperativa projeta para esse plano safra 26-27, 855 milhões destinado Rio Grande do Sul e Minas. Todas as atividades, como a Roberta trouxe aí, custeio, investimento, comercialização, industrialização. Esse valor vai ser destinado, então, tanto para custear a lavoura, que é a parte do custeio. Outra possibilidade que a gente tem para o associado é também estar se estruturando. As linhas de BNDES, que eu tenho prazos maiores, né? Não é um ciclo de um custeio que normalmente vence em um ano, mas quando eu falo em investimento para aquisição de uma máquina, de um equipamento novo, de uma estruturação na propriedade, construir um silo para o produtor começar a pensar nessa possibilidade, onde eu alongo mais essa dívida, isso também o Sicredi está disponibilizando dentro desse valor total dos 855 milhões. Dentro dele a gente tem boa parte que vai ser destinada então para a estruturação das propriedades, para melhoria, trazer mais tecnologia para o homem do campo.
1: E quais seriam os principais públicos que podem acessar esses recursos que tu nos trouxe?
0: Hoje o público, né, quantidade, que tem a maior representatividade na nossa cooperativa, como geral, é o pronafiano, que é o pequeno produtor. Então a agricultura familiar tem uma importância maior ainda pelo volume de famílias, o volume de propriedades que o Sicredi já tem. Então eu começo olhando para esse público-chave nosso, pela volumetria que tem, mas eu tenho o médio produtor, que é enquadrado dentro do público agro como o Pronamp, e o grande produtor, que é o demais produtores, quando eu já olho para produtores onde que tem uma área produtiva muito maior. Temos na nossa realidade, na cooperativa, mas reforço, a agricultura familiar é o chão do Sicredi, onde tem o maior volume de produtores, é o nosso pequeno produtor.
1: E como que os valores do custeio, eles acabam contribuindo para que o produtor tenha uma maior segurança na hora de planejar a safra?
0: Ele precisa ser bem orientado, acho que um ponto principal, como eu falava antes, da engrenagem, instituição financeira, Sicredi, reforçando a nossa importância, mas a assistência técnica, quem presta esse serviço, quem faz esse planejamento, essa organização, de fato, do volume de recursos que o associado precisa para implementar, né, o seu hectare de lavoura lá, seja ele de soja, de milho, de feijão, seja ele na erva mate, que tem uma realidade muito grande aqui. Então, a importância que esse recurso tem para, de fato, fazer a economia girar. Comprar no comércio local, comprar seus insumos, trazer os serviços da região, que muita gente depende de produtos e serviços da região. Então, o custeio injeta muito recurso na economia. Então, a importância que ele tem para fazer o agro girar e continuar, apesar das dificuldades, da diversidade que a gente vem enfrentando nos últimos anos, fazer com que esse ciclo seja um ciclo produtivo e que traga muita receita para a propriedade rural.
1: E além do custeio, que outras oportunidades que a gente tem para investimento?
0: Como falava antes, a questão do investimento tanto em maquinários, em tecnologia, na própria, né, moradia do produtor, trazendo a realidade do pronafiano, lá do pequeno produtor, que temos linhas de crédito para a própria moradia, então para ele reformar, para ele construir a sua casa, ter uma melhor situação lá, para ele estar melhor instalado também, ele, não só a sua atividade rural, olhar para investimento de armazenamento, a comercialização, ele poder ter uma melhor programação no momento da venda, não precisar vender no momento de uma baixa, poder estar melhor escorado e fazer essas decisões que impactam muito no fluxo financeiro final da atividade, poder estar contando com o Sicredi para poder realizar no melhor momento, ter uma propriedade melhor estruturada com o Sicredi como parceiro.
1: E Charles, em um cenário de aumento de custos, de produção, também necessidade de uma eficiência maior na gestão, como é que a Sicredi Botucaraí auxilia o produtor? Além de ofertar crédito, mas considerando que a gente acaba atuando em dois estados diferentes, são realidades diferentes, culturas diferentes, como é que a cooperativa pode auxiliar nesse processo?
0: Um desafio grande, olhando principalmente para mim nas atividades diferentes, olhando para a cultura do café, mas com certeza o conhecimento que o Sicredi vem agregando ano a ano, conhecendo muito mais a cultura, conhecendo muito mais a região, todo o conhecimento que a gente traz do Rio Grande do Sul já nesses 45 anos, trabalhando dentro do agro, é conseguir passar isso para o produtor. Toda a experiência que a gente tem no time, né, vinculado ao crédito, ao time das agências, aos gerentes de negócio do agro, é poder trazer esse papel de consultor. Acho que nesse momento, o que precisa muito para o nosso produtor rural é ter essa segurança. E o Sicredi, com certeza, traz essa segurança, traz esse conhecimento para contribuir. Tem a parte da assistência técnica, que vai trazer o conhecimento técnico lá da lavoura, mas com certeza os nossos consultores, os nossos, né, gerentes de negócio do agro, vão conseguir complementar com a parte de conhecimento financeiro. O quanto eles conseguem trazer isso e agregar ainda mais para o associado conseguir ser mais efetivo. Dificuldade a gente sempre traz. É uma

0: empresa a céu aberto. Então, quanto mais seguros eles estiverem, melhor informados, melhor estruturado, com certeza a chance ali na frente dele. E isso ter uma rentabilidade maior é muito maior.
1: E Charles, para finalizarmos, qual seria a expectativa da cooperativa para essa safra? Que mensagem pode deixar para os produtores nesse momento de planejamento?
0: Ah, como somos a primeira instituição financeira cooperativa, né, do país, acho que sempre ao lado do produtor, a importância que o produtor rural tem na história aí, né, e com certeza presente e futuro da cooperativa é poder estar ao lado do produtor. Dependendo das dificuldades, das diversidades que a gente vai estar enfrentando nesse novo plano safra, a cooperativa sempre vai estar ao lado do produtor, olhando para o melhor cenário, não deixando ele desamparado em nenhum momento. Que tenhamos um excelente plano safra, que o El Niño que vem pela frente não seja tão prejudicial às lavouras, mas que sim, o Sicredi vai ter seguro, vai ter consórcio, diversos produtos e serviços que também trazem uma segurança. Além do custeio, sempre olhar para o quanto o associado precisa de uma instituição financeira parceira ao seu lado nesse momento também.
1: João Alberto e ouvintes, nós conversamos com o gerente de ciclo de crédito da cooperativa, Charles da Silveira, sobre o lançamento do Plano Safra 2026-2027. Lembrando que a Sicredi Botucaraí já está com os recursos disponíveis para atender os produtores rurais, oferecendo crédito, orientação e soluções financeiras para apoiar o desenvolvimento do agronegócio. E a recomendação é que os produtores então procurem a sua agência Sicredi mais próxima para conhecer as linhas disponíveis, esclarecer suas dúvidas e principalmente planejar com antecedência o financiamento da próxima safra. João Alberto e ouvintes, a Sicredi Botucaraí recebeu uma homenagem prestada pelo Rotary Club Novos Tempos com um certificado de empresa cidadã. Esse certificado é o reconhecimento que o Rotary presta a empresas por meio de parcerias e compromissos que elas representam, viabilizando e contribuindo com a realização de projetos, tanto socioambientais, como contribuindo para a promoção da melhoria da qualidade de vida das pessoas e das comunidades. Na ocasião, a cooperativa esteve representada pelo gerente da agência Júlio de Castilhos, Alexandre Gradaschi Neto, que está aqui no programa conosco para falar um pouquinho sobre esse reconhecimento. Alexandre, bem-vindo, bom dia, e que você possa nos contar e trazer um pouco para nós da tua percepção sobre a importância desse reconhecimento que a Sicredi recebeu do Rotary.
2: Bom dia, para nós é uma grande satisfação estar podendo dividir aí com quem nos acompanha, quem nos ouve, um pouquinho desse evento, que foi o recebimento desse certificado por parte do Rotary Clube Novos Tempos aqui de Soledade. Esse certificado de empresa cidadã, ela traduz muito daquilo que o Sicredi Botucaraí tem como objetivo: ajudar as entidades a contribuir para a melhoria de vida dos munícipes. E esses clubes de serviço, como o Rotary Clube Novos Tempos, eles fazem um trabalho belíssimo, né? Muitas das vezes, para te botar em prática, executar algum projeto, a gente passa também por uma necessidade financeira. E na maioria das vezes, o Sicredi, quando foi solicitado, sempre ajudou, sempre contribuiu, muitas vezes não só financeiramente, contribuiu também com apoio de pessoas, engajamento muitas vezes nas ações, ajudando, divulgando, contribuindo, né, para os objetivos desses clubes de serviço. E ficamos muito surpresos com essa menção, com essa referência à nossa empresa. A gente, como colaborador de Sicredi, se enche de orgulho de saber que ajudamos, que contribuímos e que somos reconhecidos por isso. Agradecer na pessoa do Jorge Augusto Vivian, que quem era o presidente da entidade para a gestão 25-26. Agradecer também ao Paulo Bortoluz, que está assumindo, né, que ele é o presidente dessa entidade. E dizer que continuamos irmanados, né, dessa mesma intenção de ajudar o próximo, de contribuir com a comunidade. E que se eles precisarem do Sicredi, contem conosco. Nós sempre fomos fãs do trabalho deles e a partir desse reconhecimento, de certa forma, a gente é mais ainda, né? Então, estamos renovando nossos votos, o nosso interesse em contribuir e ajudar.
1: E Alexandre, além da homenagem que a Sicredi Botucaraí recebeu, a noite da cerimônia também foram com outras comemorações, né? Possa nos trazer um pouco mais do que aconteceu nessa cerimônia, além da homenagem.
2: Sim, a cerimônia ela era para a troca de gestão e posse do conselho diretor para a gestão 26-27 do Rotary Clube Novos Tempos. Junto também com eles, tínhamos a troca de diretoria do

0: Interact, Clube Novos Tempos. Até mandar um abraço pro Davi e parabenizar por tudo que ele fez à frente do Interact nesse ano que passou, e desejar a Elisa, que assumiu, sucesso, que contem também com o Sicred. Estamos aí para contribuir, para ajudar, e precisando de nós, os chame. E tudo isso veio, né, também coroado, vamos dizer assim, com os 25 anos do Rotary Club Novos Tempos e dos 12 anos do Interact aqui em Solidário. Então, já são clubes que estão consolidados, solidificados aqui no nosso município, já fizeram muito pelo nosso município, inclusive fizeram uma retrospectiva trazendo todos os presidentes da entidade, desde o primeiro presidente até o atual. Ouvimos depoimentos muito interessantes e temos a certeza de que esse clube ajuda muito a nossa comunidade, e nós, como empresa cidadã, queremos estar reafirmando, né, nosso interesse em continuar ajudando essas nobres causas.
1: Ouvintes, a campanha Aniversário Premiado, criada para celebrar os 45 anos da Sicred Botucaraí, entra em mais uma etapa e a expectativa só aumenta. 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Vamos ouvir as dicas trazidas pela colega Viviane Borges de Oliveira em mais um episódio de Educação Financeira.
2: Bom dia, Roberta. Bom dia a todos os ouvintes. Hoje falaremos sobre a importância de poupar. Hoje vamos falar de um hábito que parece simples, mas que transforma a vida financeira: o hábito de poupar. Muitas pessoas acreditam que só é possível guardar dinheiro quando sobra no final do mês, mas a realidade é outra. Se a gente esperar sobrar, dificilmente vai guardar. O ideal é fazer o contrário. Assim que receber, separar um valor, mesmo que pequeno. O importante não é o valor, mas a frequência. Guardar um pouco todos os meses cria uma disciplina e fortalece o hábito. Poupar tem muitos benefícios. Ajuda a criar uma segurança para o futuro, dá tranquilidade em momentos inesperados e também permite realizar sonhos. Pode ser uma viagem, um curso, uma melhoria na casa, não importa o objetivo. O importante é dar o primeiro passo. Outra dica importante é definir metas. Quando você sabe por que está economizando, fica muito mais fácil manter o foco. E, se possível, envolva sua família. Criar esse hábito juntos fortalece a educação financeira dentro de casa. Poupar não é deixar de viver o presente, é garantir que você possa viver melhor hoje e com mais segurança amanhã. O Sicred acredita exatamente nisso, no crescimento consciente e sustentável. Comece com o que você tem, mas comece hoje. Até a próxima.
3: A gente está encerrando o programa Ação e Cooperação de hoje, mas semana que vem a gente estará de volta. Um abraço, bom fim de semana.

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3: Hoje iremos falar sobre o H. pylori, uma bactéria que pode ser adquirida através de água contaminada. Essa bactéria se aloja no estômago, prejudicando a camada protetora gástrica, podendo causar inflamação, provocando alguns sintomas, como dor abdominal e queimação. Além disso, essa bactéria aumenta o risco de úlcera e tumor gástrico. O seu diagnóstico é realizado através do exame de endoscopia com biópsias. O tratamento é feito com associação de inibidores da secreção gástrica, combinado com alguns antibióticos. O adequado tratamento e acompanhamento diminui o risco de doenças no estômago.
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1: A odontogeriatria é uma área da odontologia com foco no atendimento dos pacientes idosos, considerando fatores da saúde bucal, atuando na prevenção e bem-estar desses pacientes. Algumas doenças bucais, por serem inflamações, podem acabar provocando doenças crônicas pré-existentes, como, por exemplo, doenças cardíacas, diabetes, reumatismo, entre outros. A boca seca é uma queixa comum dos pacientes idosos e relacionadas a diversas causas. O aumento da quantidade de água ingerida ao longo do dia vai minimizar esse sintoma. A escovação adequada é a forma mais efetiva para manter esses dentes saudáveis e inclui desde a escovação até o uso de fio dental após as refeições. Com o avanço da odontologia, é possível ter uma melhora na saúde bucal dos idosos e, com isso, uma melhora na qualidade de vida.
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3: Hoje iremos falar sobre o câncer colorretal, também conhecido como câncer do intestino grosso ou do reto. Este tipo de câncer é mais comum após 50 anos e está entre os tumores mais comuns, tanto em homens como em mulheres. Tem como os principais sinais e sintomas alterações do hábito intestinal, sangue nas fezes e emagrecimento. Quando diagnosticado na sua fase inicial, tem grandes chances de cura. O principal exame para o seu diagnóstico é a colonoscopia, na qual podemos realizar biópsias da lesão, como também definir a sua localização. O câncer do intestino tem como ser prevenido através da realização da colonoscopia a partir dos 45 anos a cada 5 anos.
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4: A odontopediatria é uma especialidade da odontologia que aplica cuidados especiais na saúde bucal de bebês e crianças, além de gestantes e pacientes com necessidades especiais. Sua principal função é aplicar técnicas de psicologia infantil para eliminar desde cedo os traumas relacionados ao dentista, que podem ser iniciados neste período da infância. Quando nascer o primeiro dente do bebê, já é recomendável o início do tratamento com um dentista especializado em odontopediatria. Os dentes de leite são os primeiros dentes a surgirem em seres humanos. Assim que nascem, devemos procurar um odontopediatra para fazer sua manutenção, para que no futuro a criança possa se tornar um adulto com dentes perfeitos, livre de doenças, com uma estética bucal bonita, com dentes fortes e resistentes.
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